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1: O Brasil tem agora uma lei que regulamenta a produção de vacinas, medicamentos e insumos de saúde, voltada ao atendimento do SUS.
0: A medida consolida como política permanente instrumentos voltados ao fortalecimento da capacidade nacional de desenvolvimento, produção e inovação em tecnologias estratégicas para o SUS.
2: A lei cria a Estratégia Nacional do Complexo Econômico Industrial da Saúde. A legislação estabelece regras para o país produzir tecnologia própria no setor. Na prática, o texto define critérios para a produção em solo brasileiro de medicamentos, vacinas, equipamentos de diagnóstico e ingredientes farmacêuticos que abastecem o Sistema Único de Saúde. O ministro da Saúde, Alexandre Padilha, disse que a estratégia quer fortalecer laboratórios públicos e ampliar o acesso da população a tecnologias estratégicas de saúde.
3: Preparar o Brasil cada vez mais para respostas em emergência em saúde, dar uma previsibilidade importante para as empresas privadas investirem, dar uma outra dimensão para o que é o setor da saúde. Tanto naquilo que é os compromissos de garantir o atendimento à nossa população, quanto da saúde, enquanto setor econômico.
2: A lei prevê medidas para incentivar a produção nacional de insumos e fortalecer cadeias produtivas internas, com o objetivo de ampliar a capacidade nacional de resposta em situações de crise, como destacou o ministro do Desenvolvimento, Indústria, Comércio e Serviços, Márcio Elias.
4: A pandemia mostrou isso para o mundo, a indesejável dependência de um continente ou de alguns países do fornecimento do que é essencial na área da saúde. Acho que a sanção do nosso PL 2583 hoje retoma essa tradição do país, do Brasil, na vanguarda do desenvolvimento do complexo econômico industrial da saúde.
2: A estratégia também prevê mecanismos para a transferência de tecnologia entre instituições privadas e laboratórios públicos. Entre os projetos previstos estão o desenvolvimento de insulina glargina com produção integral no Brasil e de uma vacina contra o vírus sincicial respiratório associado a casos de bronquiolite. Reportagem Márcia Fernandes.
1: Empresas de revenda de ingressos devem ser transparentes com o consumidor sobre o seu papel.
0: Caso isso não aconteça, elas podem ser alvo de medidas cautelares, entre outras determinações.
1: É o que vamos ouvir agora na reportagem de Gabriela Noronha.
5: Quando você vai comprar um ingresso para um show ou teatro, por exemplo, pode acabar recorrendo a páginas na internet que fazem a revenda desses tickets. Mas essas plataformas precisam respeitar os direitos do consumidor. Se isso não ocorrer, ficam sujeitas a medidas cautelares do governo. É o caso de uma empresa que começou a ser investigada nesta segunda-feira por falta de transparência e insuficiência de informações essenciais ao consumidor, como detalhou Ricardo Morishita, secretário nacional do consumidor.
6: Muita gente acaba contratando, mas não sabe que se trata de um mercado secundário. E claro, tudo isso leva a uma potencial indução do consumidor ao erro, a acreditar que está adquirindo o ingresso pelo canal oficial. Acho que isso é ruim para todos. É importante que o consumidor saiba, não seja enganado, não possa ser induzido a erro, garantir a informação e depois a própria boa-fé.
5: Como medida cautelar, a Senacom determinou que a plataforma passe a indicar de forma clara e destacada ao longo de todo o processo da venda que não constitui um canal oficial de venda dos eventos, que os ingressos são ofertados por terceiros e que podem ser vendidos por preços superiores aos dos canais oficiais. Em caso de não cumprimento da medida, a empresa poderá ser multada em R$100 mil por dia. Vitor Oliveira Fernandes, secretário nacional de Direitos Digitais, mencionou outras possíveis fraudes que fazem parte da investigação.
7: Uma outra preocupação que também surge nesses monitoramentos de mercado é o uso cada vez maior de robôs que funcionam verdadeiramente como cambistas digitais. Robôs que conseguem adicionar ingressos ao carrinho em milissegundos, que conseguem ocupar posições melhores nas filas dos dos ingressos e que conseguem até fazer o check-out automatizado em um tempo bastante rápido, de modo que o consumidor se torna dependente desse mercado secundário.
5: Lembrando que há PROCONs em todos os estados do país para a proteção e defesa dos direitos do consumidor. Além disso, é possível utilizar a plataforma consumidor.gov.br para registrar denúncias e reclamações. Reportagem Gabriela Noronha.
0: E durante a Copa do Mundo da FIFA 2026, o Ministério da Justiça e Segurança Pública participou da Operação Cartão Vermelho, realizada simultaneamente em 9 países.
1: A ação foi coordenada pelo Departamento de Justiça e pela Agência de Investigações de Segurança Interna dos Estados Unidos para combater a pirataria digital e física.
0: No Brasil, a atuação com foco no ambiente digital resultou no bloqueio de 309 domínios e 109 endereços de IP utilizados na transmissão ilegal de sinais de TV e streaming.
1: A operação teve como objetivo combater redes criminosas envolvidas que lucram ilegalmente com a venda de produtos físicos piratas, como camisetas de seleções, álbuns de figurinhas e artigos esportivos falsificados, e também com a retransmissão digital não autorizada dos jogos do Mundial.
0: O pagamento do Bolsa Família começou hoje aos beneficiários do programa.
1: Em cidades onde foi decretada a situação de emergência ou calamidade pública pelo governo federal, o recurso foi unificado.
8: Começou nesta segunda-feira, dia 20, o pagamento do Bolsa Família referente ao mês de julho. Os depósitos seguem um calendário escalonado, conforme o último dígito do número de identificação social, o NIS. Neste mês, o benefício tem valor médio de R$ 679,19. Para receber o auxílio, é preciso atender aos critérios do programa, manter o cadastro único atualizado e cumprir as exigências nas áreas de saúde e educação, como frequência escolar, vacinação em dia e acompanhamento pré-natal, quando necessário. Os beneficiários podem movimentar o dinheiro de forma digital pelo aplicativo Caixa Tem, utilizados na função débito com cartão do programa ou sacados em terminais de autoatendimento da Caixa, casas lotéricas e correspondentes Caixa Aqui. Já as famílias que vivem em municípios com situação de emergência ou calamidade pública reconhecida pelo governo federal recebem um benefício nesta segunda-feira, sem seguir o calendário do NIS. A medida beneficia moradores de cidades do Amazonas, Roraima, Paraná, Sergipe, Paraíba e Rio Grande do Norte, afetadas por eventos como estiagem e enchentes. Thaisa Vitória para a Voz do Brasil.
0: E estão abertas as inscrições para o Prêmio Brasil que Alimenta, até o dia 31 de julho.
1: A iniciativa vai reconhecer 40 ações desenvolvidas por organizações da sociedade civil para o combate à fome.
0: Podem participar organizações que estejam em funcionamento há pelo menos 3 anos e mantenham iniciativas em andamento.
1: O valor total da premiação é de R$ 700 mil, distribuídos entre as 20 melhores iniciativas.
0: O edital com as informações está disponível em gov.br/mds.
1: As mulheres têm agora um novo aliado na luta contra a violência, um chatbot do Ligue 180.
0: É um robô atendente que vai trazer prontamente informações sobre os direitos das mulheres, legislação e serviços da rede de atendimento.
1: A ferramenta de inteligência artificial vai fazer uma curadoria diária da base de informações utilizadas pelas atendentes da Central de Atendimento à Mulher.
0: Mas o atendimento humanizado, em que as vítimas podem conversar diretamente com uma pessoa, vai seguir. E nós conversamos sobre isso com a secretária nacional de enfrentamento à violência contra as mulheres, Estela Bezerra. Acompanhe. Secretária Estela, bem-vinda à Voz do Brasil. Vamos começar falando desse novo chatbot do Ligue 180. Como é que ele funciona? O que que ele oferece de novo para as mulheres?
9: Olha, o chatbot, primeiro prazer estar aqui, uma saudação a todo mundo que está nos ouvindo, nos assistindo. O chatbot, ele é mais uma tecnologia, ela é desenvolvida muito pelo campo do mercado, mas a tecnologia também pode servir à cidadania, né? Então, o que nós estamos colocando é mais um meio de acesso para que as mulheres em situação de violência, elas possam acionar a Central 180, seja para pedir uma informação ou seja para que ela tenha uma acolhida rapidamente sobre a situação de violência que ela está vivenciando. A violência contra as mulheres, ela tem várias tipologias. O Brasil ainda não tem uma imersão e uma compreensão dessas várias tipologias, mas elas oprimem mulheres em todo o território. E aí o chatbot, inclusive, dialoga com a juventude e traz mais uma opção, mas ela não tira a humanização do serviço nem do atendimento.
10: Quer dizer que com um robô, o atendimento humano também segue.

0: Olha, tanto pelo telefone, como ela pode acessar pelo site da nossa página no Ministério das Mulheres. Nós temos todas as tecnologias que você pode recorrer. O 180 tem um grande painel. 22% das procuras no Ministério das Mulheres são justamente pelo 180.
1: E há também outras ferramentas, né? Como o WhatsApp, por exemplo, né? Como é que ele pode ser acessado por quem queira orientações ou mesmo ajuda?
0: Olha, o 180, ele já tinha o WhatsApp implementado. O WhatsApp é uma linha direta. Depois que a gente fazia o atendimento direto, humanizado, ainda se perguntava se você queria receber alguma informação pelo 180, né? Então, o WhatsApp não é uma ferramenta em que a gente acessa a qualquer mulher. A gente prioriza o sigilo da informação. Muitas vezes as mulheres podem receber ou tem o telefone monitorado, e isso pode ser uma situação de risco. Mas o WhatsApp do 180, ele fica disponível para qualquer mulher que liga para o 180, e ele também pode ser acessado através da nossa página com o íconezinho que dá disponibilidade ao 180.
2: Agora, as atendentes do Ligue 180, elas passam por uma qualificação, né, específica para prestar esse tipo de atendimento. O que está incluído na preparação delas?
0: Olha, desde a taxonomia, porque a gente tem violência, desde violência vicária, que recentemente foi reconhecida como uma tipologia própria de crime, até a violência patrimonial, a violência psicológica, são tipologias de violência que às vezes é difícil de você identificar. Muitas mulheres vão e se identificando que vivem aquele tipo de violência na medida em que alguém vai falando que aquilo é violência. Então, todas essas atendentes, elas são preparadas, qualificadas em compreender a legislação e compreender a manifestação desse tipo de violência. Elas também têm um aparo psicológico, porque é muito doloroso e é muito difícil você passar o dia inteiro ouvindo narrativas de violação de direitos e de violência. Então, elas têm uma retaguarda de psicologia, de atendentes, né, e fazem grupos de conversar sobre esse tema. E agora nós estamos inaugurando uma especialização para que elas tenham uma melhor qualificação, mas também um reconhecimento acadêmico de que elas são profissionais especializadas no atendimento às mulheres em situação de violência.
2: Só para a gente esclarecer, a senhora mencionou a violência vicária, que é um tipo novo, né? Um tipo penal novo, e aí muita gente provavelmente não conhece. Ela ocorre quando o companheiro agride familiares, né? Filhos, pais, para atingir a mulher, né?
0: O agressor praticante de violência doméstica, ele nunca só viola as mulheres. Ele viola os filhos, ele agride a sogra, ele agride os cunhados, mas ele tem uma predileção pelos filhos. Os filhos é um modo, é um instrumento de ofender. Se você, às vezes, me der um tapa, o tapa dói, mas dói mais se você bater no meu filho. Isso é uma coisa muito concreta. E o pior caso que nós acompanhamos foi aquele caso de Thales Machado, aqui no estado de Goiás, onde ele executou os dois filhos e ainda construiu através, se suicidou, mas antes disto construiu a narrativa de que a ex-esposa ou a mãe das crianças é que era responsável por tudo aquilo, e ela, por conta disso, não conseguiu sequer acompanhar o velório dos filhos.
1: Secretária, o Ministério das Mulheres também apresentou recentemente em Salvador as diretrizes nacionais das Casas da Mulher Brasileira. O que que elas estabelecem sobre esse serviço?
0: A atualização das diretrizes era uma necessidade. A casa está fazendo 10 anos. A primeira casa foi inaugurada ali em 2015, né, no estado de Mato Grosso do Sul. Durante esses 10 anos, muita coisa mudou, inclusive de legislação. Nós temos muita tecnologia que avançaram durante essa década, e era necessário fazer um alinhamento. Hoje temos 13 casas, uma projeção de mais casas. É natural que a política pública vá se expandindo por todo o território, e era necessário a atualização das diretrizes, porque a Casa da Mulher Brasileira, ela é o mais completo, mas ela é mais complexo serviço de uma política pública. Ela junta no mesmo espaço poderes como o poder executivo e o poder do sistema de justiça, judiciário. Lá funciona a vara de família, lá funciona o Ministério Público, mas também tem a Secretaria de Segurança Pública com a Delegacia Especializada da Mulher, o serviço psico, o psico social que atende lá dentro, tem também a possibilidade

0: possibilidade da mulher, por uma questão de risco, ficar acomodada num abrigamento temporário dentro dessa casa. Então, como são serviços complexos, de alta complexidade, com intersetorialidade e interinstitucionalidade, as diretrizes se atualizaram para que o serviço tenha mais azeitamento e seja muito mais eficiente, para que não haja nenhum erro de protocolo de serviços tão complexos.
1: Agora, secretária, acho que a pergunta mais importante da nossa entrevista é essa que vem agora. Uma mulher que esteja nos ouvindo e que se reconheça numa situação de violência, mas que tenha dificuldades em sair dessa situação, seja por motivos financeiros ou quaisquer outros, como é que ela pode começar a pedir ajuda? A gente falou aqui de Casa da Mulher Brasileira, de Ligue 180, mas por onde ela começa? Qual o primeiro passo?
0: Olha, geralmente uma mulher que vive em situação de violência, ela nega que vive em situação de violência, essa negação vai de 3 a 10 anos. Se ela tem no ciclo de amizade dela e uma forma de impedir que a mulher recorra a alguém, um agressor que vive dentro de casa, que ameaça constantemente, ele inibe a relação dessa mulher com seus familiares e também com suas amigas. Essa é uma maneira de manter a mulher isolada. Então, o principal movimento que uma mulher precisa fazer quando ela está vítima de violência é procurar alguém da sua confiança, alguém que ame e respeite ela verdadeiramente, para ela poder compartilhar dessa situação que ela vive. Geralmente, o primeiro ciclo de apoio vem das amigas e da família. Quando você não encontra essa possibilidade, é preciso procurar ou a delegacia, ou o centro de referência da mulher, ou mesmo a Casa da Mulher Brasileira, que é um serviço de porta aberta. Geralmente, as mulheres só conseguem fazer esse movimento quando a violência já não ameaça mais só a vida dela, ameaça a vida dos filhos. Então, as mulheres conseguem fazer uma ruptura. Por isso que programas como esse, a gente falar do assunto, dizer que a violência acontece e que ela não é naturalizada e que ela pode ser rompida, é necessário. Muitas mulheres vivem em situação profunda de isolamento e não conseguem fazer a ruptura sozinha. Ninguém consegue fazer uma ruptura sozinha. Então, o primeiro movimento é uma mulher procurar alguém de sua confiança. O segundo movimento é procurar um serviço especializado. E se ela for a um serviço bancário sendo oprimida por violência patrimonial, ela também deve pedir ajuda. Hoje a Caixa Econômica tem um serviço para acolher mulheres nessa situação. Ou se ela for a um serviço de saúde, ela também pode pedir ajuda ao serviço de saúde para poder fazer a ruptura da violência. Sozinha ninguém consegue.
2: Muito bem, nós conversamos com Estela Bezerra, secretária nacional de enfrentamento à violência contra as mulheres. Muito obrigado, secretária, por sua entrevista aqui, a Voz do Brasil.
0: Eu que agradeço a vocês.
3: Conciliar os estudos e a maternidade é uma missão desafiadora para muitas mães que ocupam as universidades.
1: Mas nas cuidotecas, as mães podem deixar seus filhos na hora das aulas.
3: O serviço já é oferecido em universidades federais e agora está aberto para universidades públicas estaduais.
1: As interessadas têm até o dia 15 de setembro para se inscrever em edital do Ministério das Mulheres.
4: Um espaço público, seguro e gratuito, onde crianças de 3 a 12 anos de idade são acolhidas enquanto os responsáveis, principalmente as mães, estudam. Assim, é a Cuidoteca, serviço oferecido em universidades federais como a de Brasília. Na UNB, a iniciativa teve início no começo deste ano e atendeu 23 crianças no período noturno. Para o segundo semestre, 40 vagas serão oferecidas. A coordenadora pedagógica da Cuidoteca da UNB, Letícia Teles, falou sobre a receptividade do serviço.
5: A Cuidoteca promoveu ali um espaço onde a criança pode ser criança, porque eles podem realmente brincar, socializar. E as mães têm um feedback, assim, incrível.
4: Agora, o serviço de Cuidoteca será expandido para universidades estaduais. O edital aberto pelo Ministério das Mulheres vai oferecer 9 milhões e 200 mil reais para que as universidades estaduais possam contratar profissionais, comprar material pedagógico e oferecer alimentação às crianças. Em contrapartida, as unidades deverão providenciar espaço físico, infraestrutura e apoio operacional. Cada universidade selecionada poderá receber até 240 mil reais para manter o serviço. Segundo Juliana Cores, coordenadora geral de políticas de cuidado do Ministério das Mulheres, há recursos suficientes para contemplar todas as universidades estaduais do país.
6: A gente pensou nas universidades estaduais devido ao número de mulheres, que é um número relevante, e a gente conseguiu aqui aportar um recurso que é suficiente para abarcar todas as universidades estaduais. E o que a gente quer é que cada vez mais cresça essa cultura da cuidoteca. A gente interpreta como um dos pontos cruciais aí para a tranquilidade dessas mulheres.
4: O envio de propostas pelas universidades estaduais deve ser feito até o dia 15 de setembro por meio da plataforma transfere.gov.br. As unidades selecionadas deverão ofertar o serviço de cuidoteca por 12 meses. Reportagem Luana Karen.
3: E além do edital para as universidades estaduais, seguem abertas até o dia 1º de agosto as candidaturas para a chamada estratégica Unicuidotecas.
1: Nesta chamada, o Ministério da Educação, em parceria com o Ministério do Desenvolvimento e Assistência Social, Família e Combate à Fome, vai selecionar 50 universidades federais para a implantação de espaços gratuitos de acolhimento infantil nas instituições.
3: Os espaços visam atender filhos de alunos, professores, servidores técnicos e trabalhadores terceirizados.
1: Cada universidade federal selecionada terá capacidade para atender 40 crianças simultaneamente.
3: O envio das propostas deve ser feito por meio eletrônico. Os detalhes estão disponíveis em gov.br/mec.
1: O transporte aéreo brasileiro registrou 65 milhões e 200 mil passageiros no primeiro semestre desse ano.
3: De acordo com o relatório da Agência Nacional de Aviação Civil, a ANAC, mais de 50 milhões nos voos domésticos e 15 milhões nos voos internacionais.
1: Só no mês de junho, o total de passageiros chegou a 10 milhões e 300 mil pessoas.
3: O transporte de carga nos aeroportos brasileiros registrou o crescimento de janeiro a julho deste ano.
1: Foram mais de 673 mil toneladas transportadas em níveis nacionais e internacionais.
3: E essas foram as notícias do Governo Federal.
1: Uma realização da Secretaria de Comunicação Social da Presidência da República.
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1: Fique agora com as notícias do Poder Judiciário e do Congresso Nacional. Boa noite.
3: Boa noite e até amanhã.

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1: Você vai ouvir agora notícias do Poder Judiciário.
2: Em Angola, presidente do STF propõe ampliar cooperação entre cortes constitucionais na defesa da democracia.
3: TSE divulga dados sobre o eleitorado brasileiro.
2: TST entende que CNPJ ativo não basta para provar que a empresa continua em operação.
3: Boa noite, eu sou o Arthur Filho.
2: E eu sou Walter Lima.
3: O presidente do STF e do CNJ, ministro Edson Fachin, defendeu em Luanda, na Angola, o fortalecimento da cooperação entre tribunais constitucionais para proteger a democracia.
2: A manifestação ocorreu durante reunião com Laurinda Prazeres Cardoso, presidente do Tribunal Constitucional de Angola. Marta Ferreira.
4: Ao abrir o encontro, Fachin disse que a relação entre os dois tribunais deve ser ampla, permanente e voltada à construção de uma agenda comum para os próximos anos.
5: Cuidaremos de uma pauta de cooperação centrada no fortalecimento da capacidade institucional de nossos tribunais.
4: O presidente do STF ressaltou que as democracias constitucionais enfrentam desafios comuns em diferentes partes do mundo, especialmente diante do avanço de movimentos autoritários que buscam enfraquecer as instituições por dentro. Para Fachin, os tribunais constitucionais ocupam posição central na preservação do Estado Democrático de Direito e defendeu o fortalecimento da cooperação entre as cortes constitucionais para compartilhar experiências e consolidar referências democráticas capazes de enfrentar tendências autoritárias observadas em diversos países.
3: O TSE divulgou nesta segunda-feira os dados do eleitorado brasileiro.
2: As estatísticas indicam que mais idosos e mais indígenas estão aptos a votar. Jane Costa.
6: Mais de 158 milhões de brasileiras e brasileiros estão aptos a votar no dia 4 de outubro, primeiro turno das eleições. São Paulo, maior colégio eleitoral do país, reúne mais de 34 milhões de eleitoras e eleitores, representando 21,48% do total. Em seguida, aparecem Minas Gerais e Rio de Janeiro. O eleitorado no exterior aumentou, são quase 929 mil. A maioria do eleitorado tem entre 40 e 44 anos, com mais de 15 milhões de pessoas. Os dados também revelam avanços no preenchimento da autodeclaração de raça e cor, tornando o cadastro eleitoral mais diverso e reduzindo significativamente o número de registros sem essa informação.
3: CNPJ ativo não basta para provar que a empresa continua em operação, segundo o TST.
2: Integrante da Comissão Interna de Prevenção de Acidentes e de Assédio pretende usar o dado para assegurar estabilidade. Larissa Batista.
7: O trabalhador alegou que a empresa continuava funcionando, já que o CNPJ da instituição sediada em Piracicaba, São Paulo, permanecia ativo. Mas o TST entendeu que isso, por si só, não comprova que a unidade ainda esteja em operação. Como o contrato de prestação de serviços foi encerrado e a CIPA deixou de existir naquele local, a corte decidiu que o auxiliar de produção não tinha direito à estabilidade no emprego e manteve a demissão. A decisão foi unânime.
3: Após a Lei 14.752 de 2023, judiciário não pode multar advogados por abandono de causa.
2: Com esse entendimento, o STJ afastou a multa aplicada a advogados que faltaram à sessão do Tribunal do Júri. Fátima Uchoa.
8: Os advogados pediram o cancelamento do júri e justificaram a ausência alegando que a promotora responsável teria publicado nas redes sociais um vídeo sobre o crime, o que comprometeria a imparcialidade do julgamento. Mas a Justiça do Rio Grande do Sul aplicou uma multa de 10 salários mínimos. Na sexta turma do STJ, o ministro relator Sebastião Reis Júnior observou que os advogados poderiam ter questionado a suposta nulidade em juízo pelos meios processuais adequados. No entanto, nessa situação já estava em vigor a lei lei que revogou a aplicação da multa por abandono de causa. E segundo o ministro, após essa mudança legislativa, eventual falta deve ser apurada exclusivamente pela Ordem dos Advogados do Brasil.
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3: A você, uma boa noite.
2: E até amanhã.
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1: Eu sou Humberto Pinheiro e estes são os destaques de hoje do Jornal do Senado, que começa agora. A autonomia do Banco Central e novas regras para a saúde avançam na CCJ. Jovens que saem de abrigos podem ganhar cotas no ensino federal. Eleitores com deficiência ou mobilidade reduzida terão direito a transporte gratuito. Boa noite. A Comissão de Constituição e Justiça aprovou neste primeiro semestre a proposta de emenda à Constituição que busca assegurar um orçamento próprio e autonomia operacional ao Banco Central. A CCJ ainda votou outras duas mudanças na Constituição para assegurar jornada de 36 horas semanais para enfermagem e aposentadoria diferenciada para agentes comunitários de saúde e combate às endemias. Repórter Bruno Lourenço.
2: Uma das propostas de emenda à Constituição aprovadas na Comissão de Constituição e Justiça transforma o Banco Central de autarquia para entidade pública de natureza especial, com autonomia técnica, administrativa, orçamentária e financeira. O relator, senador Plínio Valério, do PSDB do Amazonas, defendeu a medida.
3: Essa autonomia, ela fortalece não só o sistema financeiro brasileiro, traz muita segurança para todos nós.
2: Já a PEC, que assegura o direito à aposentadoria diferenciada de agentes comunitários de saúde, de combate às endemias e de agentes indígenas de saúde e de saneamento, passou pela CCJ e pelo plenário. A proposta teve como relator o senador Irajá, do PSD do Tocantins, que destacou o papel desses profissionais na ponta da saúde.
4: Um reconhecimento, um trabalho histórico dedicado por toda uma vida a essas pessoas que são brasileiros e brasileiras, que são, como eu costumo dizer, o SUS do Brasil de carne e osso.
2: Outra proposta de emenda à Constituição aprovada na CCJ vincula o piso salarial da enfermagem a uma jornada máxima de trabalho de 36 horas semanais.
1: O Senado aprovou e enviou para a sanção presidencial um projeto que cria regras para as parcerias entre escolas e pontos e pontões de cultura. A proposta pretende ampliar o acesso de estudantes a atividades culturais e fortalecer a integração entre educação e cultura. A iniciativa estabelece requisitos para a celebração dessas parcerias e busca incentivar ações culturais no ambiente escolar. Os detalhes na reportagem de Márcio Maturana.
5: Pontos e pontões de cultura são associações sem fins lucrativos com atividades culturais dentro das comunidades. Hoje, essas associações já podem fazer parcerias com redes de ensino superior, técnico e básico, mas o projeto define critérios para isso. O texto aprovado no plenário do Senado foi o relatório que o senador Humberto Costa, do PT de Pernambuco, apresentou na Comissão de Educação. Ele resumiu os pontos principais da proposta.
6: Esta proposição inova ao estabelecer duas balizas essenciais que a legislação vigente não contempla: a exigência de que a parceria seja consonante com a proposta pedagógica de cada escola, preservando assim a autonomia escolar, e a prioridade para pontos e pontões de cultura situados nas proximidades da comunidade escolar, de modo a fortalecer os vínculos territoriais e culturais já existentes.
5: Quando entrar em vigor, a lei vai mudar a Política Nacional de Cultura Viva, que busca ampliar o acesso da população aos direitos culturais.
1: Foi apresentada no Senado uma proposta de emenda à Constituição que busca garantir a continuidade dos programas estaduais, distritais e municipais de incentivo à cultura e ao esporte. A medida preserva mecanismos de apoio mesmo após a implementação da reforma tributária. A proposta permite que estados, o Distrito Federal e os municípios continuem concedendo incentivos fiscais a esses setores por meio de créditos do Imposto sobre Bens e Serviços, o IBS. A reportagem é de Douglas Castilho.
7: Foi apresentada no Senado Federal a proposta de emenda à Constituição que assegura a sobrevivência dos programas locais de incentivo fiscal voltados à cultura e à prática desportiva. A medida altera as regras da reforma tributária para permitir que estados, o Distrito Federal e os municípios continuem continuem a estimular esses setores por meio de créditos compensatórios do Imposto sobre Bens e Serviços, o IBS. Sem essa alteração, o novo modelo de unificação tributária sobre o consumo extinguiria gradualmente esses mecanismos regionais de incentivo indireto até o ano de 2032. Pelo projeto, o Comitê Gestor do IBS vai definir as regras técnicas para a concessão e o registro desses créditos. Já os estados, o Distrito Federal e os municípios terão de aprovar leis próprias para criar seus próprios programas. O autor da iniciativa, senador Carlos Portinho, do PL do Rio de Janeiro, ressaltou que as leis locais sustentam uma ampla cadeia produtiva e criam milhares de empregos que, segundo ele, vão além dos holofotes.
8: A gente muitas vezes pensa só no artista ou no jogador de futebol, mas na verdade é todo um ecossistema que tem. É o produtor cultural, é o pessoal que trabalha para os eventos, né? As empresas de eventos. São muitos empregos que geram esse fomento. Com a reforma tributária ficou ameaçado. E a gente já se antecipou a esse problema, assim podendo incentivar e fomentar essas duas indústrias que eu chamo é a indústria do entretenimento. A gente tem que ver cultura e esporte como uma grande indústria do Brasil.
7: A proposta também determina que o valor desses incentivos serão pagos pelo Estado, pelo Distrito Federal ou pelo município que criar o programa. Além disso, os benefícios terão de seguir regras rígidas de avaliação, transparência e controle social. A PEC, que conta com a assinatura de outros 26 senadores, será analisada pela Comissão de Constituição e Justiça.
1: Nas eleições deste ano, eleitores com deficiência ou mobilidade reduzida terão direito a transporte individual gratuito, oferecido pela Justiça Eleitoral. O programa Seu Voto Importa, do Tribunal Superior Eleitoral, tem como objetivo promover a inclusão e reduzir as dificuldades de deslocamento para que o cidadão vote. Para garantir o atendimento no dia da votação, o interessado deverá solicitar o transporte gratuito até 14 de setembro. O pedido poderá ser feito pelo próprio eleitor ou por seus representantes legais, de forma presencial, diretamente no cartório eleitoral da zona correspondente.

0: ou por canais remotos e eletrônicos. Também será necessária a apresentação de autodeclaração ou de documento que comprove a deficiência ou a dificuldade de locomoção. O primeiro turno das eleições será realizado em 4 de outubro. O senador Paulo Paim, do PT do Rio Grande do Sul, manifestou apoio à proposta de emenda à Constituição que altera a forma de contribuição previdenciária das empresas. O texto da PEC propõe substituir a contribuição incidente sobre a folha de salários por uma base de cálculo sobre o faturamento bruto das empresas.
1: Essa mudança é necessária por diversos motivos. Empresas com grande faturamento, mas que empregam pouca mão de obra, como o setor financeiro, passaria a contribuir mais.
0: Jovens que deixaram abrigos e casas lares ao completar 18 anos podem ganhar cotas no ensino superior e nas escolas técnicas federais. A proposta foi aprovada pela Comissão de Direitos Humanos do Senado. O projeto busca ampliar as oportunidades de educação para quem cresceu em acolhimento institucional e agora segue para análise da Comissão de Educação. A reportagem é de Rodrigo Rezende.
2: Crianças e adolescentes que aguardam uma definição sobre processos de adoção ou por outro motivo estão impossibilitados do convívio familiar podem viver no chamado acolhimento institucional em locais como abrigos ou casas lares. Um projeto aprovado na Comissão de Direitos Humanos, de autoria do senador Jorge Cajuru, do PSB de Goiás, quer garantir aos jovens que vivem ou viveram nessa situação até os 18 anos, ou seja, não foram adotados e alcançaram maioridade, uma cota nos processos seletivos para o acesso ao ensino superior e às escolas técnicas federais. O relator do projeto, o senador astronauta Marcos Pontes, do PL de São Paulo, afirma que a ideia colabora com a diversidade no meio acadêmico.
3: A proposição realiza a importante missão de conferir oportunidades a pessoas oriundas de acolhimento institucional. Lembrando que acolhimento institucional é diferente de instituições como a Fundação Casa com menores infratores. É outro tipo de público.
2: Marcos Pontes incluiu no projeto uma previsão de avaliação a cada 10 anos dessa política de cotas. A proposta segue para análise da Comissão de Educação do Senado.
0: Com trabalhos técnicos de João Lira, o Jornal do Senado fica por aqui. Acompanhe agora as notícias da Câmara dos Deputados. Boa noite e até amanhã.
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5: Câmara aprova projetos que garantem direitos de pessoas com deficiência.
6: Avança a proposta que reforça a política de prevenção ao câncer de pulmão.
5: Projeto de lei aumenta a pena para tráfico de drogas com uso de aeronaves.
6: Policiais em serviço poderão usar o transporte público de forma gratuita.
5: Boa noite. A Comissão de Viação e Transportes da Câmara aprovou a gratuidade no transporte público para policiais em serviço. A repórter Sofia Peçanha tem mais detalhes.
7: A Comissão de Viação e Transportes aprovou o projeto que estabelece a gratuidade no transporte público coletivo para policiais civis e militares em exercício. Pelo texto, o benefício será válido para ônibus urbanos e intermunicipais, metrô, trens suburbanos e metropolitanos, barcas e catamarãs. Para ter acesso ao benefício, o policial precisa estar em serviço, uniformizado e apresentar a identificação funcional válida. O relator da proposta na comissão, o deputado Zé Trovão, do PL de Santa Catarina, destacou que a presença de policiais nos veículos pode contribuir para aumentar a segurança dos passageiros.
8: Olha, primeiro que quando você coloca um policial num transporte público, você cria segurança para quem está lá dentro.
7: A proposta também estabelece que a gratuidade só poderá ser utilizada quando houver assentos disponíveis sem prejudicar quem pagou a passagem. Ou seja, os passageiros pagantes continuam tendo prioridade no uso dos lugares. Além disso, as empresas e concessionárias dos coletivos deverão informar o direito por meio de avisos visíveis ao público. Caso não cumpram a regra, podem sofrer penalidades previstas na legislação. O projeto também foi aprovado pela Comissão de Segurança Pública e Combate ao Crime Organizado. O relator, o deputado Coronel Meira, do PL de Pernambuco, argumentou que os policiais enfrentam jornadas prolongadas e, muitas vezes, precisam de condições diferenciadas para o deslocamento após o serviço. Em concordância na Comissão de Viação e Transportes, o deputado Zé Trovão ressaltou o impacto econômico da medida para esses profissionais.
8: Então, a gente criou uma norma que, se ele entender por bem de usar aquele transporte, ele vai, além de ajudar a sociedade, ele vai poder economizar no combustível para ter um pouquinho mais de salário no final do mês.
7: Hoje, a gratuidade para policiais já existe em algumas regiões, como no Distrito Federal, mas depende de normas locais e não é padronizada em todo o país. A proposta, apresentada pelo deputado Capitão Augusto do PL de São Paulo, busca criar regras nacionais que reconheçam a importância dos profissionais da segurança pública e facilitem o deslocamento durante o exercício da função. O projeto que garante gratuidade no transporte público para policiais segue para análise na Comissão de Finanças e Tributação. Da Rádio Câmara de Brasília, Sofia Peçanha.
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4: Segurança Pública.
6: A proposta que aumenta a punição para tráfico de drogas com uso de aeronaves avançou na Câmara. A repórter Maria Neves tem os detalhes.
10: A Comissão de Constituição e Justiça da Câmara dos Deputados aprovou o projeto que aumenta as penas para o tráfico de drogas praticado com o uso de aeronaves. Pela proposta, quem usar aviões ou helicópteros para o tráfico ficará sujeito a pena de 10 a 20 anos de reclusão, além de multa. O valor da multa depende da situação econômica do réu e é calculada em dias multa, podendo variar de 2 mil a 4 mil dias multa. Cada dia multa corresponde a um valor em salários mínimos e hoje varia entre 50 e 8.105 reais. O texto aprovado foi a versão apresentada pelo relator na Comissão de Segurança Pública, deputado Sargento Faur, do Paraná, ao projeto do deputado Cobalcini, do MDB de Santa Catarina. Sargento Faur ressalta que a legislação atual já prevê aumento de penas para algumas circunstâncias do tráfico, mas não diferencia de modo específico o uso de aeronaves. Para ele, a gravidade e potencial lesivo do uso desse tipo de transporte justificam a criação de um tipo qualificado autônomo.
11: O emprego de aeronaves nesse tipo de crime permite que os criminosos escapem das barreiras terrestres e fluviais, aproveitando-se da vastidão territorial e das fragilidades do espaço aéreo, o que compromete a eficácia das ações de segurança. Tal realidade impõe ao Estado a necessidade de intensificar os mecanismos de controle e adotar sanções penais mais duras, a fim de desestimular essa modalidade de crime.
10: O texto aprovado também prevê aumento de pena para quem utiliza aeronave para transportar maquinário, aparelho ou qualquer outro objeto destinado à produção de drogas. A pena prevista, nesse caso, é de 6 a 15 anos de reclusão e multa, de 2 mil a 3 mil dias multa. A proposta, que aumenta penas para crimes relacionados ao tráfico de drogas com uso de aeronaves, ainda terá de ser votado pelo plenário da Câmara. Se aprovado, seguirá para análise do Senado. Da Rádio Câmara de Brasília, Maria Neves.
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13: Educação.
5: Sidney Leite, do PSD do Amazonas, comemora a aprovação da medida provisória que reajusta o piso salarial dos professores em R$ 5.130,38. O congressista também destaca a garantia de aumento real anual acima da inflação em todo o país.
14: Eu destaco que essa é uma luta e uma empreitada de todos nós, no sentido de garantir dignidade, reconhecimento, mas, acima de tudo, valorização dessa que é uma profissão tão importante. Essa, sem dúvida nenhuma, é uma conquista histórica para esses trabalhadores que fazem a diferença no presente e no futuro. Eu sou daqueles que acredita na educação pública gratuita e de qualidade. E vindo do Estado, com as dimensões do Estado do Amazonas, que é o maior estado da federação, com realidades extremas, essa, sem dúvida nenhuma, é uma vitória importante desses trabalhadores que muitas vezes não têm esse reconhecimento por parte do governo do Estado.
15: Sidney Leite reforça que caberá ao Ministério da Educação divulgar anualmente a tabela de reajustes. Para ele, a conquista representa o reconhecimento da educação pública como pilar de desenvolvimento e como instrumento essencial no combate à desigualdade educacional no país.
13: Saúde.
5: A Comissão de Saúde aprovou o projeto que reforça a política de prevenção ao câncer de pulmão. A repórter Júlia Lopes traz mais informações sobre o texto.
16: A Comissão de Saúde da Câmara dos Deputados aprovou uma proposta que estabelece novas diretrizes para a política de rastreamento e diagnóstico precoce de câncer de pulmão no Sistema Único de Saúde, o SUS. O objetivo é melhorar a sobrevida dos pacientes e reduzir a mortalidade causada pela doença. Atualmente, a Política Nacional de Prevenção e Controle do Câncer já abrange ações de prevenção, tratamento, pesquisa e monitoramento do câncer. No entanto, o projeto busca detalhar essas diretrizes especificamente para o câncer de pulmão, com a criação de protocolos de rastreamento integrados à atenção primária e o reforço no combate ao tabagismo. Entre as medidas previstas estão a busca ativa de pacientes no âmbito da atenção primária à saúde, com a atuação de agentes comunitários e de combate a endemias, para identificar grupos de alto risco e encaminhá-los para exames de rastreamento. A deputada Flávia Moraes, autora da proposta, afirmou que a medida, além de ampliar o diagnóstico precoce e contribuir para a redução da mortalidade, também fortalece a estrutura de atendimento no SUS com profissionais especializados e a ampliação do acesso a exames.
17: Vai permitir a qualificação, a formação de profissionais, a disponibilização do espirômetro, dos exames, dos equipamentos para a realização desses exames e, com certeza, com o diagnóstico precoce, é possível iniciar mais cedo o tratamento da doença, ter um resultado mais efetivo. Isso representa menos sofrimento para o paciente, menos custo para o SUS.
16: Segundo a deputada, hoje apenas 15% dos casos de câncer de pulmão são diagnosticados em estágio inicial, quando há maior chance de cura. Ela destaca ainda que o rastreamento precoce por meio de tomografia pode reduzir a mortalidade pela doença em até 20%. O projeto que define novas diretrizes para a política de rastreamento e diagnóstico precoce de câncer de pulmão no âmbito do SUS deve seguir agora para a Comissão de Finanças e Tributação. Da Rádio Câmara de Brasília, Júlia Lopes.
15: Dr. Flávio, do PL do Rio de Janeiro, apresentou projeto que cria políticas públicas voltadas ao atendimento de adultos com transtorno do espectro autista. A proposta prevê a criação de núcleos especializados para acompanhamento, inclusão social e inserção no mercado de trabalho.
18: O que a gente propõe no projeto é que sejam construídos núcleos de atendimento ao autista adulto. O que são esses núcleos? Para exemplificar, quando você tem os CAPs, que faz tratamento de dependência química ou de psiquiatria, tem um acompanhamento. Então, a gente quer construir esses núcleos para que se tenha políticas públicas voltadas para o autista adulto, para que ele seja inserido no mercado de trabalho, tratamento neurodivergente, que ele possa ter lá o preceptor, estudar línguas, idiomas, de acordo com o seu grau de autismo.
5: O projeto de Dr. Flávio prevê que os centros sejam financiados pelo governo federal e que também possam receber recursos de emendas parlamentares para implantação nos municípios. Ele reitera que o projeto amplia o suporte às famílias de pessoas autistas com mais de 18 anos de idade.
4: Direitos Humanos.
15: Os deputados aprovaram projetos que buscam garantir os direitos das pessoas com deficiência e de quem cuida delas. Quem traz mais detalhes sobre as propostas é a repórter Paula Bittar.
13: A Comissão de Constituição e Justiça da Câmara aprovou três projetos que buscam garantir direitos a pessoas com deficiência. Um deles assegura prioridade aos cuidadores de pessoas com deficiência em programas federais de capacitação, formação e qualificação. Outro reforça a prioridade no atendimento para esses cuidadores. A proposta determina que o atendimento prioritário, que é estendido aos acompanhantes, deve estar claro e explícito nos informativos de identificação e sinalização do serviço. O terceiro projeto aprovado proíbe a discriminação contra pessoas com transtorno do espectro autista. O texto estabelece que a pessoa autista não será submetida a tratamento desumano ou degradante, não será privada de sua liberdade ou do convívio familiar, nem sofrerá discriminação. Relator das três propostas na CCJ, o deputado Alex Manente, do Cidadania de São Paulo, destacou a necessidade de atualizar a legislação para garantir a inclusão.
19: Todo esse conjunto de projetos que nós temos aprovado e avançado na Câmara dos Deputados para poder fazer com que a inclusão seja algo real e que a legislação esteja de acordo com essa necessidade de inclusão que temos no nosso país. Então, são avanços importantes para poder, primeiro, combater a discriminação e depois avançar no cuidado e no tratamento de direitos para as pessoas que acompanham e familiares que dedicam a vida especialmente para essas pessoas.
13: As três propostas que buscam garantir direitos a pessoas com deficiência podem seguir para análise do Senado, a menos que haja recurso para votação antes pelo plenário da Câmara. Da Rádio Câmara de Brasília, Paula Bittar.
4: Cultura.
5: Chico Alencar, do PSOL do Rio de Janeiro, apoia a proposta que cria o Dia Nacional da Museologia Social, a ser celebrado em 8 de maio. O parlamentar explica que a iniciativa reconhece museus comunitários que preservam a memória e a identidade de territórios populares.
20: Esse tipo de museu social, evidentemente, todo museu é social, todo museu é histórico, todo museu tem uma importância fundamental em qualquer país do mundo. Mas a museologia social é aquela que resgata a história de comunidades em geral esquecidas e trata de valorizar o povo morador que construiu essas comunidades, que as inaugurou muitas vezes, que enfrentou violências, remoções, como grande protagonista.
15: Chico Alencar destaca ainda o Museu da Maré, no Rio de Janeiro, como referência da museologia social no Brasil. O deputado afirma que esses espaços ajudam comunidades a resgatar raízes, ancestralidades e lutas por direitos e melhores condições de vida.
4: Trabalho.
5: Enfermeiros devem emitir nota fiscal após prestar serviços autônomos. A repórter Sofia Peçanha tem mais detalhes sobre a proposta.
7: A Comissão de Saúde aprovou o projeto que obriga a emissão de notas fiscais eletrônicas por profissionais de enfermagem que atuam de forma autônoma. A proposta é de autoria da deputada enfermeira Rejane, do PSDB do Rio de Janeiro, e tem como objetivo incentivar a formalização e a valorização da categoria. O texto prevê que a obrigatoriedade vale para todos os profissionais registrados nos conselhos regionais de enfermagem que trabalham por conta própria, especialmente na prestação de serviços fora de hospitais e vínculos formais. Entre as atividades que passam a exigir a emissão de nota fiscal estão atendimentos domiciliares, acompanhamento de pacientes, orientações de saúde e ações de prevenção de doenças. Durante a análise, o parecer da deputada enfermeira Ana Paula, do Podemos, do Ceará, foi lido pela deputada Heloísa Helena, do Rede do Rio de Janeiro. que também é enfermeira, destacando a importância da medida para acompanhar as mudanças no mercado de trabalho da enfermagem.
1: Acrescenta a atuação de enfermeiros e técnicos de enfermagem como empreendedores em áreas como curativos, acompanhamento de doenças crônicas e degenerativas e pré-natal, exige um marco regulatório que assegure a transparência na prestação dos serviços e contribua para a inclusão econômica desses profissionais.
7: O projeto também prevê que estados e municípios adaptem seus sistemas para facilitar a emissão das notas fiscais, reduzindo a burocracia. O descumprimento das normas acarretará a aplicação de sanções administrativas aos profissionais ou aos estabelecimentos. Durante a discussão, o deputado Dr. Zacarias Calil, de Goiás, afirmou que a medida pode ampliar oportunidades para os profissionais e trazer mais segurança para quem contrata os serviços.
21: Facilita também contratos com clínicas, hospitais e empresas que exigem comprovação fiscal. Pacientes e empresas também veem o profissional como mais sério e organizado. Diferencia o enfermeiro no mercado de trabalho, mostrando profissionalismo.
7: O projeto que regulamenta a emissão de notas fiscais por profissionais de enfermagem segue agora para análise da Comissão de Finanças e Tributação. Da Rádio Câmara de Brasília, Sofia Peçanha.
15: Bebeto, do PP do Rio de Janeiro, avalia que a redução da jornada de trabalho vai melhorar a qualidade de vida dos brasileiros. O parlamentar menciona que os trabalhadores da Baixada Fluminense, por exemplo, enfrentam engarrafamentos que tornam o descanso ainda mais necessário.
22: Olha, vai ser um benefício muito grande, porque o cara que acorda 4 horas da manhã, 5 horas da manhã para trabalhar na capital e retorna 10, 11 horas da noite, imagina quanto esse cara não sofre só no deslocamento. Estou dizendo o horário que trabalha, não, só no deslocamento. Vai ser um prêmio para aquele que precisa se deslocar, enfrentar engarrafamento e, além de tudo, a convivência familiar, que é super importante nesse tempo, nessa redução dessa escala, nessa jornada de trabalho.
5: Bebeto também exalta o trabalho da Comissão de Viação e Transportes em favor da mobilidade urbana do Rio de Janeiro. Ele considera que associar melhorias no transporte com a redução da carga horária é fundamental para garantir dignidade à classe trabalhadora.
15: Termina agora o Jornal Câmara dos Deputados, produzido pela Rádio Câmara, com trabalhos técnicos de Everson Urani e apresentação de José Carlos Andrade e Luciana Vieira. Uma boa noite para você.
5: Uma ótima noite. Você fica agora com as notícias do Tribunal de Contas da União.
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4: 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Você ouviu a voz do Brasil. Boa noite.

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0: Alô, você, muito, muito bom dia. 5:01. Chegamos terça-feira, 21 de julho, manhã chuvosa na Grande Pinhalzinho, na região. Aliás, até muito mais que chuva, é uma chuva de bênçãos, essa que é a grande verdade. Deu uma acalmada no vento, a chuva calma que chegou. Então é louvar e bendizer a Deus e a Mãe Natureza por todas as dádivas e mais uma oportunidade para cada um de nós. Estamos aí com a temperatura marcando 19 graus, umidade relativa do ar 89%. Entramos hoje na lua crescente. E nós vamos até às 7, trazendo a informação, prestação de serviço, oportunidade de negócios, música, bom humor, que não pode faltar para a gente começar mais um dia juntos. Como diz o velho e verdadeiro ditado, né? Porque cara feia não paga conta, então é alegria. É assim que as coisas fluem melhor. Para você que está no trabalho, está no descanso, no campo, na cidade, na estrada, onde estiver, aquele abraço. 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Então, a estas empresas e demais anunciantes que são os pilares da nossa casa e a você, ouvinte, a nossa gratidão. Na terça-feira também temos parceria com Enio Gás, o amigo Enio Arens, a família e a equipe. E alguém pode ganhar uma carga de gás sorteio no Som Brasil. 3366-6200. 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
0: 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Bom dia.

0: Ouvimos aí Sérgio Reis pela estrada. Ainda teve Marcos Vileira e Cleiton Torres, Bem TV Granfino. Às 5:10. Bom, e atualizando aí algumas informações. Olha, o Brasil chega às eleições deste ano com 158.700.000 eleitores. É gente, hein? E os eleitores já podem também solicitar voto em trânsito para as eleições deste ano. Uma outra informação ainda a falar de eleições 2026 é sobre os mesários, né? Pessoas voluntárias aí que estão sendo convidadas pela Justiça Eleitoral para auxiliar, né, nas eleições 2026. Também na informação, na frequência do agro, a alta no preço do feijão contrasta com previsão de menor safra em Santa Catarina. Na informação ainda sobre o agronegócio, a produção de maçã em Santa Catarina cresceu cerca de 42% na safra 25-26. Estimativa deve ultrapassar 684 mil toneladas. A microrregião de Campos de Lages concentra a maior parte da colheita estadual. E Santa Catarina é o maior produtor de maçã, né, nacional. Olha só. Eu falei há pouco dos voluntários para as eleições, né? A Justiça Eleitoral oferta benefícios e busca os voluntários que estão para a função de mesário nessas eleições. Ainda, proposta torna imprescritível o crime sexual contra menor de 12 anos. Câmara instalou em agosto, vai instalar agora em agosto, comissão especial para analisar esta matéria. Também o Ministério Público de Santa Catarina lança canal exclusivo para denúncias sobre eleições 2026. A página vai reunir orientações sobre condutas irregulares e combate à desinformação no processo eleitoral em Santa Catarina. Outra informação para o nosso querido ouvinte. Olha, após o Mundial de 2026, Copa do Mundo de 2030 será disputada em 6 países e 3 continentes. A FIFA abre investigação após confusão na final da Copa do Mundo entre Argentina e Espanha. Informação também do tempo. A previsão é... A Defesa Civil ainda alerta para temporais, chuva intensa, ventos. Acredita-se que esta previsão deve amenizar a partir de hoje. Mas depois a Camila Cardoso, nossa meteorologista, deve trazer mais algumas informações sobre isso. Mega Sena acumulada, 42 milhões é a estimativa do prêmio para hoje. E também na informação para o nosso querido ouvinte. Pré-selecionados no ProUni têm até sexta-feira para comprovar informações. E continuem ligados a todo momento em 100.9 FM, tem informações também no nosso site rco.com.br, sempre atualizado. E lembrando, se você tem alguma informação que é útil, é importante, então compartilhe com a gente, 3366-6200.
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0: 5:14, chegando aí o som dos Monarcas. Bom dia.

0: Mas já tem outro mundo nas cuias, né? Pô, vamos pegar a teta das vacas. Né? Quebaram, mas vai fazer o quê? Beleza? Tudo de bom.
1: Nilvo Morcha, mas ó, essa chuva veio pra dar uma melhorada nos pastos e tudo, né? É. Calmar o vento, dar uma equilibrada no clima, né? Então, acho que é tudo de bom, né, Nilvo? Família Morcha. Todo mundo ligado, obrigado. Lembrando que na terça-feira nós temos a parceria com o Enio Gás. E alguém leva uma carga de gás pensando no presentão, né, gente? 3366-6200, bora lá participar. Acerta a hora no sinal, 5:18.
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4: Panorama Agrícola para 21 de julho de 2026, terça-feira. Olá, hoje é terça-feira de lua crescente, 21 de julho, e está no ar o Panorama Agrícola. Eu sou Maurício Fregueto e na mesa de som está o Eduardo Maier. O ditado de hoje é: mato pequeno vira capoeira grande. Confira aqui no Panorama. Hortas escolares aproximam crianças de produção de alimentos. Alho roxo do Planalto Catarinense conquista indicação geográfica. 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Para participar do programa, ligue 48-3665-5359 ou envie e-mail para panoramaagricola@epagre.sc.gov.br.
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4: O alho roxo do Planalto Catarinense acaba de conquistar a indicação geográfica na categoria Denominação de Origem. O registro foi concedido pelo Instituto Nacional de Propriedade Industrial e reconhece a qualidade, a tradição e a origem de mais um produto da agricultura catarinense. A certificação reconhece que as características do alho produzido na região estão diretamente ligadas às condições naturais e ao saber fazer das famílias agricultoras do Planalto Catarinense. O pesquisador da EPAGRE-CIRAM, Hamilton Justino Vieira, explica o que é a indicação geográfica.
6: Uma indicação geográfica por si só já está dizendo que ela é relativo a uma determinada região. Então indica que nessa região houve então o cultivo, no caso do alho roxo, né? E ele é roxo e ele tem essas características porque ela, vamos dizer assim, tem um nexo causal com as condições ambientais, com o saber fazer e com a própria genética, do caso do alho roxo do Planalto Catarinense. Isso quer dizer que ele é roxo e tem as características de gosto, de odor e sabor, de acordo com o ambiente e o saber fazer e suas características genéticas.
5: Confira a entrevista de hoje.
4: As hortas escolares estão se tornando uma importante ferramenta de aprendizagem em Capivari de Baixo. Além de ensinar as crianças como os alimentos são produzidos, os espaços ajudam a estimular hábitos alimentares mais saudáveis e a conscientização ambiental. Para falar sobre esse trabalho desenvolvido nas escolas do município, conversamos com o extensionista rural Leonir Roque Funes. A entrevista foi realizada pelo jornalista Mauro Moyer.
7: Conta para nós um pouco, Leonir, o trabalho com as hortas escolares.
8: O meu trabalho em Capivari, assim, eu trabalho com várias escolas, tanto municipal como estadual, né? Eu trabalho principalmente na parte de horta escolar, levando informações de como fazer o plantio, o preparo dos canteiros, os tratos culturais que precisa, a questão da colheita, a hora da colheita. E geralmente a gente faz em cada escola, é um pouco diferente uma da outra, né? Mas tem escolas que a gente faz na colheita, a gente depois as professoras dividem entre os alunos.

0: alunos e para eles levar para casa, para os pais ver que tem condições de produzir também nas suas casas, mesmo que seja na cidade, né? Com pouco área, com pouco terreno, né? Então essa é uma forma da que eu trabalho lá nas escolas, né? Hoje tem 3 escolas estaduais e tem 3 escolas estaduais e tem também trabalho também com creche, com os alunos de 2, 3 anos, né? Ensinando, mostrando para eles como fazer plantar, mesmo que às vezes amanhã depois eles não lembram, né? Pela questão da idade, mas eles tem alguns que eu encontro depois de 3, 4 anos, ainda eles lembram assim daquele trabalho que foi feito lá na creche, lá com 2 anos, 3 anos, né?
1: Deve ser bem gratificante isso, né?
0: Muito bom, Hugo. O meu trabalho é bastante grande no Capivari também é com isso, né? Então é uma coisa que eu gosto de fazer, trabalhar com agricultura, com plantas. Eu tenho também minha horta em casa, minhas plantas, então isso eu levo de casa para a escola, levo o mudo lá para a escola, né? E também nós temos uma parceria com uma agropecuária que ela fornece as mudas para nós, para as escolas. Esse trabalho que eu faço nas escolas, tem uma agropecuária lá, Ouro Verde, ela nos fornece a muda gratuita, né? Justamente para motivar, mostrar para os pais também que eles podem plantar e eles ao mesmo tempo depois acabam vendendo mais muda para os agricultores, para as pessoas, no caso, né, ali da cidade.
1: Quais são as principais culturas nas hortas escolares de Capivari de Baixo?
0: Alface, beterraba, salsa, cebolinha, couve, cenoura, que as crianças adoram quando vão colher, né, porque daí já aproveito. Também eu procuro sempre, nasce algumas ervas daninhas em outras palavras, né? Mas na verdade são punks, né? Então eu também procuro mostrar para elas que são alimento também, que às vezes nossos antepassados usavam muito e hoje não se usa. Mas eu mostro para elas e muitos uso até, pego na hora ali, conforme o que é, por exemplo, que nem azedinha e come também. E gosto de saber que aquilo é um alimento também. Então, ao mesmo tempo, também a gente fala a questão da compostagem, a questão ambiental, né? Então, vai sempre falando num todo a questão do ambiente da escola ali e da casa em si também.
1: A manutenção da horta depois fica por conta dos professores e alunos?
0: Fica por conta dos professores e alunos, né? Então eu faço um acompanhamento, mas a questão de irrigação, a questão da hora da... Eu vou lá ver como é que tá. Precisa fazer uma limpeza, capinar, arrancar algumas plantas. Então os alunos também ajudam, os professores também ajudam, né? Então fica a manutenção a cargo deles.
1: Usa a colheita também na alimentação escolar?
0: Geralmente na estadual, por exemplo, nem é permitido, mas daí é dividido entre os alunos. Né? Já que a gente ganha as mudas também, às vezes a gente consegue de alguns agricultores também um pouco de esterco para nós botar para não usar adubo, a gente não usa adubo, só esterco e compostagem, né? E aí essa produção a gente devolve para os alunos para levar para casa para comer.
1: Correto, e essa nova iniciativa eu gostaria que você falasse um pouquinho da horta para idosos.
0: O Parque Diamante tem um projeto, no caso, que é trabalhar com os idosos. Hoje são em torno de 90 idosos e se reúne toda sexta-feira. Tem 2 grupos, um grupo é numa sexta, outro na outra sexta-feira. É uma horta suspensa, uma horta que os idosos trabalham de pé, né, porque é pela dificuldade de se abaixar. E então, ali a Diamante, mais ela tem uma professora. E a Ipagre, no caso, ela entra também na parceria da orientação técnica, principalmente, né? Orientar como a questão do plantio, tratos culturais que a gente é necessário fazer. E também a colheita, também a gente trabalha com outros grupos, por exemplo, a PAI, as crianças da PAI vão lá, as crianças do SEACA vão lá também, que é um grupo de crianças que fazem um contraturno escolar. Então, essa é uma parceria que a gente tem já há 4 anos que a gente está trabalhando. E os idosos gostam muito. Gostam muito mesmo porque também levam conhecimento para casa, que às vezes não tinham ou não lembro mais do que como é que era o plantio. e também para melhorar a questão da alimentação. Mesma coisa lá nessa horta, a gente trabalha com ervas medicinais e também com alguns produtos punk, algumas plantas punk lá também para motivar eles a lembrar do como é que era o passado.
1: O cultivo suspenso aí para os idosos, o que cultiva daí?
0: Todas as verduras no geral, alface, beterraba, rabanete, rúcula, temos algumas ervas medicinais também, tem plantas, temperos também, né? Pimentão, tem tomate, são cinco canteiros que tem, né? Então tem bastante.
2: Essa foi a entrevista com o extensionista rural Leonir Roque Funes.
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4: No sinal 5:29.

0: Parada dura. 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É. 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
1: Esses dias eu tava lagarteando no sofá, relaxando, né, chefe? Uhum. Aí minha patroa vem encher o meu saco e me perguntou assim: o que que tu vai fazer hoje? Eu digo, nada. Ué, mas tu não fez isso ontem? Eu digo, mas eu não terminei.
0: Pois é, então talvez vai mais um dia. Para com isso. Ah. Mas que alguns às vezes se boleiam assim na caixa do nada, aí é velho, né? Ah. Ai. Deixa eu te perguntar, você conhece alguém que tá aí com tosse? É, né, eu dizer assim, aquele garotilho brabo e tal. Tá difícil de curar? Presta atenção pro recado da saúde.
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0: 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Pá, não mate, tá? Vai muito bem, obrigado. Não é que só vai bem, faz bem, né? A Elizabeth Schuch, Nova Erechim, está na sintonia. Obrigado, ótimo dia para todos nós. Amém. Bernadette Susana Dempelschitz, obrigado. Bom dia, boa sorte também, Enio Gás. E hoje tem muita gente que acorda mais cedido um pouco, né? Porque foi dessa ventania, desse poeirão e tudo mais, chegou esta bênção do céu. Então já dá para dar uma organizada, uma limpada aí nos ambientes, né? Coisa linda, coisa boa de se ver. 5:34, acompanha a mensagem também dos nossos demais parceiros. Daqui a pouco voltamos.
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0: 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Nós estamos no ano 48 de comunicação. Atravessando gerações, 5 horas 39 minutos. Chove na Grande Pinhalzinho da região. Aliás, é bênção do céu.

0: teu cachorro. Tu tá onde, praga?
1: Para, guria, para de perguntar isso. Quem é que vai saber? O que é isso? 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No sinal 5:40.

0: 8h42, a hora certa. Deixa eu mandar um abraço também aqui. O Chore. Bom dia, Jorge Floss. Como é que você tá, Chore? Tá nos alongamentos já ou tá no berço ainda? Conta pra nós. Não me esconda nada, não me esconda nada.
1: Bom dia, Miltinho.
0: Bom dia.
1: Eduardo Frasnelli.
0: Opa.
1: Você quer tocar uma Sula Miranda pra nós ali? Quer botar no sorteio?
0: Uhum.
1: Tudo bom, eu tô na cama ainda.
0: Olha ali.
1: Bom dia pra você.
0: Aí é vidão, né, Eduardo Frasnelli, mas merece. Um abraço, querido. 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Hoje, terça-feira, alô galera, hoje também é o dia do anticoncepcional. 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Vitrari, a hora certa, 15 para 6.
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2: Bom dia, aqui quem vos fala é o Padre Ricardo e vamos continuar lendo a encíclica do Papa Leão XIV. 71. O princípio da subsidiariedade é particularmente relevante no contexto da revolução digital. Aqui a instância superior não é o Estado, mas cada um dos grandes atores econômicos e tecnológicos que exercem um poder real sobre as condições da vida em comum. A instância agregadora de competências, dados e capacidade de decisão é constituída por empresas e plataformas, que definem condições de acesso, regras de visibilidade, formas de relação e até mesmo oportunidades econômicas. A subsidiariedade exige que tais processos não sejam impostos a partir de cima, de modo opaco e unilateral, mas que sejam orientados para o bem comum através da transparência, da responsabilidade e de formas concretas de participação. 72. Neste cenário, os estados e as instituições supranacionais são chamados a garantir regras justas e tutelas efetivas para que comunidades locais, organismos intermédios, escolas, universidades, entidades eclesiásticas e associativas possam ter voz e contribuir para o discernimento sobre as escolhas que afetam a vida das pessoas, trabalho, acesso a serviços, gestão de dados e ambientes digitais. Nas escolhas relativas aos fluxos econômicos e às plataformas digitais, na gestão dos dados e dos algoritmos, não se pode permitir que poucos atores orientem sozinhos os processos, mas é necessário construir formas de cooperação que respeitem as diversas instâncias da comunidade mundial e as tornem corresponsáveis pelo bem comum. 73. Depois de ter abordado o bem comum e a subsidiariedade, desejo agora deter-me no princípio da solidariedade. Nasce da visão da pessoa que a fé gera. Cada ser humano é criado à imagem de Deus e inserido numa rede de relações que o ligam aos outros, aos povos e à criação. São Paulo VI recordava que os deveres de solidariedade, justiça e caridade estão enraizados na fraternidade humana e sobrenatural que une homens e povos entre si. A fraternidade não é apenas uma aspiração interior de quem acredita, mas uma forma social e política que deve encarnar-se em escolhas e percursos compartilhados. A solidariedade, então, é o reconhecimento concreto de que o destino individual está ligado ao destino de todos. Na verdade, ninguém se salva sozinho. Deste modo, torna-se evidente o estreito vínculo entre subsidiariedade e solidariedade. Que o Deus Todo-Poderoso vos abençoe e guarde neste dia, em nome do Pai, e do Filho, e do Espírito Santo. Amém.
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3: Este momento singular da gente parar um pouco, refletir, agradecer, receber a bênção do nosso Padre Ricardo. E assim estamos fortalecidos para mais uma jornada, 9 para 6.
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2: Acorda, lazarento, sem vergonha, levanta, tá na hora de trabalhar, cacete. Vai, seu filho da mãe, levanta dessa cama, seu folgado, preguiçoso, tira essa bunda desse colchão, filha de uma égua. Vai lavar essa cara, tomar um banho, seu porco, lazarento.
3: Só pra lembrar que a encrenqueira... Falam as más línguas que aonde ela passou, fez um xixi, até hoje é lampiguina, nada, não brotou mais nada, gente, não brotou mais nada, para, que é isso, Cinco minutos e meio, nos separa das seis, daqui a pouquinho tem informativo da FECO Agro. Galera tá animada, choveu, bênção do céu, opa. Falar em chuva, chore nos informando que choveu 26 milímetros nas últimas 4 horas. Nossa, chuva boa, hein? Caramba! Eu tinha chutado uns 12 milímetros, então errei feio, né, gente? Chore, obrigado, meu querido. Chegando! Essa moda linda aí.

0: Que composição, hein? Os Reis do Fandango, Aurora Raiando. É pra contemplar, né? Muitos nunca viram a Aurora Raiando, mas lembrando que na terça-feira, aqui na Rádio Centro Oeste, nossa parceria com o Enio Gás, e você pode ganhar uma carga de gás. 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Chegando informativo da FECO Agro, programa Agronegócio. Hoje que une o campo e a cidade pela informação. Acompanhe. Em 12 minutos a gente volta. Até já. 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
0: Seis horas e um minuto, temperatura em 19 graus.
3: O estado de Santa Catarina mostra sua força na produção de leite. Federação FAESC, Secretaria da Agricultura e Companhia Sidasc alinham reestruturação do programa Novilho Precoce em Santa Catarina. Essas e outras notícias logo após a nossa mensagem cooperativista.
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3: Agronegócio hoje. Alô, amigos gaúchos e catarinenses, eu sou René Roberto e hoje é terça-feira, edição de 21 de julho de 2026.
5: Parabéns pra você.
3: E quem está de aniversário hoje é o cooperativista Lauri Inácio Slonsky. Atualmente, Lauri Slonsky é o presidente da Cooperão, cooperativa de Palmitos, oeste catarinense, e também é conselheiro fiscal da Federação Fecoagro. Lauri Slonsky, em 1973, iniciava sua jornada no cooperativismo atuando na cooperativa agropecuária de Mondaí e posteriormente na cooperativa regional Arco-Íris Limitada, Cooperarco, cooperativas que precederam a Cooperão. A busca por aprimoramento profissional o levou a Ijuí, no Rio Grande do Sul, onde se graduou em Ciências Contábeis, sem jamais se desligar do movimento cooperativista. A profunda compreensão da cultura cooperativista de Lauri Slonsky, aliada à sua visão estratégica e capacidade de liderança, inspiram muita confiança no setor cooperativista de Santa Catarina. Então, daqui da Fecoagro, os nossos sinceros parabéns, votos de muitas felicidades ao cooperativista catarinense Lauri Inácio Slonsky. E essas são as notícias. A Mosaic, uma das maiores produtoras e comercializadoras de fertilizantes do mundo, anunciou a redução da produção nacional e dos Estados Unidos após enfrentar novos desafios estratégicos no mercado global dos adubos. A empresa Mosaic, que já reduziu fortemente a produção de fosfatados na América do Norte e no Brasil, volta com novos cortes de produção. Esta medida responde diretamente à escassez crítica e ao elevado custo de enxofre derivado de conflitos internacionais e gargalos logísticos. Ademais, além da escassez de insumos críticos, a receita e incerteza sobre o tráfego tráfego logístico do Oriente Médio piora o cenário de produção para os fosfatados. A direção da Mosaic suspendeu temporariamente as operações em fábricas na Flórida e na Louisiana. Analogamente, no mercado brasileiro, a administração prorrogou as paralisações das importantes unidades de Catalão e Tapira. Juntas, as unidades têm capacidade de produção de 2,5 milhões de toneladas por ano. Além disso, a empresa aplicará restrições severas às vendas nos próximos tempos. Analogamente, além das paralisações e reduções em unidades citadas, os gestores colocarão parte do complexo de Uberaba em hibernação programada a partir de setembro. Paralelamente, é estudada também a continuidade da produção da Fospar. As reservas de ácido sulfúrico da unidade industrial estão completamente esgotadas neste momento. A produção doméstica de SSP da Mosaic passa agora a ser totalmente nula. Consequentemente, o mercado agrícola brasileiro enfrentará uma oferta muito restrita de produtos fosfatados essenciais. Os custos de fabricação já não representam o principal fator de aumento dos fertilizantes fosfatados, sendo a matéria-prima o principal componente que inviabiliza a produção. 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Pelo terceiro ano consecutivo, a cooperativa de crédito Sicoob Maxi Crédito foi certificada pela Great Place to Work, que reconhece as melhores empresas para se trabalhar no Brasil. Fruto de uma cultura e ambiente que vive o seu propósito na prática de conectar pessoas para promover justiça financeira e prosperidade. Para o diretor administrativo do Sicoob Maxi Crédito, Ederson Tomasi, a conquista é mais do que uma certificação. É o reflexo de uma consolidação do bem-estar profissional vivenciado por todos os colaboradores. Receber a certificação enquanto cooperativa é a comprovação de que nossas ações são assertivas e se conectam com o nosso propósito, promovendo o bem-estar entre os colaboradores, amparados por um local de trabalho que fornece benefícios, oportunidades para crescimento e desenvolvimento e a segurança de consolidação profissional, destacou Ederson. Esses fatores consolidam o Sicoob Maxi Crédito como uma das melhores empresas para se trabalhar e destacam o orgulho da certificação GPTW pelo terceiro ano consecutivo. Com 41 anos de história, o Sicoob Maxi Crédito está entre as 10 maiores instituições cooperativas financeiras do Brasil. Com 103 postos de atendimento nos estados de Santa Catarina e Rio Grande do Sul, a cooperativa de crédito conta com mais de 1.500 colaboradores que prestam atendimento consultivo aos mais de 280 mil associados. Federação da Agricultura e Pecuária do Estado de Santa Catarina, FAESC, Secretaria de Estado da Agricultura e Pecuária e a Companhia Integrada de Desenvolvimento Agrícola de Santa Catarina, SIDASC, estiveram reunidas nesta semana na sede da FAESC em Florianópolis para alinhar ações voltadas à reestruturação do programa Novilho Precoce. O trabalho busca realizar procedimentos, aprimorar os critérios técnicos e preservar a credibilidade de uma política pública que contribui há mais de 3 décadas para o desenvolvimento da pecuária catarinense. Participaram do encontro o presidente do Sistema FAESC Senar José Zeferino Pedroso, o secretário de Estado da Agricultura e Pecuária Ademir Dalla Corte, o vice-presidente da FAESC Clemerson Argenton Pedroso, o vice-presidente de Finanças da entidade Antônio Marcos Pagani de Souza, a coordenadora estadual de inspeção de abatedores frigoríficos de ruminantes da SIDASC e do programa Novilho Precoce, Flávia Klein, e a diretora de Qualidade e Defesa Agropecuária da Secretaria da Agricultura, Daniela Carneiro do Carmo. Instituído em 1993, o programa Novilho Precoce estimula a produção de animais jovens com acabamento adequado e características compatíveis com os padrões de qualidade exigidos pelo mercado. A política pública incentiva o melhoramento do rebanho bovino catarinense e permite a participação de produtores rurais e abatedores frigoríficos estabelecidos no estado, desde que atendam requisitos técnicos e sanitários previstos. A proposta de reestruturação leva em consideração as transformações ocorridas na pecuária catarinense nas últimas décadas. A adoção de

0: Critérios rigorosos contribuem para preservar a confiabilidade do programa, proteger o consumidor e valorizar o trabalho da qualidade da cadeia produtiva catarinense. A atuação conjunta entre FAESC, Secretaria da Agricultura e Companhia SIDASC vai oportunizar modernizar o programa, tornar processos mais eficientes e fortalecer a pecuária estadual. As medidas discutidas durante a reunião representam uma proposta inicial de reestruturação do programa Novilho Precoce. As sugestões ainda serão submetidas à análise das entidades envolvidas e à apreciação do Comitê Executivo do Programa Novilho Precoce. Caso aprovadas, dependerão de adequação e atualização das normas que regulamentam o programa antes de sua efetiva implementação. E a seguir, nossa última notícia. Aguardem.
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0: E agora atenção para a última notícia. O estado de Santa Catarina tem inúmeros motivos para reconhecer e valorizar a força da cadeia produtiva do leite. Com produção consolidada, propriedades comprometidas com a adoção de técnicas modernas, investimentos em tecnologia e foco constante na qualidade, a pecuária leiteira catarinense destaca pela relevância econômica e pela capacidade de gerar renda, empregos e desenvolvimento no campo. Esse protagonismo, no entanto, vive com desafios que pressionam o setor e exigem atenção permanente de produtores, lideranças e instituições ligadas ao agronegócio. Mesmo assim, o setor cresce e se destaca pela capacidade de adaptação, pela profissionalização das propriedades e pela determinação dos produtores em manter Santa Catarina entre as principais referências nacionais na produção de leite. No mês passado, o setor catarinense ganhou ainda mais visibilidade com a celebração de duas datas simbólicas: o Dia Mundial do Leite no 1º de junho e o Dia Internacional do Leite no dia 24 de junho. As comemorações abriram espaço para reconhecer a dedicação dos produtores, debater os desafios da atividade e destacar as conquistas de uma cadeia produtiva estratégica para o agronegócio catarinense e para a segurança alimentar da população. De acordo com o boletim agropecuário da empresa Epagri-Sepa, a captação nacional de leite alcançou 27,51 bilhões de litros em 2025, num crescimento espetacular de 8,4% em relação a 2024. O resultado indica uma retomada mais consistente da oferta nacional após um período de avanço moderado. Nesse cenário, Santa Catarina manteve posição de destaque e ocupa o quarto lugar no ranking brasileiro com 3 bilhões e 500 milhões de litros produzidos e alta de 6,4%, mantendo participação próxima a 13% do total nacional. Minas Gerais permanece na liderança, seguido pelo Paraná e pelo Rio Grande do Sul. O estado de Santa Catarina se diferencia pela eficiência produtiva e pela gestão cada vez mais qualificada nas propriedades. A atividade leiteira está presente em diferentes regiões do estado, especialmente em pequenas e médias propriedades, onde representa uma importante fonte de renda para milhares de famílias. Além disso, é uma das cadeias que mais gera emprego em Santa Catarina e no Brasil, com reflexos na produção no campo, na indústria, no transporte, no comércio e nos serviços ligados ao setor. De acordo com o presidente do sistema FAESC Senar Santa Catarina, Federação da Agricultura, José Zeferino Pedroso, esse avanço resulta em um conjunto de fatores que envolve dedicação dos produtores, investimentos em tecnologia, melhoramento genético, qualidade da alimentação dos rebanhos, sanidade animal e gestão profissional nas propriedades. Ele disse, nesse processo, a assistência técnica e gerencial, a TEG, do sistema FAESC Senar, em parceria com os sindicatos rurais catarinenses, tem contribuído para transformar a realidade das propriedades, elevar o nível de gestão, ampliar o uso de tecnologia e melhorar a produtividade. 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
4: Voltamos, 6:12, informações atuais importantes através da FECO Agro. E o recado dele, Michel Teló, essa nova canção que ficou linda, aí a roça vence. É valorização, é o nosso agro que não para.

0: Que canção linda. Jovem Michel Teló, aí a roça vence. Aí vem, Zé com fé, muito trabalho. E a gente sabe disso. No sinal, você confere a hora certa, 6:15. O meu conterrâneo amigo Claudemir Cominkiewicz, linha São Carlos, Sul do Brasil, disse Milton. Estão por aqui mateando, escuta do programa. E segundo ele, levantou na hora certa. Ah, porque isso não é grego. Ah, tá, isso não é nem acordar. Então, deu certo, né, Claudemir? Deu certo? Ah, tá. Brincadeiras à parte, né? Um abraço pra dona Liane e também toda a família. O Claudemir, não esquece, dia 29 de agosto, na praça, Café da Praça, em Sul do Brasil, né? Gaiteiro, violeiro, todo mundo convidado aí. Fazer uma festa, mais uma vez, maravilhosa. Bom dia pra cá, Rosa Pituco. Bom dia. Estamos indo pro trabalho. Vai dar uma moda pra nós aí, claro. Um grande abraço, obrigado. A Marinette Sulzbacher, linha Riqueza. Bom dia pra todo mundo aí. Obrigado pela sintonia também. Por aqui, tempinho tá bom, né? Amanheceu com chuva. Nossa, deu uma acalmada no vento. Chuva calma. Chora e não se informou. 26 milímetros até agora, né?
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0: Tá me entendendo? Tá me entendendo? Hã? Hã? Ah, vai aonde, velho? Ah, vai. 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

0: 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Camila Cardoso, nossa meteorologista, chegando, conta para nós a previsão do tempo lá.
1: A previsão do tempo para esta terça-feira é uma terça-feira em que merece atenção para todo o Grande Oeste catarinense. Isso por conta de áreas de instabilidade que devem avançar do Rio Grande do Sul em direção a Santa Catarina. No primeiro momento, as instabilidades com pancadas de chuva ficam nas áreas de divisa dos dois estados, ou seja, numa linha aproximada de Pinhalzinho em direção às áreas de divisa. Há condições para algumas pancadas de chuva, que ocorrem de maneira esparsa, e não se duvide se essas pancadas de chuva em alguns momentos intercalar com períodos de melhoria. Nesses períodos de melhoria, pode ser que até tenha alguma abertura de sol. E aí sim, se tiver abertura de sol, esquenta, chega a 28 graus, o que vai ativar novas instabilidades no final do dia. E aí sim, o risco de temporais tende a aumentar em direção ao final da tarde, noite desta terça e madrugada e manhã da quarta-feira. Portanto, ao longo da terça-feira, uma condição bem variável e o tempo ficando mais carregado e mais favorável a temporais ali no final da terça e na madrugada da quarta. Ao longo da quarta-feira, muito nublado, temporais na madrugada, e ao longo do dia o tempo vai melhorando, mas assim, vai melhorando porque afasta o risco de temporais, mas porque de fato fica nublado e assim ainda tem um chuvisco, ainda tem alguma instabilidade, fica bem úmido ainda na quarta-feira. Na quinta, variação de nuvens e períodos de aberturas de sol. Na sexta-feira também, só que na sexta-feira, mais da tarde para a noite, novas pancadas de chuva serão esperadas no Grande Oeste catarinense. Portanto, esta é uma semana que está aí cheia de informações e esta terça-feira merece uma atenção especial, tanto pela manhã quanto no final do dia, final da tarde, noite e a próxima madrugada. Camila Cardoso, especialmente para você, ouvinte aqui da RCO.
0: Obrigado, Camila. Bom dia, bom trabalho. Bom, na Grande Pinhalzina, região, tempo instável com chuva, a temperatura agradável, 19 graus, umidade relativa do ar, 89%. Nós entramos na lua crescente hoje, vamos entrar às 8h05. Segundo Chore, por aqui tivemos 26 milímetros de chuva até agora. Receba a informação de linha São Carlos, Sul Brasil, meu amigo conterrâneo Audi Runoff. Por lá choveu 15 milímetros até agora. E aliás, falava no início do programa, né? Mais que chuva, uma bênção do céu até aqui, sem dúvida nenhuma. Obrigado, Auri. 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Ah, e deixa eu te falar. 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Nós é da hora. As que tal?
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7: Opa, opa, esta é a ZYB296, canal 265. Nós estamos dando 48 de comunicação, atravessando gerações, agradecendo a sua companhia. 6:26, 21 de julho, terça-feira chuvosa na Grande Pinhalzinho, na região. Bênção do céu. 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
1: Shot e recado ao som aí do Joca Martins. 33666200. Você também pode mandar sua indicação musical e a gente está aqui para atender, claro. Acertando a hora do sinal, 6h31. 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Então, enquanto não chega o sorteio, presta atenção. 988-19-1423, Enio Gás. Ó, primeiro chega o presente, né? Aquele pano de prato, coisa linda. E aí vai o Enio, vai a gurizada aí pra entregar o gás. Já instala, deixa tudo pronto. E aí é bom, né? Nossa. Aí é comodidade. Enio Gás. Amigo Enio Ares e a família, toda a equipe, aquele abraço.
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1: Tá me entendendo? Hã? Hã? Show fácil o aplicativo para ganhar dinheiro. Aliás, nem precisaria aplicativo, né? Na verdade.
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1: Bom dia, Ademir Ternos, pessoal aí de Volta Grande. Bom dia pra todo mundo aí. Bom dia também pro Adilson Espada na sintonia, obrigado.
5: Oi, Milton Lira, aqui é Maia do bairro Pioneiro. Quero participar do sorteio do gás. Se for atendido, agradeço.
1: Claro, atendemos com muito carinho. Desejamos boa sorte, dona Patrícia. E lá vai o Enio Gás. 988-19-1423. Chama agora que estamos indo, tá? Olha, algumas informações para o nosso querido ouvinte. O Brasil chega às eleições desse ano com 158 milhões e 700 mil eleitores. É gente, hein? E olha, os eleitores também já podem solicitar voto em trânsito para as eleições, né? Então, algumas pessoas têm viagem programada e tudo mais. Então, é interessante até que o pessoal já faça, né, este comunicado à Justiça Eleitoral. Também a Justiça Eleitoral oferta benefícios e busca voluntários para a função de mesário nas eleições. A compensação prevê duas folgas para cada dia de trabalho ou treinamento, além do auxílio alimentação, aproveitamento das horas como atividade complementar de estudantes e critério de desempate em concursos públicos. Então, são algumas das vantagens, né, que a Justiça Eleitoral oferece para você que trabalha voluntariamente nas eleições 2026. Outra informação: na frequência do agro, a produção de maçã em Santa Catarina cresceu 42% na safra 25-26. Santa Catarina é, sem dúvida, o estado com maior produção de maçã do país, né? Apesar do nosso território ser tão pequeno, mas há uma força muito grande, né, na produção. Outra informação para o nosso ouvinte: pré-selecionados no ProUni tem até sexta-feira para comprovar informações. Também na informação para o nosso ouvinte, a Mega Sena continua acumulada. Estimativa do prêmio para hoje, segundo a Caixa, é de 42 milhões de reais. E o dia de hoje, dia 21 de julho, ele marca na história a celebração do Dia Nacional do Garimpeiro. É, historicamente, também a data registra um marco ambiental recente. Ó, em 2024, foi considerado o dia mais quente da história global recente, uma média de 17 graus e 9 décimos. Isso recentemente, né? então, a questão aí de 2 anos, entrou para a história, o dia 21 de julho, como o dia mais quente da história global, isto é, o dia mais quente do mundo, né? São 6h36, a todo momento, mais informações em 100.9 FM, também o site rco.com.br. Se você tem alguma informação que mereça compartilhar, ela é útil, é importante, é checada, é de fundamento, então compartilhe 3366-6200.
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15: Me conta aí uma coisa, ô Milton. Tô meio com preguiça, né? Como é que tá o tempo lá fora, né?
16: Bah, chovendinho. Mas dá uma espiada, como tá lindo esse clima. Agradável, gostoso. 19 graus de temperatura. Tempo instável na grande região. 6h42, hora certa. Alô, Ademar Saibel, aqui da City. Um abraço, boa sorte também. E no gás. A Maria Cecília Lindemann e saudades na sintonia. Obrigado.
17: Bom dia, Milton. É o Vital Carneiro do Pioneiro.
16: Opa.
17: Também quero participar do sorteio do gás aí, se for possível.
16: Uhum.
17: Incluo no sorteio, né?
16: Claro.
17: E eu gostaria de ouvir aí, carreirada em cancha reta aí, se puder dar. Uhum. Aí, nós curtir, já que choveu bem de noite e vai chover mais, né? Então aí. Valeu, um grande abraço, seu Milton.
16: Grande abraço de bom, Vital Carniel. Valeu, valeu, valeu, boa sorte.
18: Bom dia, Milton.
16: Bom dia.
18: Quero participar do sorteio do Enio Gás.
16: Uhum.
18: Eu sou a Maria Lourdes Butta. Gostaria de ser sorteada, porque o meu gás terminou, tenho só um ainda que está funcionando. Sempre tenho, até agora tenho um vazio, né?
16: Tenho reserva, mas já, agora já não é mais reserva, é isso, dona Maria? Então, muito boa sorte para a senhora. Obrigadão pela companhia também, tá? Bom dia, Claudir Cornelius, da sintonia também. Olha a preferência do ouvinte, a preferência musical é a nossa também. Chegando o Grupo Candeeiro, Cancha Reta. 6h44, bom dia para todos nós.

0: Ao som do grupo Candeeiro, Cancha Reta. É a preferência do nosso ouvinte. Aqui é a Rádio Centro-Oeste, é do 48 de comunicação, atravessando as gerações. No sinal, 13 minutos nos separam das 7. Alô, Claudir Cornelis, do bairro Pioneiro, bom dia. Alô, Sandra Almeida, todo mundo nascendo ali também, meu amigo Ico, tudo certo por aí? Aquele abraço.
1: Bom dia, amigo, tá tudo bem?
0: Tudo bem.
1: Chuva gostosa, né? Nossa,
0: que
1: acabou
0: bênção.
1: A poeira. Meu Deus do céu. Que beleza.
0: Coisa boa.
1: Queria concorrer ao gás.
0: Uhum.
1: Também já. Tá indo meu reserva também já.
0: Barbaridade.
1: E o outro tá seco, né?
0: Uhum.
1: Então que encher. É. Tem o que fazer, né? Começa a ganhar uma vez na vida, que diz Elias Pinheiro.
0: É.
1: Um abraço, Dorvalina Zilheiro.
0: Valeu, dona Dorvalina Zilheiro. Obrigado. Boa sorte também. Ó, e lembrar. Agora 12 para 7, enquanto não chega o sorteio do gás, que é às 18 no Som Brasil. N, o gás na parada, precisou? Chama nós, 988-19-14-23. N, o gás, sinônimo de qualidade e pontualidade.
2: Bom dia a todos da rádio. Sou Elane Arista da Rosa. Minhãozinho, quero participar do sorteio do Vale Gás, do N, o gás. Que não sou cliente dele.
0: Aí, ó.
2: Abraço, tchau.
0: Olha aí, que legal. Obrigado, dona Elaine, boa sorte. Como diz, o cliente fala por nós. Aí que é bonito, né? Meu amigo Braulino, também um abraço, queridos.
3: Oi, amor.
4: Bom dia, Milton.
0: Bom dia,
4: Lúcia, Pinhãozinho. Quero participar do sorteio do Enio Gás, se for atendido, agradeço.
0: Claro que atendemos com muito carinho, Maria. Boa sorte. Alô, Darcy Albani, bairro Bela Vista, obrigado. É, Milton, sou Eralides Martinha Salvati Orlando, quero participar do Vale Gás. Gás acabando também, caramba! Eu acredito que meu amigo Enio Gás vai ter muito trabalho hoje, né? E ele fica fácil. Já leva aquela toalhinha, aquele pano de prato, né? Já chegando. Nossa! Quem mandou a Márcia Cima, bom dia! Enio Gás, um abraço para todo mundo aí também, obrigado. Boa sorte. Elmo Zanquete mandou uma foto aqui, aliás, um vídeo do chimarrãozinho. Dia de tupitudo. Tem cara de ter erva semedão aí, Elmo. Hã? Chegou aí a semedão, Meg? Ai, ai. Aí dá pra fazer como é que se diz? O ribocasse em Borcino, vou dar um pouquinho a mais quando é semedão, né, gente? 11 para 7 agora.
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1: 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A Olga Triques também está na sintonia, obrigado.
6: Bom dia, Milton, tudo bem?
1: Tudo bem.
6: Ah, eu quero homenagear o meu filho, a meu filho e minha nora, que estão no aniversário de casamento, 13 anos de união junto a eles.
7: Olha só que legal.
6: Muita felicidade para eles, tudo de bom para eles, tá bom? Um abraço.
8: Qual é o nome dele, meu filho?
6: O Fábio e a Maristela. Tá bom, Milton?
7: Tá bom. Família Breda, alô, dona Clevi, alô, Dario, alô, Fábio. E quem é, como é que nós
6: disposto?
7: A Maristela.
6: Tá bom, Milton?
7: Bom, ótimo. Continuem sendo muito felizes e unidos, tá?
9: Bom dia, Milton. Somos Terezinha Pinheiro, queria participar do Vale Gás. Por atendido, agradeço.
7: Claro, atendemos todo mundo com carinho e boa sorte. Alô, Paula Cristina Nardi. Alô, Nova Erechim. Bom dia pra todo mundo,
9: bom
7: Paula.
9: Bom dia, meu Deus. Busque de Boa Vista. Dois que querem participar do sorteio do Vale Gás. Se for atendido, agradeço.
7: Um abraço, dona Marlene. Alô, Marcelo. Todo mundo ligado. Obrigado. Boa sorte. Alô, nossa vizinha. A dona Aldacir da Silva. Bom dia, vizinha. Um abraço pra vocês aí também e boa sorte, tá? De vez em quando a gente sai aqui dos estúdios, às vezes quando a gente vai, faz aquele Cooper, né, dá uma passadinha a pé pelas ruas, por aí, então a gente consegue conversar um pouco com as pessoas, tudo mais, maravilhoso. Obrigado, vizinhança.
10: Bom dia, Milton.
7: Bom dia.
10: Também quero participar do sorteio do Vale Gás aí, porque lá em casa tem o reserva, já tá na reserva da reserva.
7: Minha.
10: Grande abraço aí. Tenhamos todos aí um bom dia.
7: Esse é o Cleiton Vaga. Ô Cleiton, eu vi que lenço, acho que não adianta, vou te levar um lençol pra você não chorar tanto, tá? Ah, ele tá indo pra Chapecó levar a mamãe pra consultar. Boa viagem, viu Cleiton? Ah, e vamos com calma, gente, chove, né? Chuva é boa, mas é uma combinação sempre perigosa, então diminui a velocidade. Melhoras pra sua mamãe, tá, Cleiton? 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
7: Pois é, fim de papo pra hoje, 1 para 7. Muito obrigado a todos pelo carinho, pela companhia, pelas participações.
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7: Muito obrigado a Deus e a Mãe Natureza. Que generosidade, hein? A gente não podia encerrar com outra música, não sei essa. Chuva abençoada, Taíde Alexandre. Obrigado, gente. Vem aí o nosso timaço do jornalismo. Nos encontramos por aí. Tchau.

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0: Olá, meus amigos, bom dia, bom dia. Hoje é terça, dia 21 de julho de 2026. Muito obrigado pela tua presença, pela tua audiência aqui na nossa RCO. Já amanhecemos com chuva aqui na capital da Amizade, conforme prenunciado e anunciado pela Camila Cardoso, a gente ia ter essa mudança no tempo e se confirmou. Chuva por vários dias aqui na nossa região. Mais uma vez, é o El Niño com força total, né? E esperamos que não tenhamos qualquer problema com relação a deslizamentos, destelhamentos, ou seja, enchentes, qualquer tipo de dificuldade que a nossa região possa passar. Uma boa manhã para você, 7:10. Não te perca no horário. Ao lado do Henrique Paulo, do Felipe Eduardo, nós estamos aqui com o Radar na RCO. Tudo bem, Henrique? Bom dia, bem-vindo.
1: Tudo certo, Fabiano. Bom dia a você, ao Felipe, a todos que sempre nos dão um carinho da audiência. Chegamos aqui para trazermos as principais informações nesta terça-feira. A gente vai comentar sobre o trânsito, o aumento principalmente no número de acidentes envolvendo motocicletas aqui na nossa região, algo bastante preocupante. Até teremos uma entrevista especial na segunda parte do nosso programa para comentarmos sobre o trânsito e principalmente esses acontecimentos. Aqui na nossa região, reforço na área da justiça com a inauguração de uma nova promotoria, a terceira lá em Maravilha, que foi oficialmente inaugurada ontem em um ato que contou com a presença de autoridades, lideranças e também marcou esse novo início também de um atendimento especializado para pelo menos 6 municípios daquela região, então, de Maravilha. Também um homem ficou preso às ferragens após um acidente que aconteceu em Itapiranga e a gente vai dar todos os detalhes na sequência aqui do nosso programa.
0: Sem dúvida. Felipe Eduardo, tudo bem contigo? Como é que está? Bom dia.
2: Bom dia, Fabiano. Bom dia, Henrique. A todos os nossos queridos ouvintes. A gente chega para falar de esporte para você aqui na nossa programação também, porque vai ter time de Pinhalzinho jogando contra o Vasco da Gama. É isso mesmo. O Ajap APF vai jogar contra o Vasco pelo Campeonato Brasileiro Feminino Sub-17 no próximo sábado. O jogo não vai ser em Pinhalzinho devido a limitações de estrutura, o jogo vai ser na Arena Condá em Chapecó, né? Mas com certeza será um grande jogo, é um assunto para a gente debater também, mas tem que parabenizar já o projeto aí das meninas que vem se destacando a nível nacional já com vaga garantida para o campeonato no ano que vem também. Falar para você que hoje tem amistoso do vôlei, é isso mesmo, o vôlei faz a sua primeira partida na temporada 2026-2027, um amistoso contra Caçador hoje, logo mais às 19h, mas isso é assunto para daqui a pouquinho, porque a gente vai falar também de eleições, vai falar de recesso da Alesc e os Estados Unidos não perdoa nem os vizinhos, o Canadá também está sendo taxado aí os seus produtos. E daqui a pouquinho o Fabiano Rambo fala um pouco mais sobre isso também para você, é claro, aqui na nossa programação.
0: Sem dúvida alguma. Vamos trocar ideias, vamos conversar, porque está no ar o nosso programa, o nosso radar aqui na RCO, também ao vivo, lá nas nossas redes sociais, no Facebook, no YouTube, em todas as nossas plataformas digitais, além do site rco.com.br, acesse e compartilhe os nossos conteúdos, esteja com a gente, mande o seu recado no 3366-6200.
2: 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E vamos ao pontapé inicial nas nossas informações, porque maravilhas! Ontem teve um momento especial, né? Implantado aí mais uma promotoria de justiça do Ministério Público e o Henrique Paulo esteve por lá e fala um pouco mais de como foi esse momento pra gente.
1: A comunidade de Maravilha e mais 5 municípios terão à disposição uma nova promotoria de justiça, que atuará em crimes contra crianças e adolescentes, dignidade sexual e também outras atribuições. O ato de inauguração aconteceu nesta segunda-feira e concretiza mais um sonho realizado.
3: Quanto mais você especializa a atuação, quanto mais você faz com que o promotor atue em poucos temas e especializado em poucos temas, no caso a área criminal, você dá a ele as possibilidades de ser mais assertivo, de ser mais rápido, enfim, de entregar à sociedade um trabalho mais adequado. E isso, repito, é o que vai acontecer em Maravilha. Nós já tínhamos 2 promotorias no fórum, agora no andar de cima temos mais 1 promotoria, e essas promotorias estão de portas abertas para a população. Elas são equipadas com 2 assistentes de promotoria, 2 estagiários, 2 residentes e mais o trabalho do promotor de justiça. Isso tudo para dar amparo àquilo que a sociedade precisa. Então, houve violação de um direito social, você não está sendo atendido em alguma coisa do direito fundamental que devia ser atendido, nos procure, venha conversar conosco aqui no fórum.
4: A terceira promotoria de justiça, ela passa a atuar em metade do crime comum, em matéria de violência doméstica e familiar e na questão da moralidade administrativa. A matéria do crime, ela passa a ser compartilhada, então, com a segunda promotoria, que fica com o restante do crime comum, os crimes dolosos contra a vida, o juizado especial criminal e a matéria ambiental. Já a primeira promotoria passa a atuar exclusivamente na matéria civil, com destaque para a questão da infância e cidadania e fundações. Estamos numa sala que foi cedida pelo Poder Judiciário dentro do fórum, então toda a estrutura do Ministério Público segue dentro do fórum. Essa divisão de atribuições passa a contar então, a partir de hoje, e em especial na matéria de violência doméstica, essa nova divisão, especialização, torna possível uma atuação mais próxima e integrada à rede de proteção, especialmente a proteção à vítima, à mulher, que é uma questão sensível que vem sendo enfrentada aqui na nossa comarca.
5: O município vai crescendo, vai se desenvolvendo e com isso vem demandas cada vez maiores. E agora a gente está num momento de demandas também nessa área do Ministério Público, do Poder Judiciário. Hoje, então, a gente teve aqui a instalação da promotoria, que vai conseguir, né, a partir aí, então, a instalação da terceira promotoria, 3 promotores que vão conseguir tocar, então, o serviço e ter mais agilidade nos processos. Já fazem um trabalho muito célere, há que se pontuar isso, mas a demanda fica humanamente impossível de ser vencida, né, por menos pessoas. E vem não somente o promotor, vem a equipe, né? Então, essa é o começo de uma estruturação, de um serviço importante para a sociedade. E para nós, enquanto instituição, prefeitura, Poder Executivo Municipal, Poder Judiciário, o Ministério Público, são instituições parceiras, são amigos que contribuem para que o trabalho seja prestado da melhor forma, para que a sociedade funcione da melhor maneira possível. Bom, todos esses municípios que fazem parte da comarca, dentro de Maravilha é o maior, mas somado aí passa de 40 mil habitantes nesta comarca.

0: frente a essas necessidades de crimes relacionados à mulher, à violência doméstica, enfim, às questões de crimes contra crianças e adolescentes, e essa especialização ou essa vocacionalização de uma vara para estes casos se torna muito importante. Parabéns, maravilha. A presença da doutora Vanessa Cavalazzi, que é a procuradora, né, a coordenadora estadual, né, do Ministério Público, né, ela que chefia todo o Ministério Público Estadual, com certeza isso traz um prestígio para a Maravilha, a sua presença. A doutora Raquel Maramon, que esteve aqui em Pinhalzinho, não é, Henrique? Foi promotora aqui na nossa cidade. Exatamente. Agora está lá nessa terceira promotoria.
1: Isso, a Raquel que saiu de Pinhalzinho e agora então assume a terceira promotoria de Maravilha, com foco nesse atendimento especializado, Fabiano, que é o que a gente fala desses crimes contra a dignidade sexual, crianças e adolescentes, e principalmente também esse foco, que é o que o Ministério Público quer dar, principalmente no caso dos promotores, em que eles fiquem mais atuantes em alguns temas específicos, e assim uma resposta muito mais rápida, muito mais célere também, e com certeza marca esse avanço para aquela região, principalmente envolvendo essa crescente demanda de processos, com a chegada de novos moradores. Então, com certeza, quem ganha é os munícipes daquela região, beneficiando, como você falou, mais de 40 mil habitantes.
2: Mas gera um alerta, Fabiano, que algo assim, como é preocupante e o que fazer para não chegar nessa situação. A gente está implementando novas varas do Ministério Público, de Justiça, mas como tem casos para ser julgados, né? O que a gente pode fazer para que isso seja evitado, que não chegue a essa situação, Fabiano?
0: É uma pergunta que todos buscam a resposta. Mas eu vou hipoteticar o seguinte. Primeiro, consciência e educação. Ou seja, a questão da violência contra a mulher, contra a criança, contra o adolescente, né, e aí vem os casos sexuais especificamente, demandam de um aculturamento, tá, das pessoas. Ou seja, quanto mais evoluídas academicamente e espiritualmente também, a gente imagina que isso possa ajudar, né, na diminuição. O segundo ponto é a questão de nós falarmos mais sobre o assunto e comentarmos que isto é um crime, que existem várias atitudes caracterizadas como crimes, especialmente contra as mulheres. E o terceiro ponto é numa ação do Estado e da sociedade para esse tipo de situação. Vou citar o exemplo da investigação, da apuração, do processo em si. Então são três caminhos que eu vejo que isso pode ajudar a diminuir. Mas o fundamental deles é a consciência cidadã, é a instrução, é a questão da sensibilidade no tratamento com o outro cidadão, né? Deixando os nossos preconceitos, deixando aquilo que nos empobrece enquanto ser humano de lado.
1: E seguindo aqui com as informações, o Brasil terá mais de 158 milhões de eleitores aptos a comparecer às urnas nas eleições de 2026. Os dados foram divulgados ontem pelo Tribunal Superior Eleitoral e mostram um aumento de quase 2,3 milhões de votantes, ou de 1,46%. Também isso em comparação com o pleito de 2022. O primeiro turno acontece no dia 4 de outubro. Os brasileiros escolherão presidente da República, governadores, dois senadores por estado, além de deputados federais, estaduais e distritais. Caso seja necessário, o segundo turno para presidente e governadores ocorrerá no dia 25 de outubro.
0: Pois é, os dados de Santa Catarina serão divulgados hoje. Tá? Vai haver uma coletiva de imprensa e esses números voltados a Santa Catarina, sobre o perfil do eleitorado catarinense, estará numa coletiva de imprensa lá na sede do TRE, do Tribunal Regional Eleitoral, quando serão apresentados os dados, a evolução.

0: do eleitorado catarinense, como é que se estratificam, né, esses dados todos. Em âmbito nacional, né, o que, que chamou muito a atenção? Primeiro, o crescimento do número de eleitores no Brasil. E depois, a participação do Nordeste, que ganhou quase 1.100.000 novos eleitores, né? E o Sudeste acabou perdendo mais eleitores, segundo os dados que foram trazidos, né? Então, por exemplo, na região sul, nós temos 22.900.000 eleitores. Na região sudeste, ou melhor, centro-oeste, 12 milhões. Na região norte, 13 milhões. E no nordeste, são 43 milhões e meio de eleitores. O sudeste continua o maior colégio eleitoral do Brasil, e vou dar um número interessante: se tem que somar o sul e o nordeste para dar a região sudeste, acabou perdendo 400 mil eleitores, né? Então foi a única região que perdeu eleitores, mas o nordeste foi a região que mais ganhou eleitores, né? 1.100.000 eleitores. A região sul ganhou cerca de 300 mil eleitores, né? Então são dados interessantes que têm mostrado essas informações. No exterior são 900, quase 1 milhão de eleitores, né? E a maioria deste eleitor está em Lisboa, né? Lisboa, lá em Portugal, onde estão o maior número de brasileiros que estarão aptos a votar nestas eleições. Olhando o perfil do eleitor, as mulheres ultrapassam mais uma vez os homens, e o número de mulheres é de 52,8% do eleitorado, tá? Um crescimento de 1,83% em relação a 2022, ou seja, as mulheres ultrapassaram os homens em número e também em quantidade de eleitores. Agora, vamos ver se nós vamos eleger mais mulheres também nestas próximas eleições.
1: Mas, Fabiano, se fala muito de um povo mais envelhecido, e isso muda alguma coisa na eleição, na comunicação dos candidatos, que hoje são pré-candidatos? O impacto é o mesmo que a gente está tendo nas últimas eleições, ou você acha que muda alguma coisa ou não muda por a gente ter uma população mais velha votante?
0: Boa sua pergunta. Vamos lá. Primeiro que nós temos que entender quais são as preferências deste eleitorado mais velho. E quanto mais velho estamos falando, certo? Por exemplo, há uma parcela grande de população com 40 anos que não conquistou a casa própria, que está indo, vamos dizer assim, para uma outra fase de vida, que ainda não se estruturou. E esse eleitor, ele vai votar, e aí quem apresentar uma proposta mais adequada para esse público poderá ter mais sucesso na conquista do voto. Então você tem que entender o que esse eleitor está necessitado, tá? E entender os seus desejos para ir estrategiar a campanha, que aí tem a ver com a comunicação. A comunicação já é outro grande desafio. Como é que você chega em todas as partes do país das mais diferentes formas? Tem as redes sociais, tem o rádio, tem a TV, tem a mídia impressa, e tudo isso precisa ser combinado. E, por incrível que pareça, a mídia eletrônica e ainda a mídia impressa, e aí eu falo do rádio, da TV e do jornalzinho, aquele que vem debaixo da porta, ele se torna mais interessante, tá? Para a conquista do voto do que propriamente só a rede social. Só que hoje, no contexto atual, tá? Como as pessoas interagem menos entre si, a rede social também ganha um protagonismo numa parcela de eleitores, certo? E existem hoje candidatos que conquistam os seus votos pelas redes sociais. E eu estou falando de vários candidatos e que alcançam expressivas votações, não pela sua presença física, mas sim pela sua presença digital, Então, cada candidato está se posicionando de alguma forma, de alguma maneira. Se você perguntar sobre os candidatos, pré-candidatos do Oeste, qual é o posicionamento deles?
1: O pessoal, o tete a tete?
0: É tete a tete. O candidato aqui da região, e a região quer a presença do parlamentar. Ele quer ver o rapaz aí, entendeste? Então isso também faz parte. Se você pegar os pré-candidatos do Oeste, de maneira geral, eles não têm muitos seguidores, por exemplo, nas redes sociais. Tá? Porque as pessoas querem ver o candidato, eles querem que ele esteja ali na festa, quando de um evento do município, querem sentir a presença. Isso vale para os que estão em mandato e aqueles que desejam ingressar no mandato. Agora, é uma outra realidade de cidades maiores, onde a rede social acaba se tornando algo mais importante, algo que vai fazer sê-los mais conhecidos, né? Ter mais participação nessa questão. Mas, 50, quase 53% de mulheres, um eleitor mais velho, tá? E olhando em âmbito nacional, no Nordeste, vai ser uma eleição muito voltada para lá.
1: Já que a gente puxou o assunto, e o Nordeste, sempre tem aquela história, quando abrem as urnas do Nordeste, tem esse impacto realmente?
0: Sim. Tradicionalmente, aquilo que nós hoje chamamos de esquerda, né, tem mais votação no Nordeste. Por conta de ser uma região mais pobre, por ser uma região que necessita mais do Estado. O Nordeste precisa mais do Estado, é visível, porque se o Estado sumir de lá, simplesmente nós criamos um caos social. E a gente aqui no Sul tem uma outra cultura, um outro jeito de funcionar, a sociedade é mais desenvolvida, eu vou dizer assim, não falo isso para menosprezar o Nordeste, é por uma questão de formação étnica, cultural, enfim, de uma outra forma de perceber a nossa relação com a vida e com as coisas. E isso traz um impacto diferente. Tá? Nós somos mais conservadores nos costumes, muito mais conservadores nos costumes, por isso que pautas mais conservadoras são mais importantes para nós. Tá? Por causa da nossa descendência europeia, por conta da nossa formação histórica, né? Tem tudo isso. Por natureza, se olhar o oeste de Santa Catarina, ele é muito bairrista também. Nós somos muito patriotas com relação ao Brasil. Por quê? A gente é descendente de gaúcho. Se você pegar o Rio Grande do Sul nos anos 1800 até 1930, você vai ver quantas guerras esses caras fizeram de 10 em 10 anos, defendendo aquilo que eles acreditavam. E nós somos um pouco daquilo. Né? E o Nordeste, ele já tem uma outra experiência e uma outra vivência em relação ao Brasil. E aquele candidato que apresenta mais Estado para ele tem a tendência de voto. Né? Por isso que as pautas, por exemplo, de benefícios sociais são muito importantes para eles. O candidato que disser que vai cortar o benefício social no Nordeste, ele perde voto, porque lá é importante o benefício social, porque alguns vão chamar isso de efeito preguiça, né? Se eu recebo o Bolsa Família, por exemplo, eu não vou trabalhar, ou não preciso trabalhar porque com aquilo eu já sobrevivo. E tem isso, tem aquele nordestino que pensa assim, mas tem também o pinhalense que pensa assim também, né? Então não podemos generalizar a situação, né? Mas o Nordeste, insisto, é um colégio eleitoral grande, aonde a esquerda tem o maior número de eleitores, e realmente muda a balança quando abrem as urnas, especialmente para estes candidatos.
1: E a gente vai falar também para você de políticos aqui do estado. Sabe por quê? Depois de encerrar a primeira etapa dos trabalhos legislativos de 2026, a Alesc iniciou o recesso parlamentar do mês de julho. A pausa faz parte do calendário oficial do parlamento e segue até o dia 31. Durante esse período, não são realizadas sessões ordinárias, reuniões das comissões permanentes ou audiências públicas. A interrupção, no entanto, não representa o fechamento da Assembleia, já que os serviços administrativos permanecem em funcionamento.
0: Pois é, a Alesc, né, fez várias votações, né, nesse primeiro semestre. Eu vou citar algumas pautas que foram votadas. Estrada Boa Rural é um assunto importante, em primeiríssimo lugar, eu acho que foi o assunto mais necessário de debater, né, instituindo aí a pavimentação nas estradas municipais, né, com acesso à logística, com os municípios aderindo ao programa. Depois foi feita uma votação sobre o reajuste salarial para os bombeiros, para os policiais, enfim, para a segurança pública de maneira geral, para os profissionais de educação. Foram feitos também ajustes e a manutenção de incentivos fiscais para o setor produtivo. Da mesma forma, foi falado de saúde, com matérias que reforçavam a importância dos hospitais filantrópicos, fortalecendo, por exemplo, a ação das cirurgias eletivas ou do programa que foi instituído de cirurgias eletivas. Assuntos da defesa civil também foram muito fortes, proteção à mulher, pessoa com deficiência, incentivo para o agronegócio, né, onde foram atualizados alguns programas, turismo também foram votados. Então, de maneira geral, o que mais repercutiu foi Estrada Boa, a questão do funcionalismo, né, dos hospitais. Eu lembro que deu uma grande repercussão. A defesa civil, por conta aí do Super El Niño que veio por aí. E a última matéria que foi votada foi, né, a Lei de Diretrizes Orçamentárias, a chamada LDO, que, para arredondar, vai colocar para o Estado um orçamento de cerca de 60 bilhões de reais para 2027. Né? Então, ou seja, são 60 bilhões, aonde 1,55% da receita corrente líquida estará disposto para as chamadas emendas parlamentares impositivas, o que mais ou menos vai dar um total de 18 a 20 milhões de reais para cada deputado estadual, em forma de emendas parlamentares que serão distribuídas no estado, enfim, mas principalmente nas suas bases. Então, esses são alguns assuntos que nortearam o debate nesse primeiro semestre. Agora a pergunta é: como será o segundo semestre com os deputados com pé na estrada? Porque o primeiro semestre, ele é baseado assim: se vota um calendário de votações no ano de eleição especial, onde as sessões são concentradas, os deputados mantêm o número de sessões, mantêm o calendário, vamos dizer assim, em quantidade, tá? Mas eles acabam concentrando mais isso para permitir que aqueles que são ou que serão candidatos possam estar em contato com os eleitores, com a sua campanha, enfim, desenvolvendo isso até o dia da eleição, né, que nesse ano será em 5 de outubro. 4 de outubro, melhor dizendo. É dia 25 de outubro, ao segundo turno, tá? Fazendo a correção aqui, dia 4 de outubro. Que depois, no dia 5, a vida volta ao normal na Assembleia. As sessões já voltam regimentalmente, especialmente nas terças, nas quartas e nas quintas-feiras, onde tradicionalmente pela manhã de terça-feira acontece a reunião das comissões e depois já tem reunião também de plenário. Na quarta tem reunião de comissão e depois já tem sessão no plenário. Na quinta de manhã, tradicionalmente tem ou uma sessão às 10 da manhã ou às 2 da tarde, tá? Então é um pouco esse o agendamento na Assembleia.
2: E seguindo aqui com as informações, o Tribunal de Contas da União encaminhou ao Congresso Nacional ontem um projeto de lei que aumenta de 35% a 40% os valores das funções de confiança pagas a funcionários da Corte em postos de direção, chefia e também de assessoramento. O texto lista 913 cargos distribuídos em 8 níveis. A decisão beneficia funcionários do próprio Tribunal, da Câmara dos Deputados e do Senado. Com isso, funcionários que já receberam salário próximo ou equivalente ao teto do funcionalismo poderão ganhar integralmente a gratificação de chefia, ainda que a soma das duas parcelas ultrapasse o limite constitucional. Então, algumas alterações também sobre esse assunto e também nessa porcentagem, nesse percentual de 35% para 40%, o valor aumentado, Fabiano.
0: Pois é, mais uma vez demonstra aquilo que para mim está muito evidente. Nós estamos numa situação nunca vista na história. Uma despreocupação total com as contas públicas, uma despreocupação total com o gasto público. E isso está em todos os poderes. Está no poder executivo, está no legislativo e está nos órgãos de fiscalização e até mesmo no poder judiciário. Por mais que o Poder Judiciário recentemente fez uma mudança estrutural, por exemplo, nos chamados penduricalhos, nas chamadas gratificações, né? Mas ainda assim representa muito. E é uma despreocupação que custa muito caro ao Brasil, que custa muito caro ao brasileiro. Por exemplo, no TCU, né, esses gastos todos aí vão dar em torno de 22 milhões de reais ou 27 milhões de reais por ano, certo? É um volume de recurso importante? Frente ao orçamento da União, é muito? Não. Mas se você pensar que isso vai dar um efeito cascata em outros poderes, que aí, como você mesmo destacou, Henrique, isso poderá repercutir na Câmara, no Senado, nos tribunais, tudo isso vai vindo num efeito cascata e isso faz um empilhamento de situações que vão custar muito caro, né? Que vão custar muito caro para o Brasil. Então, são essas situações que deixam o Brasil numa situação difícil, mas que nós logo, logo teremos de enfrentar. E vai ser necessário fazer esse enfrentamento de diminuir o tamanho do Estado, de aumentar a eficiência do Estado, que o Estado mantenha o essencial, aquilo que dá retorno para a sociedade, que mantenha a sociedade, mas que as situações, eu diria, de privilégio sejam controladas, tá? Para permitir uma taxa de juros menor, para permitir mais investimentos, para permitir que os prefeitos tenham melhores condições nos seus municípios. Então tem tudo isso, e que a sociedade possa contribuir menos em impostos, porque o Estado se mantém. Tá? Esse seria o melhor dos mundos. Seria a coisa mais importante que o Brasil faria se conseguisse dar este pulo, esse salto. Mas, enfim, volto a dizer, parece-me que nós temos uma total despreocupação com essa situação do gasto.
1: Fabiano Rambo, o Trump não perdoa nem os seus vizinhos, porque o Canadá também está sendo taxado e as tarifas sobre os produtos do Canadá é de 50%.
0: Pois é, 50%. O Mark Carney, que é o primeiro-ministro do Canadá, já pulou para cima, como a gente diz, né? Eu disse que são ações comerciais unilaterais. Até que ele pegou leve, né? Mas em palavras bonitas, ele disse: olha, isso aqui não faz sentido nenhum. Isso aqui não tem qualquer cabimento, não há qualquer justificativa plausível para que haja essa tarifa de 50%, que vai penalizar especialmente o americano, não é nem o canadense. O canadense, eu volto a dizer, vai deixar de vender, né? Mas quem vai pagar mais é o americano. Entre os produtos aí, como vinhos, tacos de hóquei, cimento, muitos outros itens, inclusive laticínios. O Canadá é muito eficiente na produção de laticínios, móveis, objetos de pesca, roupas, até mesmo sementes, né? Então isso pega todos os setores da economia americana. E os Estados Unidos estão fazendo essas decisões contra o México, contra o Canadá, que sempre foram bons parceiros comerciais também com os Estados Unidos. E os canadenses, em especial, são tidos como os primeiros vizinhos, né? Os vizinhos mais próximos. E não tenho dúvida que o Canadá pode se incomodar e aí colocar a lei da reciprocidade. Porque as relações entre o Canadá e os Estados Unidos já estão estremecidas. E o primeiro-ministro do Canadá, quando ele faz a sua fala, ele dá espaço para essa margem de interpretação.
1: E aí, na final da Copa do Mundo, estava lá, né? O pessoal do Canadá, o Trump, o pessoal dos Estados Unidos, do México, todo mundo lado a lado, bonitinho, comportadinho, né? Mas, gente, fala agora de previsão do tempo para você aqui na nossa programação, porque tem muita gente que está se preocupando com o tempo, né? Já choveu um pouco. As perspectivas, a gente vai saber agora de como vai ficar para hoje e para os próximos dias aqui no Oeste Catarinense com a Camila Cardoso, que está chegando no oferecimento da Única Centro Odontológico, está com o plantão do Dia dos Pais. 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E a Única nos leva até a Camila Cardoso, que vai trazer para a gente agora a previsão do tempo aqui para o Oeste Catarinense. Camila, alguma atualização, alguma novidade ou a gente segue nas mesmas perspectivas? Seja bem-vinda, bom dia.
3: Tudo bem, Felipe? Bom dia a você, bom dia a todos. A gente segue numa previsão parecida ao que a gente tinha conversado no dia de ontem, né? Tem uma expectativa que as nuvens mais carregadas, com chuva e alguns temporais que estão no Rio Grande do Sul comecem a se deslocar em direção ao estado de Santa Catarina. Nesse momento, agora pela manhã, a gente tem chuva, tem alguns temporais no setor norte gaúcho e até alguns pontos da área de divisa entre os dois estados. E ao longo desta terça-feira, essas nuvens vão aos pouquinhos, de forma bem gradual, se deslocando para norte, possivelmente chegando muito próximas de nós aqui em Pinhalzinho ao longo desta terça-feira. Por isso é uma terça-feira que agora pela manhã a gente ainda tem esse abafamento, temperaturas chegando à casa dos 26 graus, e há condições para chuva associada a trovoadas com alguns temporais mais da tarde em direção à próxima noite e sobretudo na próxima madrugada. Então digamos que o período noturno entre a noite de hoje e a próxima madrugada é um período que exige atenção, afinal de contas essas nuvens podem vir com descargas elétricas e consequentemente alguns temporais no Grande Oeste. Amanhã, na quarta-feira, o risco maior é durante a madrugada. Durante a quarta-feira, essas nuvens vão se afastando e o tempo gradualmente vai apresentando melhorias. Mas assim, ó, melhorias em relação a temporais, porque de fato segue nublado e segue com condições de instabilidades e chuvas fracas e ocasionais no restante da quarta-feira, mais ali da tarde para a noite. Então, hoje o tempo começa a se modificar, a quarta-feira é instável, e na verdade as nuvens vão seguir nos acompanhando ao longo dos próximos dias. Então a partir de agora a gente entra no período mais instável, com mais variação de nebulosidade e algumas chuvas ocasionais.
1: Perfeito, Camila, obrigado pelas informações, um ótimo dia para você e até amanhã.
3: Até amanhã, um abraço.
1: Tá aí a Camila Cardoso trazendo pra gente a previsão do tempo e agora a gente vai pro intervalo. Já a gente vai voltar por aqui, hein? Deixa um abraço pro Diego Kirsch, do pessoal lá da Prefeitura, aqui de Pinhalzinho também, sempre ligados com a gente aqui no Radar, aqui na 100.9. Um abraço a todos vocês, bom trabalho, um excelente dia a todos. Já tem trânsito, segurança pública e o esporte. Não sai daí, não.

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1: Agora 7h48.
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0: Muito bem, este é Centro-Oeste FM. Obrigado pela sua audiência, sua companhia. Você que está sintonizado por aqui no 100.9 do seu rádio, aqui quem está no YouTube, no Facebook, no rco.com.br, na Alexa, no aplicativo da RCO. O nosso muito obrigado pela sua companhia, pela sua audiência. Eu sou o Felipe Eduardo e estou ao lado de Henrique Paulo, trazendo por aqui as principais informações do dia para você. Gente, vamos passar para você agora com as informações do trânsito, também da segurança pública, no qual o Henrique Paulo vai trazer todos os detalhes. 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Henrique Paulo, informações do trânsito, segurança pública agora por aqui.
1: Muito bem, Felipe, a gente atualiza aqui os nossos ouvintes, trazendo informações sobre o número de acidentes envolvendo motocicletas aqui em Santa Catarina. Final de semana que foi trágico com relação a isso, pelo menos 7 pessoas morreram e outras ficaram feridas em uma série de acontecimentos envolvendo motos. Tivemos um fato que aconteceu em São Miguel do Oeste, na BR-282, onde um homem de 37 anos de Maravilha perdeu a vida após colidir contra uma placa na rodovia. Também teve um fato que aconteceu em Abelardo Luz, onde uma vítima foi encontrada ao lado da motocicleta. Um outro de Jardinópolis, que acabou se envolvendo em uma colisão em Chapecó e não resistiu aos ferimentos. E a gente teve um fato ontem também, onde um motociclista de 48 anos morreu após se envolver em um grave acidente na SC-157 em Coronel Freitas. Fato que ocorreu ontem à tarde. Conforme a Polícia Militar Rodoviária, a colisão envolveu a motocicleta Honda Twister com placa de Chapecó e uma carreta Scania, também do mesmo município. Segundo a Polícia Militar Rodoviária, o condutor da moto, ele acabou então sendo encontrado já sem os sinais vitais. A dinâmica dos fatos será apurada pelas autoridades. A vítima sofreu politraumatismo, traumatismo crânioencefálico e inicialmente foi atendida pelo Corpo de Bombeiros e encaminhada até o Hospital de Coronel Freitas. No local, a equipe do SAERFRON e também do SAMU Aeromédico realizou a intubação e iniciou uma transfusão de sangue, mas ele não apresentou retorno da circulação espontânea e teve o óbito constatado no local. O caminhoneiro, de cerca de 64 anos, não sofreu ferimentos. Também um casal de 41 e 37 anos foi preso ontem pela manhã em Ponte Serrada, acusado de envolvimento em um furto registrado na noite de domingo em um posto de combustível em Chapecó. Segundo a Polícia Militar, a abordagem aconteceu após informações de que o veículo utilizado no crime estaria transitando pelaquela região a cerca de 80 quilômetros da maior cidade do Oeste. Durante as buscas, o automóvel foi encontrado próximo à BR-282 com o apoio das coordenadorias de operações policiais com cães da Polícia Civil. Na revista ao veículo, os policiais encontraram malotes contendo moedas e dinheiro em espécie. Conforme a vítima, os malotes tinham características idênticas às embalagens levadas durante o furto, reforçando a suspeita de que os valores eram provenientes do crime. O homem e a mulher receberam voz de prisão e foram encaminhados para a delegacia de polícia. Também tivemos um acidente que aconteceu em Itapiranga. Um homem de 34 anos ficou preso às ferragens após o carro em que ele estava sair da pista, bater contra uma árvore e cair em uma ribanceira ontem à noite em Itapiranga. Fato na SC-163, na linha Cordilheira. quando as equipes do Corpo de Bombeiros chegaram ao local por volta das 9h30 da noite. Eles encontraram um Toyota Etios fora da rodovia. A vítima estava consciente e orientada, mas permanecia presa no interior do automóvel. Após a estabilização e a avaliação inicial, os bombeiros realizaram o desencarceramento. A retirada aconteceu pela porta traseira do carro. Segundo socorristas, a vítima apresentava fratura e ferimentos nos membros inferiores, escoriações pelo corpo e suspeita de lesões no tórax, sendo encaminhada até o hospital, onde recebeu a sequência do atendimento. Uma carreta carregada com produtos importados de forma irregular foi apreendida pela PRF ontem em Itapema, no litoral norte aqui de Santa Catarina. A carga, avaliada em aproximadamente 20 milhões de reais, era composta por celulares, relógios inteligentes, suplementos alimentares, insumos para a fabricação de medicamentos e também equipamentos oftalmológicos. A apreensão foi resultado de uma operação baseada na troca de informações entre as equipes da PRF catarinense e do Rio Grande do Sul, que monitoravam o veículo até a sua abordagem. Durante a fiscalização, os policiais localizaram centenas de caixas escondidas na carroceria da carreta. Entre os produtos estavam pelo menos 900 smartphones de uma fabricante norte-americana, outros 832 aparelhos de uma empresa sul-coreana e mais de 2.500 relógios inteligentes. A abordagem que aconteceu no litoral aqui de Santa Catarina, então nesse trabalho também importante das forças de segurança. Com relação a outros acontecimentos, aqui em Pinhalzinho não tivemos nada mais grave nas últimas 24 horas. Temos também, com relação ao trabalho da Polícia Militar, as ocorrências que vêm sendo divulgadas também através da assessoria de comunicação, então centralizada por lá, nas últimas 24 horas não tivemos nenhum fato de maior gravidade também aqui na nossa região. Felipe, seriam essas as principais informações do trânsito, da segurança pública, e agora a gente passa com o Momento do Esporte.
0: Vamos lá falar de esporte para você aqui na nossa programação, a quem está ligado com a gente na 100.9 FM, porque tem informações locais. É isso mesmo, a Pinhalense Zagonel Voleibol joga hoje um amistoso contra o Napoli Caçador. O jogo é às 19 horas no Neuro Isidoro Buginotto, com entrada gratuita e arrecadação de alimentos não perecíveis na entrada, mas a doação é espontânea. Caso você queira levar, será recebido depois feita a devida doação, ou então a entrada é gratuita, tá? Bem de boa para você acompanhar. E ontem eu estive lá no treino batendo um papo com o professor Fernando Bonato, que fala sobre essas 9 semanas de treinamento até aqui, esse amistoso e também um convite para a torcida. E você ouve agora o Fernando Bonato por aqui.
2: Bom, a gente está com 9 semanas de trabalho, né? E seria muito importante para nós trazer tudo que a gente fez até agora para a realidade do jogo, né? Então, com 9 semanas de trabalho, fazer um jogo para a gente olhar nossas transições, para as meninas começarem estudar e entender o comportamento de cada uma, seria muito importante para nós colocarmos o que a gente vem treinando na prática do jogo. Então, para nós vai ser bem importante.
0: Nesses praticamente 2 meses de trabalho, como é que você está vendo o desenvolvimento e entrosamento da tua equipe?
2: A gente está muito feliz pelo que a gente apresentou até agora, pela dedicação das meninas, né? Lógico que agora é um período totalmente físico e técnico, né? Agora, a partir de agora que a gente vai começar a falar mais das transições de jogo, mas o foco está totalmente voltado à parte física e à parte técnica. E, por enquanto, a gente está muito contente com o que elas vêm apresentando.
0: Professor, é um amistoso em casa para a torcida matar a saudade, mas também conhecer o novo elenco.
2: Com certeza, acho que é para os dois ambientes, né? Tanto para o torcedor conhecer as nossas jogadoras, né? E para as jogadoras conhecer o nosso torcedor. Então, vem numa excelente hora, num excelente momento, para que a gente consiga fazer esse jogo em casa e apresentar a nossa equipe para a torcida.
0: Tá aí então, professor Fernando Bonato, abraço a ele e todo o pessoal do vôlei, bom amistoso hoje. O campeonato estadual começa no próximo mês, né? Início de agosto, agora já deve ter início. Vamos estar na disputa do estadual, Pinhalense Zagonel Voleibol, Nápoles de Caçadora, Chapecoense, Brusque, São Ludgero e Criciúma, se não me falha a memória, Mampituba, né? Aí as equipes que vão disputar o campeonato estadual, mas hoje amistoso, portanto, aqui em Pinhalzinho, é importante para a equipe. Boa sorte ao técnico Fernando Bonato, a todo o elenco novo, né? Inclusive da Pinhalense Zagonel Voleibol, comissão técnica e tudo mais. Em breve eles vão estar de volta no Resenha Esportiva para a gente bater um papo sobre essa temporada que vai começar. Gente, domingo tem a Japeapef. A equipe feminina de Pinhalzinho vai jogar na Arena Condá contra o Vasco da Gama pelo jogo de ida das quartas de final do Campeonato Brasileiro Sub-17 Feminino. Lembrando que a equipe aqui de Pinhalzinho é a única representante de Santa Catarina nessa etapa, né? A única equipe que conseguiu se classificar foi a segunda melhor, ou melhor, foi a melhor segunda colocada e por isso buscou a classificação. O jogo não é em Pinhalzinho, porque a infraestrutura necessária não atende a demanda da CBF, né? Então, por isso, o jogo vai para a Arena Condá. Estiveram lá em Chapecó representantes da Secretaria Municipal de Esporte e Cultura, também o pessoal da APEF, a JAP, pessoal representando a Prefeitura, buscando essa parceria, portanto, com o Chapecó, para que esse jogo do Campeonato Brasileiro Sub-17 possa ser realizado na Arena Condá no próximo domingo, tá agendado. Aí, portanto, vai ser às 3 horas da tarde na Arena Condá, entrada solidária e mediante a doação de 1 quilo de alimento não perecível. A PF e a JAP e a PF contra Vasco da Gama, domingo, 3 horas da tarde na Arena Condá. Todo mundo aqui está no convite para ir para Chapecó prestigiar. Infelizmente a gente não pode ter esse jogo em Pinhalzinho, e se passar por uma possível semifinal ou também por uma final, o jogo também deve ser em Chapecó, já que não há infraestrutura necessária aqui na capital da amizade para um jogo de campeonato brasileiro. Gente, hoje tem Campeonato Brasileiro Série A, 19ª rodada, 19h30, tem Atlético Mineiro e Bahia. Atlético Mineiro e Bahia hoje, 19h30, joguinho isolado com transmissão aí do Sport TV e também do Premier. Copa Sul-Americana tem dois jogos hoje, tem Nacional do Uruguai contra o Tigre e tem Universidade Central contra o Santos. Santos jogando hoje, portanto, transmissão dos canais ESPN. Também hoje tem Campeonato Brasileiro Série B, Novo Horizontino e Criciúma vão se enfrentar lá no interior paulista e o Avaí enfrenta o América Mineiro na Ressacada aqui em Santa Catarina, os dois jogos às 19h30. Mais informações, o debate do esporte você acompanha às 18h30 no Resenha Esportiva aqui na 100.9, claro, ao meio-dia no RCA Notícias, eu trago mais informações para você. Já já tem a nossa entrevista do dia, não sai daí que o intervalo é rápido e a gente volta já já.

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0: Muito bem, essa é a Centro-Oeste FM, obrigado pela sua companhia, sua audiência, você que tá aqui com a gente na 100.9, eu sou o Felipe Eduardo, estou ligado com vocês, você ligado com a gente, juntamente com o Henrique Paulo e toda a nossa querida audiência de Pinhalzinho, de toda a região oeste de Santa Catarina e, por que não, do nosso Brasilzão, através das redes sociais, através do nosso canal na internet também. Acesse lá rco.com.br, você pode tanto nos acompanhar por áudio quanto por vídeo por lá. Estamos no YouTube, no Facebook, na Alexa, no aplicativo, no teu smartphone e, claro, do bom e velho rádio no 100.9 FM. 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Henrique Paulo, nosso assunto hoje por aqui é trânsito.
1: Perfeito, Felipe. A gente que acompanha diariamente a segurança pública vê o alto índice agora de acidentes envolvendo motocicletas. A gente vai falar sobre isso, também outros assuntos que estão em vigor também e novidades com relação a alguns assuntos do trânsito. E a gente tem um convidado aqui, o especialista em trânsito, o Joelson Fragoso, que vai tirar algumas dúvidas com relação aos assuntos aqui em Santa Catarina, Pinhalzinho, nossa região também. Joelson, seja bem-vindo aqui ao nosso programa, bom dia.
2: Bom dia, Henrique, bom dia, Felipe, estamos aí de volta.
1: E aí, Joelson, falando um pouquinho sobre motocicletas, a gente viu esse final de semana com inúmeros acidentes envolvendo motos, o que que a gente pode falar com relação a isso? Porque é um meio de transporte que muitas pessoas utilizam, ele é econômico, mas que tem essa preocupação muitas vezes de questão de acidentes, o motociclista infelizmente não resiste, né? Porque a gente até fala, é o para-choque, digamos, de proteção. Como é que você vê isso com relação a acidentes envolvendo motocicletas e esse aumento no número de mortes no trânsito?
2: É um dado realmente que está crescendo, infelizmente, né, Henrique e Felipe? Está crescendo esses dados envolvendo os motociclistas em acidente de trânsito. E a gente percebe que chamou a nossa atenção nos últimos dias o aumento considerável desses acidentes. E a gente percebe que são momentos de maior fluxo. Pode ver que quando ocorre o acidente de trânsito, são momentos e locais de grande fluxo, ou onde o fluxo é mais rápido, né? E temos os acidentes que acontecem dentro do perímetro urbano, mas com maior dano e que leva à fatalidade, geralmente são os acidentes que acontecem nas rodovias. E nós temos percebido que esse aumento de acidente aumento considerável, né? E se a gente observar, são vários os elementos que levam a isso. Principalmente, um dado assim importante, que é o aumento da temperatura, né? No inverno, se evita um pouco o uso da motocicleta para deslocamentos longos, para passeios, lazer. E a gente percebe que quando o clima aumenta um pouco, as pessoas elas se sentem mais confortáveis em usar esse veículo. Até porque alguns usam até para o meio de transporte, trabalho. Mas uma grande parte também usa para o lazer. E a gente tem observado que muitos desses acidentes têm acontecido nos finais de semanas. Sábado à tarde, sábado antes da noite. E os dados coletados nesses locais do acidente são dados vistos, né, a olho nu de que teve o principal fator a velocidade. Então a gente percebe que a velocidade hoje ainda é um dos inimigos do motociclista. Porque quanto maior a velocidade você empreendida nesse veículo, mais confortável é você andar com ele. Se você andar com uma motocicleta em baixa velocidade, você sofre um pouquinho, porque tu tem que ter o equilíbrio de manter ela, né? Quanto maior a velocidade, mais confortável fica. E temos observado isso, que a velocidade hoje é o vilão do motociclista, né? Então, infelizmente, Santa Catarina sempre entrou nos radar dos acidentes de trânsito, por ser um estado que também tem muitos aclives, declives, tem muitas curvas. E mais uma vez, a nossa rodovia 282 também se torna uma das conhecidas, infelizmente, pelo número de acidentes que ocorreu nos últimos dias envolvendo motocicleta. Um dado importante, se nós observarmos de Chapecó a São Miguel do Oeste, se a gente ver e verificar quantos acidentes aconteceram nesses últimos dias. E, infelizmente, quantas pessoas, né, perderam a vida só nesse trajeto aí.
1: E, Joelson, temos números também com relação a Santa Catarina, que é porque a gente vê em um levantamento de que quase metade dos acidentes é envolvendo motocicletas, ou que teve essa participação de motociclistas também aqui no estado.
2: Sim, pois é. Os dados coletados da Polícia Rodoviária Federal de 2025, porque ainda nós estamos na vigência de 2026, então quando encerra-se esse ano, volta-se então as estatísticas do ano, a gente observa que 48,6% dos acidentes que ocorreram tiveram diretamente ou indiretamente a motocicleta envolvida. Dessa quantidade de acidentes, 48,2% dos acidentes que ocorreram tiveram vítimas, né? E infelizmente, 31% desses acidentes tiveram vítimas fatais, que foram os motociclistas. Então é um dado muito grande. Se nós olharmos ali, Santa Catarina tem mais de 6 milhões de veículos, né? Então é bastante veículos registrados. E se nós olharmos os dados coletados da Polícia Rodoviária Federal, a gente percebe que o número de motocicleta é bem impressionante, é bem grande, né? Pinhalzinho, por exemplo, Pinhalzinho tem um número alto de motocicleta também no nosso trânsito, né? Se nós olharmos aqui, Pinhalzinho tem 11 mil unidades de automóveis, né? Tem no total, ela tem 20.400 veículos registrados, mas desta quantidade de veículos registrados, nós temos 3.700 motocicletas. Esse número aí de 3.700 é motocicleta e motoneta, que é o chamado BIS, né? Aí não está contando os motociclos, né? Os triciclos, aí não está contando os equipamentos de autopropelido, somente os veículos de combustão, que é a motocicleta e a motoneta, que se diz, né? Então, o aumento desse veículo no nosso trânsito está sendo considerável, né? E os fatores a gente sabe quais são, né? É um veículo de uma facilidade maior de compra, manutenção, e também a economia do combustível tem levado, então, a população ir para esse lado da compra da motocicleta. E na verdade é um veículo ágil, é um veículo econômico, é um veículo útil para nós, mas junto com ele também vem a preocupação, vem também os cuidados, vem também a experiência, ou seja, exige do motorista mais experiência, mais cuidado, mais atenção. Ele vai ter que se libertar de algumas coisas que ele tem no carro, que é o fone, que é o telefone, que é o GPS. Ele vai ter que ter um pouco mais de cuidado na questão do uso dos equipamentos obrigatórios. Então, junto com essa facilidade, também vem umas obrigatoriedades que, às vezes, em quando é esquecida. E esses fatores são essenciais para que o acidente seja evitado ou, pelo menos, seja minimizado.
0: Tenho duas perguntinhas para ti. Uma é bem idiota, mas vou fazer a outra primeira. Quantos veículos tu disse que tem em Santa Catarina?
2: Eu acho que tem um dado ali exato ali, né, Henrique? Passa um pouco de 6 milhões, né?
0: Pô, mas a gente tem uma população de 8 milhões e 700,
2: né? 6 milhões e 700 mil veículos.
0: E a gente tem uma população de pouco mais de 8 milhões.
2: Isso.
0: É veículo pra gente, hein?
2: A cada 1,3 pessoas existe um veículo registrado. É a tendência a aumentar.
0: E lembrando que essa população que a gente fala aqui da Santa Catarina envolve crianças e todo mundo, né? Não é só, se for pegar, tem quase um veículo por pessoa envolvendo crianças, sim, se for pegar uma média geral crua. E a outra pergunta, que é a mais idiota, a gente tem um dos maiores problemas, é a velocidade. Por que que a gente tem carro tão potente? É a indústria querendo vender mais? Por que a gente não faz carro, por exemplo, que anda até 120, se o limite é 80, 120? A gente faz carro que o limite é muito maior que isso. Claro que tem a questão da força também e outras questões, né, que a gente vai falar aqui. Mas já foi debatido isso ou algo mais de indústria, de venda? O que se fala?
2: Na verdade, é uma forma de você oferecer.

0: que os veículos de menos motorização, Felipe, são os que mais se envolvem em acidentes de trânsito.
1: Por quê?
0: Por quê? Porque é justamente o fator humano nessa história. Você pode dirigir um veículo 1.0, se envolver no acidente, mas tu pode ter uma consciência quando você dirigir uma caminhonete 3.0. Você pode agir e você pode manusear esse equipamento de uma forma diferente. É isso que nós queremos, né? É isso que a população precisa entender, que a educação, a forma de você operar esse veículo, essa motocicleta de 120 cilindrada, 125, ou de 300, ou de 1.100, tem que ser pilotada ambas de igual forma, com a mesma consciência, tendo cuidado, a alta velocidade tem que ser cuidado, momentos em que pode andar mais, momentos em que pode andar menos, mas são vários fatores que a gente observa. Por exemplo, Olavo Bilac foi o primeiro proprietário de veículo no Brasil, lá em 1902 aproximadamente. Ele bateu o carro, o único, dois veículos no Rio de Janeiro se envolveram no acidente, e a potência dos dois veículos era bem menos superior do que um veículo 1.0. Então, para te ter noção, foi a falta de atenção de os dois táxis do Rio de Janeiro se envolver no acidente num cruzamento. É um fato histórico e que a gente cita isso nas palestras que a gente fala, respondendo esse teu questionamento. É a atenção da pessoa, né? É saber usar o equipamento de uma forma adequada. Se você hoje pegar um veículo de baixa potência e acelerar, ele pega uma velocidade alta também. Hoje os nossos veículos, né, de uma potência menor, eles têm uma condição torque muito mais do que um veículo antigamente, mas antigamente também se envolvia em acidente, né? Ou seja, é o uso, é saber usar o equipamento.
1: E no trânsito, Joelson, como é um ambiente coletivo, então a gente cita motos, mas aí temos carretas, temos outros veículos envolvidos, então parte muito dessa conscientização e até alguns gestos no trânsito são importantes, por exemplo, você respeitar uma sinalização, você ligar o pisca nas rotatórias, assim a gente pode informar a comunidade de uma certa forma que isso também interfere alguns comportamentos no trânsito, muitas vezes até do bom senso, da direção defensiva, isso influencia também na questão dos acidentes.
0: Sim, até porque quando a gente fala acidente com motocicleta, Henrique, a gente não quer dizer que o motociclista é o errado da situação, não é isso que a gente quer dizer, ele se envolve no acidente, mas também uma grande parcela da culpa desse acidente ter acontecido também é do motorista do veículo. Aquela frase que a gente ouve sempre nos boletins de ocorrência, né? Eu olhei, mas não vi. E de fato não viu. A pessoa não quis se envolver no sinistro por querer se envolver. Ela não viu. A nossa mente está condicionada quando nós chegamos num cruzamento, numa rótula. Faça esse teste para te ver. Primeira coisa que a gente pensa é ver um veículo vindo. Primeira coisa que te passa na cabeça é: eu vou frear, pode vir um veículo. Mas não vem um veículo, vem uma motocicleta. E até que a gente reage, passou um segundo. Tem pessoas que têm uma agilidade menor, passa até 2 segundos de tempo de reação. Esses 2 segundos de tempo de reação é o suficiente para você cortar a frente do motociclista ou atingir o motociclista. Não vi, de fato não viu. Então por isso que quando você chegar no cruzamento, quando você transitar, manter firme a direção do carro, né? Não é permitido, mas geralmente em cidades grandes o motociclista passa entre as filas de veículo. Você olha no retrovisor, você não vê, ele está atrás de você, daqui a pouco ele acelera e passa por você. Então é um veículo rápido, né? Ele é menor, rápido, ágil e às vezes foge do campo visual do condutor. É os chamados pontos cegos do veículo e é aí que acontecem as fatalidades. E a moto é assim, ela anda pelo equilíbrio. Se o motociclista perder o equilíbrio, ele vai cair. Essa queda pode então ser menor, ela pode ser de leve monta, grande monta, ou essa queda pode ser uma fatalidade, né? Pode ser então ou seja, se o motociclista cair de alguma forma ou outra, ele vai sofrer um dano. Esse dano pode ser grave, né? Pode ser gravíssimo. E a gente percebe bastante aqui na nossa cidade, né? O envolvimento de algumas acidentes de motocicleta em que os acidentes não são leves. A gente percebe que eles têm uma recuperação muito maior, né? De ficar em casa, não vão mais poder trabalhar, levam muitas vezes meses para voltar ao trabalho novamente, né?
2: Eu vou dar um simples exemplo com uma forma de alerta que há um tempo atrás me aconteceu na rua aqui do lado da rádio.

0: aqui, uma moto elétrica, né, de baixa cilindrada, me ultrapassando pela direita. E eu não, eu fui ver quando que estava na minha frente já. Se eu tivesse dado qualquer puxadinha para o lado, teria dado um acidente. E quem iria sofrer mais seria a pessoa que estava conduzindo essa moto elétrica. Então é outro detalhe que a gente fala sobre a questão de saber conduzir, a questão da consciência de uma pessoa que tem carteira ou não tem carteira. Não sei se a pessoa tinha ou não tinha, não parei de conversar até por isso. Mas é a questão da prudência, de você saber o que pode ou o que não pode numa via. E aí vem a questão que se fala de carteiras de habilitação, Joelson. Como é que está essa questão aí de agora o Felipe poder dar uma aula com o seu carro particular? Entrou em vigor, está acontecendo, continua só nas autoescolas? Como é que está funcionando?
1: Sim, pois é. É outro assunto importante e que é de relevância. É, eu trabalho com trânsito, Henrique, há 25 anos, né? Trabalho em sala de aula, trabalho praticamente direto em autoescola. E a gente vem desenvolvendo esse trabalho de educação de trânsito já há muito tempo, né? Não só a empresa onde a gente trabalha, mas são associações, né, de instrutores, proprietários de autoescolas, desenvolver uma matéria, desenvolver uma forma de você cada vez mais prender o condutor para que ele possa passar por um curso de formação adequado, melhorar cada vez mais isso. E o que tem acontecido, Felipe, desde dezembro do ano passado? O Estado, ele publicou uma resolução federal, a 1020, tirando das autoescolas o poder de trabalhar diretamente com o aluno. Ou seja, hoje o candidato à habilitação, ele pode escolher, de certa forma, a autoescola ou senão o aplicativo do governo federal para dar início à sua habilitação. A aula teórica, por exemplo, ele pode fazer pelo aplicativo do governo federal, né? O ECNH, que se diz. Ele pode, depois de passar por essa prova teórica que ele vai fazer na delegacia, ele pode escolher ou não a autoescola para fazer as suas aulas de volante. O que chama atenção nisso tudo é que a obrigatoriedade de comparecer presencialmente numa sala de aula faz muita diferença, faz toda a diferença, né? Eu conversando com vocês aqui pessoalmente, a gente percebe de que a palavra falada, ela surte um efeito diferente do que se a gente falasse por telefone ou pelo sistema EAD. A gente sabe disso. Mas tudo bem, o sistema EAD veio, ele vai ficar, é necessário. Mas esse aplicativo, ele foi muito mais além do que o EAD. Não precisa hoje você tirar uma foto, só você abrir o link, você rola todas as matérias, faz de conta que lê, que a gente sabe que tem muitos que fazem isso. No finalzinho, completou o curso, vai fazer a prova teórica. Aí eu pergunto, e qual é que é a conscientização, que é isso que a gente trabalha bastante, né? Mostrar para o candidato esses índices de acidente, perguntar, tirar as dúvidas, né? Levar para essa pessoa exemplos do trânsito, isso a gente não está mais conseguindo. Não estou dizendo que todos os candidatos à habilitação estão optando por esse sistema. Não, não é. Uma grande parte ainda está indo para a autoescola, está sentando lá, está recebendo o seu curso teórico. Mas uma coisa que chamou atenção é o curso de prático de direção veicular. Hoje a obrigatoriedade é de duas aulas. Né? Duas aulas. Eu pergunto para vocês. Aulas, você é você que foi para uma autoescola, que está nos ouvindo, né? Quando você foi para a autoescola, você sabia dirigir, não sabia dirigir, sabia mais ou menos. Duas aulas de volante, você não consegue ter noção de uma manobra, marcha ré. Tu não consegue ter isso. Você vai precisar muito mais aulas. Então, isso tem... infelizmente, vai ser um reflexo do trânsito isso futuramente. Por quê? Porque as facilidades hoje foram muitas. Inclusive, até pontuações para o teste de volante uma vez... Em 3 pontos negativos, você reprovaria. Hoje tem uma margem muito maior. Faz com que a pessoa, ela cometa mais erros no dia do teste e mesmo assim ela é aprovada. Eu estou falando isso, né? Estou falando isso porque nós estudamos. E essa reclamação eu já tenho levado aos órgãos de trânsito. Nós já oficialmente entregamos isso aos órgãos de trânsito. Estamos esperando uma providência, né? Então, eis a questão, né? Esse vai ser o primeiro ano, está sendo o primeiro ano dessa nova forma de habilitação, mas os reflexos, Felipe, vai começar a vir a partir do ano que vem. Espero que esses reflexos de aumentos de acidentes não continuem aumentando. Porque hoje o preço de uma vida, quanto que é? Quanto que custa hoje, né, uma vida no trânsito, perdida no trânsito? Então, hoje, para você ter habilitação, ter aquela aprovação, ter autorização do Estado para você conduzir um veículo, você tem que estar preparado. E essa preparação não vai além da economia. Não pode ser olhado para uma economia, vou pagar mais uma aula de volante, né? Eu preciso estar bem preparado.
2: Joelson, outros assuntos também relacionados ao trânsito. Recentemente, tivemos a inserção da tecnologia com relação aos drones de multa, de fiscalização, e também a volta dos radares fixos nas rodovias aqui, principalmente para quem faz esse deslocamento, Pinhalzinho a Chapecó, já percebeu a mudança também. Gostaria que você comentasse um pouco sobre isso. Qual a sua opinião sobre a questão do drone na fiscalização e também a volta dos radares?
1: São equipamentos que são necessários, Henrique. É necessário. Por quê? O que acontece? A fiscalização, antigamente, era feita pelo policial. Ali, né? Ostensivo, como a gente diz, em contato com a população. Só que o número de veículos cresceu demais. Nossas rodovias foram pavimentadas, o número de pessoas usando elas é muito. Não tem como fazer a fiscalização humana somente. É necessário ter esse equipamento. E eles têm, de certa forma, reduzido o número de acidentes. Então, é legal eles estarem ali. De certa forma, é bom eles estarem ali. A gente sempre, né, ouve falar, né, é uma forma de tirar dinheiro do motorista, a sociedade não necessita, está pagando por uma coisa. Só que se a gente observar, só leva multa e paga multa quem exceder a velocidade estipulada pela via, né? Porque essa via ela foi monitorada e foi dito para ela, não simplesmente por dizer, mas são engenheiros de trânsito que verificaram que essa via não tem condições de andar acima de X velocidade. E a partir desse dado, né, é colocado esses equipamentos de redutores de velocidade, de fiscalização, para que possa, de certa forma, fazer com que o motorista obedeça essa legislação, essa placa orientando, essa placa de regulamentação, né? E os drones vieram para complementar, Henrique. Então, a gente não vê mais essa fiscalização. É isso que deixa um pouquinho os motoristas um pouco ansiosos, né? Porque eles veem uma placa na rodovia dizendo via monitorada por drone. Onde é que está o drone? É. E faz com que nós, Felipe, quando a gente vê esse tipo de anúncio, tomarmos esse cuidado. É como se a gente chegar num ambiente onde diz assim, área monitorada, né? Por câmeras de segurança. As pessoas têm um comportamento diferente. E é isso que quer causar na rodovia. Os motoristas, eles têm que ter consciência que se eles não dirigir de forma adequada, velocidade, ultrapassagem, principalmente em locais inadequados, que é ultrapassagem em curvas, né? Que é um local de grande perigo, né? Veículos de grande porte ultrapassando em locais proibidos, gerando confusão no trânsito, veículos de pequeno porte cruzando a frente de veículos grandes que não evitam a frenagem, né? E isso tem, de certa forma, dado ao motorista um temor em relação a isso. Tem alguém me fiscalizando. E é essa a ideia.
0: Mas o pessoal, como o Henrique destacou, quem vai daqui a Nova Erechim percebeu a mudança, inclusive é um novo formato lá, não sei se mudou a fornecedora dos equipamentos, porém já teve uma mudança que no segundo trevo, indo daqui para Nova Erechim, já não tem mais o radar fixo, né, que havia antes, lá no trevo principal de Nova Erechim. Só nesse trevo da área industrial, o trevo secundário. Mas tem uma questão também, Joelson, que muitas pessoas se questionam, e muito acontecia ali na região de Xaxim, Xanxerê, que são os radares que não têm o monitoramento lá mostrando a velocidade que está passando, ou que não está tão bem sinalizado o radar. Às vezes é uma câmera que parece uma câmera de monitoramento e, na verdade, é um radar. Como há essa diferença? É obrigatório ter placas sinalizando? Porque eu passei por isso, não levei multa, mas às vezes você não sabe onde está o radar. Claro, você tem que respeitar aquela velocidade, mas às vezes é uma velocidade a menos dos 80, que você vai ter que reduzir um pouco mais. Como é a lei? O que fala disso? É obrigatório ter ali aparecendo a velocidade que está passando ou só a câmera de monitoramento já é um radar?
1: Sim, em relação à quantidade de radares, Felipe, foi sempre feito uma contratação. Então, a empresa fornecedora dos equipamentos, ela tem um acordo com o Estado, ela tem um contrato assinado por Estado, que ela vai colocar radares, né, X número de radares, e ela vai colocar nos pontos específicos. Conforme mais contratação, mais radares vão aparecendo, vão sendo contratados, eles vão sendo colocados nesses demais pontos. Então, vocês perceberam que alguns meses ficou sem nenhum radar, né? Ou seja, a empresa que fazia a manutenção, que ela tinha então esse poder ali de instalar e, consequentemente, ela ganha por isso também, venceu o contrato. É feita uma nova licitação, se a mesma empresa assumir, senão ela vai tirar os equipamentos dela, outra empresa vem, assume e coloca. Só que eu não sei precisar agora quantos mil ou quantos radares foram contratados nesse primeiro momento, mas foram instalados em alguns pontos que ocorreram muitos acidentes. E isso é levado a sério, né? Se vocês observarem o primeiro trevo de Nova Erechim, acontece muito mais acidentes do que no outro, né? Então, por essa perspectiva, foi instalado, então, esse radar no primeiro. E em relação às placas, não pode ser instalado um radar numa rodovia sem primeiro ter uma justificativa. Primeiramente, o número de acidentes naquele local. Então, é a primeira coisa que se observa. Em segundo momento, é a sinalização. O condutor, o motorista, ele tem que ser avisado de que existe um redutor de velocidade.
0: Quantos metros antes?
1: No mínimo 150 metros antes, tem que ter uma placa de um formato, se vocês observar lá, eu não sei agora precisar a medida dela, mas é uma placa grande, sem nenhum tipo de vegetação na frente, e que de fato ela chame a atenção do motorista. Tem que ser colocada uma placa que chama a atenção. Geralmente ela é branca, né? É um formato maior, branca, dizendo radar a tantos metros, até algumas
0: fiscalização dizem eletrônica.
1: Fiscalização eletrônica, né? Algo nesse sentido. E conforme vai se aproximando, pode ter complementos que avisam novamente do radar. Ele tem que estar visível, né? Ele tem que aparecer. Mas questão das luzes, tem alguns radares que emitem um sinal, tem outros que têm um formato diferente, mas todos eles têm que ser visível, tem que mostrar aonde ele está. Então, provavelmente, vai ter sempre uma luz, vai ter um foco de luz, vai ter, agora são de LED, né? São painéis de LED, que quando você se aproxima ou passa por ele, ele marca a velocidade. Mas, enfim, ele tem que estar visível. Se ele não está dentro dessas condições, né, ele está instalado de forma irregular. Pode ser recorrido e pode ser ganhado essa autuação.
0: Uma perguntinha que agora me veio à mente, já faz alguns dias, alguns meses, no caso, foi percebido, por exemplo, chegando no trevo aqui de Pinhalzinho, no trevo do Primavera, a faixas brancas pintadas antes de chegar no trevo, um certo degrauzinho, né? Por que que tem isso, Joelson? O pessoal que passa, às vezes, percebe que tem a mudança, mas não sabe por que que existem essas faixas.
1: Sim, essas faixas, ela é o treme-treme, né? O popular treme-treme. Por quê? Porque ele justamente é quando está chegando no trevo. Porque às vezes a pessoa ela vem condicionada a dirigir rápido e ela vem conectada à velocidade do carro. Você está andando, fazendo uma viagem longa, a 80, 90 por hora, 100 por hora. Mas quando você se aproxima desses locais de cruzamentos, tem esses redutores até, ou o chamado o treme-treme, o nome popular que dá. E você pode ver que ele começa e depois ele vai cada vez mais próximo à faixa da outra. É para alertar o motorista, ó, tu tá chegando num trevo, reduz a velocidade. Ou se ele está no modo sonolento, como se diz, ele possa se acordar, se assustar. Então, é uma forma de você alertar o condutor e chamar a atenção dele, né?
2: E, Joelson, a gente falava de fiscalização, até aproveitando ainda isso, além do drone, dos radares fixos, as forças de segurança muitas vezes utilizam o secador. Ainda ele é comum, é pouco utilizado? Como é que você vê isso também? As atualizações do trânsito, né? Porque aí se tem o drone, se tem os radares fixos e ainda tem o secador, ele ainda é utilizado?
1: É o radar móvel, né? Sim, ele ainda é utilizado. Sim, ele precisa, ele exige que o agente fiscalizador mantenha ele dentro das técnicas do Inmetro, né? Existe mas são menores, né, o uso dele hoje é menor, mas ainda a gente vê em alguns estados o uso frequente disso. Se você viajar para o Rio Grande do Sul, você vai ver o policiamento do Rio Grande do Sul usando bastante esse equipamento ainda, né? Mas ele é um equipamento que ele exige um pouco mais de atenção por parte do condutor, né? Por quê? Porque ele é móvel, o nome já se diz, móvel. Mas a rodovia, ela tem que estar sinalizada, ela tem que dizer velocidade controlada por radar móvel, ou algo nesse sentido, alertando o condutor que ele pode, a qualquer momento, enfrentar uma fiscalização do radar móvel. Então, ele tem que estar consciente. Mas existe ainda esse radar, sim, que é o popular secador, como se diz, né? E você termina de fazer a curva, muitas vezes se depara com uma fiscalização de trânsito. Qual é o problema disso tudo, Felipe, se você andar corretamente? Nenhum, né? Mas aí volta novamente aquilo que a gente falou no início, né? Enquanto a gente não for fiscalizado, a gente não tem uma mudança de comportamento, né? E é por isso que ele está lá.
0: Joelson, o pessoal às vezes se pergunta... A gente está com rodovias em bom estado, vou pegar o exemplo do acesso a Chapecó, né? Que é uma rodovia duas vão, duas vêm, a velocidade continua sendo 80 por hora. Há perspectivas que rodovias que tenham talvez uma maior segurança ou uma qualidade um pouco maior possa ser aumentada a uns 100, 110 ou por questões de segurança mesmo, ele segue todas a 80 km por hora?
1: Olha, a velocidade de até 100 km por hora é uma velocidade que restringe a vias de sentido duplo, ou seja, mais do que uma que vai, mais do que uma que vem. E ela deverá ser dividida por um canteiro central fixo por muretas, né? Então, ou seja, a 101 é um exemplo disso. Tem rodovias do Paraná que também atinge uma velocidade maior. Mas em Santa Catarina, propriamente, nós temos a 101. É mais de um sentido que vai, mais de um sentido que vem. Então, geralmente, nessas vias, é permitido chegar até uma velocidade de 100 ou até 110 por hora. A nossa rodovia 282, infelizmente, enquanto ela não for duplicada, enquanto não for colocado uma via paralela para a circulação de veículos de grande peso, veículos maiores, né? Não vai ser permitida. Por quê? Porque se em 80 por hora já andam a 120, 150, imagina, liberar uma via de 100 por hora. Vão andar a 140, 180 por hora. Então, a tendência é aumentar cada vez mais. E um dado importante da Polícia Rodoviária Federal, que a gente vai investigar, a gente investiga isso. Vias com problema, com buraco, acontece menos acidente. Vocês acreditam nisso? Por quê?
0: Porque tu anda menos.
1: Você anda menos, você cuida mais, presta atenção, não faz ultrapassagem. Vias com perfeitos estados de condições de trafegabilidade, é ali que acontece o acidente. Entende, gente? Então, o fator velocidade para você aumentar, por exemplo, na nossa rodovia 282, um exemplo até Chapecó, vai ser muito difícil. A partir do momento que você colocar uma via paralela, uma terceira faixa, se pensa até nisso. Mas, por enquanto, e do jeito que é o traçado da nossa 282 aqui, vai ser difícil.
0: Até porque é uma região de muitas curvas, né? Querendo ou não, temos retas e retas e retas. Então, vai muito da consciência. E aí vem daquela formação, né? E de uma direção defensiva sempre, Joelson.
1: É isso aí. A consciência, você poder treinar para isso. Não é porque você dirige no perímetro urbano, você está condicionado a andar na rodovia. Você tem que prestar atenção dentro do perímetro urbano, que exige muita atenção, muito maior até, né? Mas é diferente o teu dirigir no perímetro urbano e dirigir na rodovia. Então, a formação do condutor, a consciência do condutor. E outro aspecto importante que a gente não pode esquecer. A gente diz assim, o motorista, ele já é consciente, ele já tem um longo tempo de motorista, ele já faz 30 anos que ele dirige, e aí que também começa a chegar um fator importante. O fator corpo humano, o fator visibilidade, o fator reação, né? O fator da preocupação. Quanto mais velho nós vamos ficando, menos reação a gente vai ter. Então, são vários fatores que influenciam. Medicamentos, o estado psicológico, se a pessoa está num momento de nervosismo, se ela está num momento de euforia, se ela está fazendo um tratamento e que esse medicamento altera o comportamento da pessoa, se ela fez uso de algum tipo de substância, né, álcool, outra substância que altera o seu comportamento, tudo isso tem que ser levado em consideração.
0: Mas eu acho que o pior de tudo ainda é sono, Joelson.
1: Sono também, claro. O sono, ele tem pego, né, muitos motoristas em viagens longas, principalmente quem trabalha como motorista profissional. O sono é um dos fatores também que prejudica bastante. E o sono tem levado alguns motoristas a optarem por alguns medicamentos para que retarda esse sono, que mantém-se acordado. Mas o nosso corpo é um mecanismo que ele fica...

0: fica acordado sob efeito desse medicamento. Quando passa o efeito, ele desliga. Por isso que a gente vê muitos acidentes, né? Que a pessoa não sabe nem como saiu da rodovia. Simplesmente apagou, desligou, né? Então, às vezes, você vai observar e vai ver, é várias horas de trânsito, semana toda, quem sabe dirigindo o mês todo, trabalhando, se dedicando, buscando, né, o pão de cada dia. Mas, infelizmente, né, o fator sono, cansaço, canseiro, preocupação, é um dos fatores que tem gerado, né, esse conflito todo, esses sinistros todos que a gente vê no Brasil, né?
1: E, Joelson, ainda sobre a tecnologia, a inserção de veículos elétricos no trânsito também, isso vem crescendo com o passar dos meses.
0: Nós estamos vivendo, a gente está vivendo essa tecnologia, né? Sendo, a gente está vendo ela chegar, né? Assim como os autopropelidos que estão aí, e eles vieram, eles vão ficar, eles não vão sair, não adianta a gente ficar nervoso com eles, eles vão estar, eles vão ficar presentes, eles vão fazer parte do trânsito. E o que nós temos que saber, Henrique, é legislações e nossas vias adequadas para que esses veículos possam circular. Agora, veículos elétricos, né, tem um formato um pouco diferente de você, né, poder usá-lo, né, a gente vai poder operar ele, quem sabe, de uma forma um pouco mais diferente. Ele tem alguns confortos maiores, só que ele tem um pouco menos de autonomia em relação ao veículo a carburação. A gente, hoje, Pinhalzinho está se preocupando em postos de carregamento desse veículo elétrico. Isso é muito legal, isso é muito bom. A gente tem visto ali na frente da Sicoob, né, um ponto de reabastecimento. Pinhalzinho não tinha isso. E tem outros pontos que estão sendo discutidos para serem implantados. E não demora muito, nós vamos ter um carro desse também. Não vai demorar muito. Hoje, para comprar um carro desse já está sendo mais acessível. Se você observar, existe uma marca de mercado hoje que você, com 100 mil até 110 mil reais, você pode adquiri-lo, né? E é um veículo que ele vai dar menos manutenção, ele não vai precisar abastecer, trocar o óleo do motor, trocar o óleo da caixa, né? É lógico, existe uma manutenção que tem que ser feita. Aquele histórico da bateria, quando precisar ser trocado. Mas isso tudo, o governo, tanto as empresas fabricantes, já estão sendo cobradas para dar um destino final, uma substituição, para que possa voltar para a reciclagem, né, para que esses veículos possam ser vendidos aqui no Brasil. E eles estão tendo esse cuidado, né? Hoje está sendo adaptado os estacionamentos para eles, a redução do número de... o valor do imposto. São propostas hoje, né, que estão sendo feitas para que a população possa, então, aderir à compra desse veículo. Até uma nova proposta, a redução do IPVA, Henrique, tem um deputado que ele está com esse projeto de lei, né, é uma PEC, né, projeto de emenda constitucional, que prevê o pagamento de até 1% do valor do carro de IPVA. Hoje nós pagamos 2% em Santa Catarina, né? Então, um veículo que vale 100 mil reais, nós pagamos 2 mil reais de IPVA. Então, pagará até 1.000, né? Então, envolverá os veículos a combustão, veículos elétricos, mas vai ter uma regra, uns critérios de redução de valores de IPVA. É conforme o peso, o tamanho do veículo, né? Conforme o valor do veículo, a motorização dele. Então, tudo vai ser levado em consideração. Esse projeto de lei, ele ainda não foi finalizado, mas ele acredito que ele vai passar, sim. Então, quando nós falamos de redução do IPVA do nosso carro, a gente já fica mais feliz, né? Se a gente adquirir um carro elétrico, consequentemente, né, nós vamos ficar mais felizes ainda, porque com certeza a redução do IPVA vai ser maior. Não estou induzindo comprar de forma alguma, eu só estou fazendo um comentário de que o veículo elétrico vai vir, né? A marca, hoje, umas marcas conhecidas, por exemplo, um navio atracou no porto de Itajaí, cerca de 7 mil veículos, né? Levaram 45 horas, né, envolvendo 100 pessoas, 100 trabalhadores, para conseguir descarregar esse navio com 7 mil e poucos veículos. Então, ou seja, existe uma demanda. E essa demanda, ou seja, influencia as montadoras de fora a vir para o Brasil, né, fazer a montagem aqui, e consequentemente vai crescer o número.
2: Com certeza. Joelson, teria muito mais assunto para a gente debater, mas temos mais programas pela frente também aí, futuros, para a gente conversar. Obrigado pela sua disponibilidade mais uma vez, e a RCO sempre de portas, sim, abertas.
0: Obrigado, Felipe, Henrique. A gente sempre que pode estar aqui com vocês, e a gente fica à disposição. Quando precisarem, a gente está aí.
2: Valeu, Henrique.
1: Valeu, pessoal. Até amanhã.
2: Gente, colocando um ponto final no nosso programa de hoje, agradecendo a sua companhia, a sua audiência, a você que esteve ligado, sintonizado com a gente. Tá chegando Gilmar Bortese e o Show da Manhã aqui na 100.9. O Radar volta para você amanhã às 7 horas com muito mais informação. E, claro, você também fica bem informado durante todo o dia em nossa programação e no site rco.com.br. A gente tem encontro marcado ao meio-dia no RCO Notícias e às 18h30 no Resenha Esportiva. Eu espero por você. A todos um excelente dia, um forte abraço, até a próxima. Tchau, tchau.

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2: A agropecuária brasileira multiplicou a produção nas últimas 5 décadas, impulsionada principalmente pelos ganhos de produtividade. Entre 1975 e 2020, a eficiência no uso de terra, mão de obra e capital cresceu, em média, mais de 3% ao ano. Até 2019, o avanço acumulado chegou a 297%. A transformação foi favorecida pela pesquisa agrícola, correção dos solos, melhoramento genético, mecanização, plantio direto e novas técnicas de manejo. Entre 2000 e 2023, a produção brasileira de grãos saltou de 81 milhões para 287 milhões de toneladas. No mesmo período, a produção de carne dobrou, passando de aproximadamente 15 milhões para 30 milhões de toneladas. Na safra 2024-25, o país alcançou o recorde de 350 milhões de toneladas de grãos. A área cultivada cresceu pouco mais de 2%, enquanto a produtividade aumentou quase 14%. Para os próximos anos, os principais desafios serão enfrentar as mudanças climáticas, ampliar a armazenagem e levar crédito, tecnologia e assistência técnica a um número maior de produtores.
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12: Bom dia.
13: Valeu, gente. Obrigado pela tua audiência. Todo mundo tá ouvindo? É tua rádio 33666200, terça-feira, 21 de julho de 2026. Tá chegando mais um show da manhã pra você da região toda. Temperatura de 19 graus em Pinhalzinho, Santa e Bela Catarina. Terça-feira hoje tá valendo recarga de gás. 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E ainda, gente, a Leve Calçados e Confecções, levando muita coisa boa pra você que tá ouvindo em toda a região, tá? 33666200, 21 de julho, 2026. É a rádio que tem os melhores ouvintes. 9 em ponto.

Aí tá Lulu Santos, pra fechar mais uma, apenas mais uma de amor. Valeu, gente, obrigado pela tua audiência maravilhosa, todo mundo tá ouvindo, curtindo a 100.9 em alto e bom som, tá? 33666200, nome completo, fica à vontade, pede a tua, indica pra quem tu quiser, tá certo? Tô junto, levando o melhor som do FM pra você da região toda, 33666200. Gente, seguinte, deu um acidente de trânsito, né? Bem próximo à curva do Beira Rio, né? Sentido a Maravilha, aqui em Pinhalzinho, na BR-282. A nossa equipe de jornalismo também já está indo para o local. Conforme informações que chegam até nós, um acidente grave, né? Então, lá naquela curva, né? Do Beira Rio, sentido Maravilha, aqui em Pinhalzinho, na BR-282. Então, para tu que está transitando ou vai transitar por essa região aí, né? Do Beira Rio, ali na BR-282. Então, redobrar atenção, tem um acidente de trânsito e, conforme as informações que chegam até nós, um acidente grave. A nossa equipe de jornalismo já está chegando no local e já a gente traz mais informações deste acidente na manhã desta terça-feira, tá bom? 98, bom dia, boa terça. Yeah.

0: Aí tá, Los Hermanos, pra fechar mais uma primavera. Valeu, gente. Terça, 21 de julho, 2026. Já tô de volta, gente. É tua rádio e todo mundo tá ouvindo. 21 de julho, obrigado pela tua companhia incrível. Agora 9h17, 20 graus.
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Valeu, gente. Obrigado pela tua audiência. Todo mundo tá ouvindo, curtindo a 100.9 em alto e bom som, tá? 33666200, nome completo. Obrigado pela tua companhia maravilhosa. Já, já vou atender todo mundo que tá mandando lá pelo WhatsApp. Ou vamos agora. Luiz Streiser tá curtindo a gente. A Maritânia Bassoli lá em Nova Erechim. A Sandra Marcante também tá com a gente, tá participando. É, quem mais tá por aqui, ó? A Graziele também tá na boa, curtindo. A Clarice Botti também tá ouvindo, curtindo a 100.9 em alto e bom som. Liga, participa, fica à vontade. Raul Seixas, tente outra vez. Não dá pra desistir nunca, né? Bom dia!

0: Reação em cadeia, pra fechar mais uma de hoje, quase amor. Já tô de volta levando muito mais som, tá? 9h31, terça-feira, 21 de julho de 2026. Lembrando mais uma vez, né? Um acidente grave de trânsito lá na curva do Beira Rio, né? Sentido a saudades lá na Juvêncio. Neste momento, a equipe de resgate fazendo, portanto, a ocorrência. Já a gente traz mais informações. O motorista que está passando nesse trecho, redobrar a atenção. Bom dia! Nove e 32, temperatura de 20 graus em Pinhalzinho. Bom dia!
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3: Oi, gente, estamos de volta por aqui levando muita coisa boa. Para você que está ouvindo em toda a região, ó, hoje tem recarga de gás lá do Enio. Para participar é muito fácil, 3366-6200, nome completo, fica à vontade, pede a tua, indica para quem tu quiser.

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1: Vamos lá então, gente, com informações sobre o acidente que a gente acabou de falar agora há pouco, né? Na BR-282, sentido a Juvêncio, né? Aqui em Pinhalzinho, lá próximo da curva do Beira-Rio. Quem tá por lá? Nosso colega, repórter Felipe Eduardo, que traz também as informações. Oi, Felipe, bom dia.
2: Olá, Gilmar, bom dia para você, bom dia a todos os ouvintes. Falamos diretamente aqui da BR-282, na divisa entre Saudades e Pinhalzinho, próximo ao Rio Saudades, próximo ao Beira-Rio, onde é muito conhecido por aqui, onde quatro veículos se envolveram no acidente. Um Massaveiro, que fazia o sentido Maravilha a Pinhalzinho, acabou colidindo contra outros três carros que faziam o sentido Pinhalzinho a Maravilha. Portanto, envolvidos o Massaveiro, onde o condutor foi encaminhado para o hospital de Pinhalzinho, um Fiat Argo de uma empresa que também ficou bastante danificado e o condutor também foi encaminhado para atendimento. Também se envolveram uma Tiguan e uma S10. O pessoal da S10 acabou não se ferindo, da Tiguan a gente não tem informações a respeito de feridos. A Polícia Rodoviária Federal já está no local, assim como o Corpo de Bombeiros. O trânsito ainda está parado, mas em breve deve ser liberado. Em instantes, a gente traz mais informações para vocês ligados aqui na 100.9 e também nas nossas redes sociais e no site rco.com.br. Mas, sem vítimas fatais, um acidente grave, veículos ficaram bastante danificados, outro acabou tendo danos menores, mas o trânsito parado, um acidente grave. E a qualquer momento a gente traz mais informações, mas graças a Deus, um acidente sem vítimas fatais. Da BR-282 para Centro-Oeste FM, Felipe Eduardo.
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1: Tá dado recado, né? Pra tu que tá transitando pela 282, sentido Maravilha, vá devagar, com calma, com paciência, tá bom? Freja, amor para recomeçar. Bom dia.

0: É, Freja, pra fechar mais uma, amor, pra recomeçar. Já tô de volta, bom dia, 15 pras 10.
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0: Gente, vagas de trabalho disponíveis para Pinhalzinho e também toda a região, tá? Vaga para auxiliar de dentista. Contato no 988-69-1463. Ainda, gente, deixe-me ver aqui. Vaga para técnico em informática com experiência, setor de planejamento e controle de manutenção. Currículos pelo 49-98859-3716. Fábrica de móveis em Serra Alta contrata auxiliar de produção. Currículos no telefone WhatsApp 49-98245153. Posto de combustível contrata frentista e atendente de conveniência. WhatsApp 3366-2703. Vaga para cozinheira em Pinhalzinho. Contato no 98849-7148. Frigorífico em Nova Erechim contrata auxiliar de higienização noturno. Auxiliar de produção, setor de corte. Cozinheira com experiência, auxiliar de cozinheira. WhatsApp 988593716. Informações para essas vagas também podem ser obtidas através do 33666200 ou diretamente na recepção da Rádio Centro-Oeste. Balcão de empregos na RCO em duas edições, às 9h45 e 15h30 horas.
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0: Valeu, gente, estamos de volta por aqui para levar muito mais, tá bom? Para você que tá ouvindo em toda a nossa querida e grande região, que bacana que audiência maravilhosa, né? Oi, também quero participar do sorteio, o final do telefone 5542, manda nome completo pra gente fazer o cadastro, tá? A Maria Camargo do bairro Bela Vista também tá com a gente, tá participando. Gilberto José Basso tá na boa, curtindo a 5.9 também, né? A Bárbara Mazoneto também tá com a gente, tá participando do sorteio, valeu, obrigado pela audiência maravilhosa. Quem mais tá aqui, ó? Oi, bom dia, vamos ouvir aqui, ó.
1: Bom dia, oi. Maria Lourdes Pinhalzinho. Quero participar do sorteio do Enio Gás, se for atendido, agradeço. Ótima semana para todos nós.
0: Valeu, obrigado pela audiência maravilhosa sempre, tá bom? Quem mais está por aqui, eu mandando recado na participação no 20? Oi, bom dia! Deixa eu ver aqui, ó. Clarice tá curtindo a gente. A Elvídia também tá na boa. Nair Secato, Linha Galeazzi tá curtindo a programação aqui da 100.9 também, né? Toda a região na boa, curtindo a melhor sintonia.

Aí tá mais uma, Katy Perry, na programação da Tua 100.9. Já já tô de volta, levando muito mais show da manhã pra você da região toda. Bom dia, 10 e 3.

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O governo federal inicia hoje uma rodada de reuniões com representantes dos setores afetados pela tarifa adicional de 25% imposta pelos Estados Unidos aos produtos brasileiros. Participam dos encontros empresários de áreas automotiva, de máquinas, equipamentos, calçados, têxteis, plásticos, eletrônicos e pneus. O objetivo é apresentar as primeiras medidas planejadas, ouvir as demandas das empresas e ajustar a resposta brasileira. O governo trabalha em duas frentes: a busca por novos mercados para os produtos atingidos e a elaboração de um pacote de apoio financeiro aos exportadores com uma nova edição do Plano Brasil Soberano. Segundo o Ministério do Desenvolvimento, a sobretaxa deve alcançar 18% das exportações brasileiras destinadas aos Estados Unidos. 100.9 News. Com a informação da hora, para a rádio da sua cidade, Hernani Edson.

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1: Valeu, gente, todo mundo tá ouvindo, curtindo a melhor, tá bom? Show da manhã pra você da região toda, 10:08. É a rádio que tem os melhores ouvintes. Bom dia!
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0: Sorriso Maroto!
1: Sorriso Maroto!
2: Sorriso Maroto! Rei da voz!
3: Sorriso Maroto, pra fechar mais uma, bom dia! Agora 10h15.
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Muito bem, gente, 10 e 19, 10 horas com 19 minutos, mais um direto da redação aqui na programação da 100.9, sempre num oferecimento da Imobiliária Nostro Sonho. Nessa manhã de terça-feira a gente traz as principais informações, né, de hoje, destaque para esse acidente que aconteceu.

0: nesse trecho da rodovia que é conhecido como Curva da Morte, na BR-282, entre os municípios de Pinhalzinho e também Saudades. Vale destacar que longas filas se formaram no local, em ambos os sentidos, tanto para quem fazia o deslocamento de Pinhalzinho até Maravilha, quanto no sentido oposto também da rodovia, para o trabalho de atendimento do Corpo de Bombeiros. Os dois motoristas, um da Saveiro e o outro do Fiat Argo, foram socorridos com maior gravidade, segundo informações do Corpo de Bombeiros, e encaminhados para atendimento médico. Os demais ocupantes dos outros veículos ficaram nas proximidades também aguardando a chegada da Polícia Rodoviária Federal, que após alguns minutos também esteve então no local da ocorrência. Também, Gilmar, é importante salientar que naquele ponto, nas proximidades ali, havia um redutor de velocidade, um radar fixo, e que alguns meses ou até mesmo um ano atrás já não existe mais o funcionamento então desse dispositivo de segurança na rodovia, então na BR-282, principalmente nesse trecho da Curva da Morte. Então esse é o cenário que a gente teve na manhã desta terça-feira. Outra informação aqui de um outro acidente que ocorreu na SC-157, no município de Coronel Freitas, onde um motociclista acabou perdendo a vida ontem após uma colisão, então, que envolveu também uma carreta Scania com placas de Chapecó. A motocicleta também tinha a placa do mesmo município. Segundo a Polícia Militar Rodoviária, que atendeu a ocorrência, a dinâmica também será apurada para as circunstâncias. O piloto seguia no sentido Coronel Freitas a Quilombo, enquanto a carreta trafegava no sentido contrário. Ele foi encontrado com inúmeros ferimentos e não resistiu, mesmo após a chegada da equipe do Saerfront, do SAMU Aeromédico, que fizeram até mesmo uma transfusão de sangue. Ele chegou a ser, então, ali atendido, mas não resistiu à gravidade dos ferimentos. Já o caminhoneiro, de 64 anos, saiu ileso, então, dessa colisão na SC-157 em Coronel Freitas. Gilmar, a todos uma ótima terça-feira e a gente volta amanhã com mais um Direto da Redação.
1: Valeu, obrigado, Henrique. Mais informações em rco.com.br também. Bom dia!
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1: Valeu, gente. 10h23, show da manhã para você da região. Bom dia, já vou atender todo mundo lá pelo nosso WhatsApp.

0: Aí tá Felipe Dilon pra fechar mais uma Musa do Verão. Valeu, gente. Todo mundo tá ouvindo. É tua rádio. Terça-feira, 21 de julho, 2026, 10h33. Bom dia.
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5: Valeu, gente. Obrigado pela tua audiência. Todo mundo tá ouvindo, tá bom? A tua rádio 33666200. Liga, participa. Tô junto contigo, levando o melhor som do FM pra você da região toda, tá bom? Tô junto. Obrigado pela tua audiência incrível, 33666200. Quem mais está por aqui? Ó, Leopoldina também está curtindo a gente, Maria Helena Frosa está na boa, curtindo a 100.9 também, a Patrícia também está com a gente, está ouvindo, curtindo a melhor sintonia do rádio, 33666200. Tô junto contigo, tá bom? Levando muita coisa boa para você da região toda que ouve, curte a melhor sintonia.
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7: 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Gilmar, voltamos contigo aí. Bom trabalho.
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5: Valeu, gente. Obrigado pela tua audiência maravilhosa. Todo mundo ouvindo, curtindo a melhor, tá? 3366-6200. Obrigado pela companhia maravilhosa. 15, faltando para as 11 agora.
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1: Valeu, gente. Obrigado pela tua audiência. Todo mundo tá ouvindo? Show da manhã, terça-feira, 21 de julho, 2026. Já tem o Conexão 100.9 pra você, tá bom?

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O norte da África surge como uma oportunidade para a indústria catarinense ampliar sua presença no mercado internacional. De acordo com a Fiesc, o comércio do Brasil com Argélia, Egito e Marrocos já movimenta mais de 8 bilhões de dólares por ano. Apesar do volume expressivo, as negociações ainda estão concentradas em commodities e insumos. Os investimentos desses países em industrialização, infraestrutura e segurança alimentar podem aumentar a procura por equipamentos, máquinas, motores, sistemas de automação e outras tecnologias. No Marrocos, Santa Catarina ocupa a 11ª posição entre os estados brasileiros que mais exportam. Já na Argélia, a catarinense VEG atua desde 2022 em uma parceria para a fabricação de motores. 100.9 News, com a informação da hora para a rádio da sua cidade, Hernani Edson.

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Então chegamos 11 horas e 5 minutos, terça-feira, 21 de julho. Tempo encoberto na Grande Pinhal e na região, choveu, calmou o vento. Baixou a poeira, como dizem, né? Estamos felizes e agradecidos por merecer a sua companhia ou continuar merecendo. Para você que está chegando agora, vamos até as 2 com o nosso Conexão. 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É sinônimo de qualidade e pontualidade. Aqui estamos para louvar, bendizer a Deus por mais uma oportunidade e bora lá que o nosso programa começa. Nós começamos agora, vamos até a tarde fazer essa conexão legal entre todos nós. 33666200, manda pra cá. Você sabe que

0: Ouvimos aí a música de Felipe Rodrigo Ignora, teve também Guilherme Benuto, Flor que se cheira. Falar em música, a gente pode rodar a sua preferida também pelo 33666200. Manda pra cá, até meio-dia, é o nosso sertanejo. Alô, José Quevedo, alô, galera aí do loteamento Boa Vista 2. Aline Quevedo também na sintonia, obrigado. Quem também está na sintonia, o Isidio Antônio Boles, bairro Nova de Vineia, sorteio do Vale Gás, boa sorte também. Como é que tá aí o pilotando fogãozinho aí, Isidio? Tudo certo? Aí, ó. A Isolde Hubert, bairro Pioneiro, todo mundo na sintonia 100.9. Além de nossas multiplataformas, 11 horas 13 minutos. Dá bolão,
1: né? 2010, hein, Tupinho?

0: Aí o som foi de Gustavo Lima, demais da conta, demais da conta ter você, nossa companhia, bom demais. Manda seu recadinho pra gente, você que tá na cidade, no campo, na estrada, nos dando aquela carinha muito especial, tá na cozinha, tá no restaurante, tá no escritório, tá na caminhada, é, então. 11 horas e 16 minutos, a família aí também, né? O que que mandaram pra nós?
1: Oi, vô, tudo bem? Oi, vô, tudo bem?
0: Tudo bem.
1: Eu tô aqui na sua casa da avó, e eu tô aqui com o Arthur, dá oi, Arthur. E eu tô muito animado para comer a comida da avó, que é muito boa, né?
0: Eita.
1: E a gente tá aqui porque a gente tá aqui na casa da avó, e a gente veio almoçar aqui, né, Arthur? E ela vai fazer galinhada. É. A gente ama a comida da avó.
0: Olha aí, ó. Aí, ó. Férias escolares, né?
1: Beijo.
0: Beijo, galera. Galerinha, beijo, Manuela, Arthur, beijo. Depois o Matheus vem também. Coisa boa, que bênção na nossa vida. Esses nossos netinhos, claro, nossos filhos, nossos netos, né? Ai, que bênção. Alô, Carmen Inês Maier Metzger, de saudades, obrigado. Bom dia, boa sorte também. Vale Gás, Edeliza Enio Gás. Marlin Rendo, Maria Terezinha, obrigado. A Roselei Refle também está na sintonia, obrigado. Loreni Streiser, aqui de Pinhalzinho. Galera toda participando e se habilitando. Porque hoje, às 18 no Som Brasil, tem carga de gás, Edeliza Enio Gás. Enquanto não chega o sorteio, bora lá, 988-19-1423. Tenha esse sempre esse contato com você, hein?
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0: Eduardo Costa é o seu lançamento, é trabalho novo, mas já está nas paradas de sucesso no Brasil e, claro, roda aqui na programação da Rádio Centro-Oeste, 11 horas e 27 minutos. Terça-feira, 23 graus, temperatura super agradável, hein?
1: Bom dia, Miltinho, Neo e os Pinhãozinho. Também quero participar do sorteio do gás. Agradeço se for atendida em uma boa terça-feira.
0: Aí, ó. Valeu, Neo e os família toda, obrigado, boa sorte também. Deixa eu mandar um abraço também. Patrão do nosso CTG, porteiro do Pinhal Marino Rambo, toda a patronagem. Em breve, Semana Farroupilha. Aí é bom, hein? Nossa. Aliás, falar em eventos, né? O Veteran Car também preparando o encontro de carros antigos. Vem aí. 14, 15, 16 de agosto, ó. Você já vai marcando aí na sua agenda. Pinhalzinha, sem dúvida, parada obrigatória. Aí, gente de Santa Catarina, de outros estados, né? É um movimento e tanto. E, sem dúvida, engrandece a nossa capital da amizade. O Ricardo Denick, nosso presidente, meu genro, né? E toda a diretoria. E, claro, a gente sabe que ninguém faz nada sozinho. É uma grande equipe, né, Dani? É uma, sem dúvida, um batalhão de gente trabalhando, fazendo bonito, com muitos parceiros.

0: Aquele 1%, Marcos e Belucci, essa música já rodou muito e claro, não sai de moda. 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Acertando a hora no sinal 11:31. 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Alô, Iraci Kaminski Miller, na sintonia, obrigado. A Rosa Maria Mocelinha, aqui de Pinhalzinho, também.
1: Bom dia, Milton.
0: Bom dia.
1: Bom dia, Centro-Oeste. Sou a Geni de Castro, aqui do bairro Primavera. Quero participar do sorteio do Vale Gás, do Enio Gás, tá bom?
0: Certo.
1: Tô fazendo almoço e escutando vocês aí, tá bom? Bota uma música bem legal pra mim.
0: Ótimo. Geni de Castro, obrigado. Boa sorte. E bom almoço pra vocês aí nos preparativos. E aí que vai o gás. Por causa de uma coisa, de algo nobre, né? A galera preparando o almoço. Aí consumindo gás, preparando com muito amor, com muito carinho. E aí faltou o gás, ele o gás, né? 988-19-1423. Marisete Secato Visnieves, que na sintonia, obrigado. Elias Pigueiro.
2: Bom dia, Milton.
0: Bom dia.
2: Participar desse sorteio do bujão de gás do Enio Gás ali, uma vida, vida. Vocês vão ganhar ou não?
0: Que mais que o Elias mandou aqui? Ei, guarda, saracura, Elias. Guarda, guarda. Ai, ai. Alô, Valdecer, Bruxel, bairro Bela Vista. Enio Gás. Bom dia, Rádio Centro-Oeste. Bom dia. Obrigado, família Bruxel, também. Aquele abraço e boa sorte, galera.

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11: Você sabe como funciona o Sistema CNA, FAESC, Senar, Sindicatos Rurais? 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

0: cinco regras. Jorge e Matheus, essa dupla também só tem moda boa, hein? 11h43. Falar em moda boa, aquela moda toda sua que você gosta de curtir, ó, manda seu pedido pra cá, porque a gente ainda não consegue adivinhar o gosto musical, tá? Então fiquem bem à vontade.
1: Opa, bom dia, seu Milton. Tudo bom, bem?
0: Tudo bem. Oliveira.
1: Oi, Helio. Gostaria de participar do sorteio do Cássio, hein? O Cássio, se for atendido, agradeço.
0: E essa hora, né, Helio?
1: É um ótimo dia pro senhor. Tá bom? Um abraço.
0: Obrigado, Helio Guerreiro. Toda a família, boa sorte também.
2: E aí, Milton, que é essa?
0: Bom dia, Salete.
2: Tudo bem?
0: Tudo bem.
2: Quero participar do Vale Cássio, hein? O Cássio. Ponho no sorteio. Valeu, Milton.
0: Valeu, valeu.
2: Roda uma música da Maria Mendonça, se for possível.
0: Opa, vamos fazer
2: uma
0: o possível.
2: Uma boa semana pra você da rádio.
0: Amém, Salete, pra vocês também, toda a família. Margarete Ferreira, também na sintonia, obrigado, boa sorte. Vale Gás do Enio, Daniel Marmit, Nova Erechim. E aí, Dani, tudo bem por aí, meu garoto? Aquele abraço também. Veronice Neumann, aqui de Pinhalzinho, na sintonia, obrigado. A Nelly Baumgratz, participar do sorteio do Enio Gás, claro. Quem veio pra cá? Nilvo Hubert. Opa, conheci ele aqui no perfil. Manda um nomezinho ali, meu amigo Nilvo, bem direitinho ali no sistema, pra gente poder ter todos os dados aqui na hora do sorteio, tá bom? Mas muito obrigado pela companhia e boa sorte no sorteio. No sinal 15 para o meio-dia. 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

0: Imagina, Chitãozinho e Chororó. Os caras são fenômenos, né? Nossa, só tem moda boa. Que história! 2 minutos e meio separa no meio-dia. Nossa conexão até as 2. Daqui a pouquinho tem R só notícias, tá? Intervalo para as informações. Mas depois a gente segue. Tem ritmo de bailão. Programação na Rádio Centro-Oeste é assim, bem eclética, do jeito que você gosta. E ó, quando tiver alguma sugestão, alguma ideia, manda pra gente. 33666200. Estamos aí sempre à disposição. Legal?
1: Bom dia, Milton. É o Nilvo Hubert. Quero participar do sorteio do Vale Gás.
0: Valeu, Nilvo. Agora sim, né? Nomezinho no sistema, tudo certo. Boa sorte, meu querido. Obrigado pela audiência fiel de sempre também. A Rosane Malman, igualmente na sintonia. Muito obrigado, boa sorte. Enio Gás. 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Pode chamar.
2: Bom dia, Milton. Tudo
0: bom
2: bem?
0: Bom dia, tudo e ótimo.
2: Dali dos Santos, de Seara.
0: Oi, aí, ó.
2: Quero participar dos prêmios aí. Quero presentear minha mãe, que é de Nova Erechim. Sou natural de Nova Erechim.
0: Olha que legal.
2: Moro em Seara há 33 anos. Forte abraço para vocês aí. Sou pinhalense também. Curti muito a cidade de Pinhalzinho na minha infância, adolescência, rapazote. Muitas festas, muito baile, muito futebol. Hoje resido em Seara há 33 anos. Um abraço.
0: Um abração também. É Idali dos Santos, né? Pessoal de Seara, olha aí, ó. Muito obrigado, queridos, tá? Obrigado mesmo. A Jussara Viana, bom Jesus do Oeste, obrigadão. Boa sorte também, Jussara. Ah, aqui chegou mais uma mensagem. Enio Gás, bairro Pioneiro. Adelar Willems, se puder acrescentar o nomezinho ali, a gente agradece. Aí fica direitinho no sorteio, tá bom? Um abraço também para o Lírio Guirik. O Lírio que é professor lá em Palmitos, né? E é o nosso parceiro também na comunidade Matriz Santo Antônio. Ele é a dona Cleci também, né? A família. 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Abraço, bom apetite, galera. Daqui a pouco a gente volta.

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10: Doze horas e 8 minutos.
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12: Oeste Catarinense ganhará 2 novas promotorias de justiça.
13: 17º Recicla Pinhalzinho reúne comunidade e celebra edição histórica do projeto.
14: Alunos da Rede Municipal de Nova Itaberaba recebem novos uniformes.
12: Parceria ajuda município de Saudades a agilizar documentos e licenças ambientais.
13: Sul-Brasil orienta moradores sobre mudanças nas estradas do interior.
14: E no esporte, a volta no Campeonato Brasileiro. E a Espanha é campeã do mundo.
10: Segunda-feira, 20 de julho de 2026. 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Eu sou Hernani Edson e começa agora o RCO Notícias.
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10: Camila Cardoso e as informações do tempo.
17: A previsão do tempo para esta segunda-feira é uma segunda-feira em que a gente tem influência de áreas de instabilidade que estarão no Rio Grande do Sul e por isso áreas entre Pinhalzinho e divisa com Santa Catarina têm condições para algumas pancadas de chuva associadas a trovoadas. É um dia realmente em que a gente tem temperaturas elevadas, com mínimas que já amanheceram na casa dos 20, 22 e máximas que chegam a 28 graus. Portanto, uma segunda-feira bastante variável, as nuvens intercalam com períodos de melhoria e outros períodos há possibilidade de chuva e trovoadas, inclusive já no período.

0: da manhã. Na terça-feira, essas instabilidades ganham força, se espalham por mais áreas de Santa Catarina, o que consequentemente aumenta e muito a probabilidade de temporais entre a terça e principalmente noite da terça, madrugada e manhã da quarta-feira. Na própria quarta-feira, as nuvens vão se afastando e o tempo vai apresentando melhoria gradual. Portanto, essa primeira metade da semana é de instabilidade, o risco para temporais é alto, sobretudo entre a terça e a quarta-feira. Camila Cardoso, para você ouvinte aqui da RCO.
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2: O dólar comercial está cotado em R$5,11. O euro, R$5,84. Peso argentino, 0,03 centavos de real. Mercado agrícola. Preços praticados pela Cooper Itaipu. Feijão carioca, R$150. Feijão preto, R$125. Milho, R$57. Soja, R$123. Trigo, R$75. Suíno peso vivo, R$5,05.
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3: E começa hoje o período para as convenções partidárias pelo calendário eleitoral. E Santa Catarina, os principais atores desta eleição já definiram as suas datas. Até o dia 5 de agosto, todos os partidos deverão realizar as suas convenções. E nós teremos, no dia de hoje, a convenção do Unidade Popular. Amanhã, a convenção do Partido dos Trabalhadores, que vai guindar ao posto de candidato Gelson Merizio, tendo como candidata a vice Ângela Albino, e como principal nome do partido ao Senado, Décio Lima. Estratégia do PT no sul do Brasil foi deixar o protagonismo da majoritária a um partido de centro-esquerda e colocar candidatos ao Senado. Isto porque no sul o contexto do conservadorismo predomina. Depois, nós teremos já a convenção do PL no dia 1º de agosto, às 10 horas da manhã, na Arena Opus, homologando a chapa liderada pelo atual governador Jorginho Melo. Também as candidaturas ao Senado de Caroline Detone e Carlos Bolsonaro. O Partido Novo ainda não definiu oficialmente a sua data de convenção, mas indicará Adriano Silva como candidato a vice na chapa de Jorginho Melo. O PSD vai fazer a sua convenção na Alesc, às 10 horas da manhã, no dia também 1º de agosto. João Rodrigues sendo o candidato ao governo, tendo como vice Carlos Chiodini e Antídio Lunelli para o Senado. Lembrando que o MDB e o PP realizam as suas convenções no mesmo dia, só em horários diferentes, culminando com a última convenção do PSD e aí a apresentação nominal de toda a chapa. O PP indica Esperidião Amin como candidato ao Senado e o União Brasil, que também compõe a frente juntamente com o PP, MDB e PSD, mostrando as suplências ao Senado e candidaturas proporcionais. Partidos como o Podemos, o PSD, o Solidariedade, enfim, e outros, ainda não divulgaram oficialmente as suas datas de convenção. Mas a eleição em Santa Catarina promete ser bastante agitada. São três nomes que lideram o processo, todos eles que em algum momento estiveram juntos em projetos: Merizio, Jorginho e João. Todos fizeram parte da chamada Tríplice Aliança do governo de Luiz Henrique da Silveira, quando João Rodrigues, deputado federal, Gelson Merizio, deputado estadual, Jorginho Melo, deputado estadual, depois deputado federal. Enfim, foi um momento interessante e hoje os três em palanques opostos e disputando o governo catarinense. Será uma campanha agitada, porque Os projetos de desenvolvimento até serão semelhantes, mas haverão críticas cerradas entre os candidatos, as suas maneiras de governo e principalmente críticas entre Jorginho Melo e João Rodrigues, que já estão públicas. João Rodrigues, é bem verdade, tirou o pé do acelerador nas críticas, porque afinal de contas, os seus próprios aliados o estavam considerando azedo nas suas falas. Está um João mais propositivo. Jorginho Melo, por sua vez, saiu um pouco da linha de frente, recuando um pouco a sua mídia para recomeçar o seu projeto de comunicação ao catarinense. Gelson Merizio, por sua vez, desde o apontamento do seu nome, permanece mais nos bastidores, articulando a militância petista, do PDT, enfim, a grande frente de centro-esquerda no estado. As candidaturas menores, é bem verdade, Ralph Zimmer, que promete ser candidato, né, que não tem ainda data para a sua convenção. Mas até o dia 5 teremos todas as pré-candidaturas e as candidaturas já apresentadas. Depois, o período eleitoral é de construção e homologação das chapas pela Justiça Eleitoral e o início da campanha eleitoral na segunda quinzena do mês de agosto. E até o dia da eleição, nós teremos bastante enfrentamentos e bastante discussões, e a RCO estará participando desse processo democrático.
2: Daqui a pouco no RCO Notícias, oeste de Santa Catarina ganhará duas novas promotorias de justiça. Alunos da rede municipal ganham novos uniformes em Nova Itaberaba. 17º Recicla Pinhalzinho reúne comunidade e celebra a edição histórica do projeto. Parceria ajuda o município de Saudades a agilizar documentos e licenças ambientais. Sul Brasil orienta moradores sobre mudanças nas estradas do interior e as informações do esporte. Daqui a pouco, aguarde.
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2: Boa tarde, estamos de volta com o RCO Notícias.
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8: Muito bem, no trânsito, em Chapecó, na BR-282, entre a comunidade Colônia Bacia e o Espelho das Águas, acidente envolvendo um veículo placas de Guatambu. Desse acidente, morreu Carlos André Navosky, 42 anos. Outro homem que estava no carro teve ferimentos graves. Em Chapecó, acidente envolvendo um veículo Corsa e moto. Da moto, morreu o condutor Cássio Richter, de 31 anos. Outro grave acidente envolvendo moto resultou em óbito em Chapecó. O acidente ocorreu na BR-480, no acesso via marginal, envolvendo moto, colisão contra poste. O condutor, Matheus Henrique Moura, de 22 anos, não resistiu aos ferimentos e morreu no local. A caroneira foi encaminhada para o atendimento médico. Em São Miguel do Oeste, na BR-282, acidente envolvendo moto. Morreu Adriano Jorge Rock'n'Call.

0: sepultamento de Sabrina, ocorrendo em São José do Cedro. O sepultamento de Indiomara, em Guarujá do Sul. Em Abelardo Luz, na linha Barro Preto, acidente envolvendo moto. Morreu o condutor Fernando Ezequiel Santos, de 31 anos.
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5: Região Oeste ganha reforço na justiça.
6: Prefeitura IFSC oferece curso técnico em informática para internet.
7: Eleitores já podem solicitar voto em trânsito para as eleições de 2026.
8: Prefeitura recupera acesso ao Vale do Pinhal e comunidades do interior de Pinhalzinho.
9: Unidade de saúde de Nova Erechim passa a disponibilizar Implanon.
10: E no esporte, hoje tem amistoso da Pinhalense Zagonel Voleibol.
11: Terça-feira, 21 de julho de 2026. 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Eu sou Hernani Edson e começa agora o RCO Notícias.
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11: Previsão do tempo com Camila Cardoso.
13: A previsão do tempo para esta terça-feira é uma terça-feira em que merece atenção para todo o Grande Oeste catarinense. Isso por conta de áreas de instabilidade que devem avançar do Rio Grande do Sul em direção a Santa Catarina. No primeiro momento, as instabilidades com pancadas de chuva ficam nas áreas de divisa dos dois estados, ou seja, numa linha aproximada de Pinhalzinho em direção às áreas de divisa. Há condições para algumas pancadas de chuva que ocorrem de maneira esparsa e não se duvide se essas pancadas de chuva em alguns momentos se intercalar com períodos de melhoria. Nesses períodos de melhoria pode ser que até tenha alguma abertura de sol e aí sim, se tiver abertura de sol esquenta, chega a 28 graus, o que vai ativar novas instabilidades no final do dia e aí sim o risco de temporais tende a aumentar em direção ao final da tarde, noite desta terça e madrugada e manhã da quarta-feira. Portanto, ao longo da terça-feira, uma condição bem variável e o tempo ficando mais carregado e mais favorável a temporais ali no final da terça e na madrugada da quarta. Ao longo da quarta-feira, muito nublado, temporais na madrugada e ao longo do dia o tempo vai melhorando. Mas assim, vai melhorando porque afasta o risco de temporais, mas porque de fato fica nublado. E assim, ainda tem um chuvisco, ainda tem alguma instabilidade, fica bem úmido ainda na quarta-feira. Na quinta, variação de nuvens e períodos de aberturas de sol. Na sexta-feira também, só que na sexta-feira, mais da tarde para a noite, novas pancadas de chuva serão esperadas no Grande Oeste catarinense. Portanto, esta é uma semana que está aí cheia de informações e esta terça-feira merece uma atenção especial, tanto pela manhã quanto no final do dia. Final da tarde, noite, a próxima madrugada. Camila Cardoso, especialmente para você ouvinte aqui da RCO.
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11: O câmbio do dólar comercial é de R$5,09. O euro, R$5,81. Mercado agrícola, preços praticados pela Cooper Itaipu. Feijão carioca, R$150. Feijão preto, R$125. Milho, R$57. Soja, R$123. Trigo, R$75. Suíno peso vivo, R$5,05.
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14: O Brasil tem 158.700.000 eleitores. Cresceu o número de pessoas aptas a votar nas eleições de 2026. e das regiões brasileiras, o Nordeste foi a que mais

0: teve incremento de pessoas que participarão das eleições. 1.100.000 pessoas. São 46 milhões de pessoas do Nordeste que estarão aptas a votar. Para comparar com a região Sul, são 22 milhões de pessoas. Ou seja, eles têm o dobro e mais um pouco. A única região que perdeu eleitores foi o Sudeste. O número de eleitores que saiu da região foi de 400 mil. A região Sul ganhou 300 mil eleitores. Todas as demais regiões tiveram incremento no número de pessoas aptas a participarem destas eleições. Também cresceu o eleitorado no exterior. Quase 1 milhão de pessoas estarão aptas a votar e Lisboa, em Portugal, é a cidade onde há mais pessoas em condição de participar dos dois turnos das eleições no Brasil, isto claro, se houver. Não digo a eleição, mas o segundo turno. Bom, olhando ainda mais para as estatísticas do eleitorado brasileiro, percebeu-se que este eleitor ficou mais velho e a grande maioria são mulheres. Quase 53% do eleitorado brasileiro é composto por mulheres. E isto vai alterar as formas de comunicação e estratégia das campanhas. Porque pessoas que têm mais idade, e há uma parcela na faixa dos 40 aos 50 anos, enorme, que não alcançou alguns objetivos básicos de vida, como casa própria. E não há dúvida que temas de área social estarão mais evidenciados nestas eleições. Até porque a grande maioria dos brasileiros se encontra numa situação mais difícil e a habitação vai ser um tema fundamental. Outro tema fundamental será o acesso a programas sociais por conta do eleitorado nordestino, que é o segundo maior colégio eleitoral do Brasil. Como disse, cresceu o número de eleitores, são 43 milhões de pessoas. Para comparar, na região Sudeste são 65 milhões de pessoas, mas que no Nordeste pode decidir a eleição, assim como na região Norte. Então, as pautas de cunho social estarão muito em evidência nessas eleições, olhando para o perfil do eleitor nestas eleições, mais uma vez. Ainda, observa-se que um tema que as candidaturas explorarão será o voto feminino. Este voto das mulheres, que são a maioria dos eleitores deste país, o que também abre espaço para candidatas terem um desempenho melhor, ampliando a sua participação. E é uma tendência no Brasil. O censo tem mostrado que há mais mulheres do que homens e este crescimento do número de mulheres está se verificando a cada censo. Então, esses assuntos que são mais deste universo estarão muito presentes nessas eleições. E, em termos de comunicação, vai exigir que os candidatos tenham pautas acessíveis a todos esses públicos, mas especialmente numa linguagem mais simples, por conta do perfil do eleitorado brasileiro na grande massa, e falem aquilo que o povo quer ouvir. Claro que, entre o que o povo quer ouvir e o que precisa ser feito, há uma distância muito grande, mas este formato de comunicação estará muito presente. E a brandura nas palavras também deverá estar muito evidenciada, porque as mulheres, de maneira geral, que são hoje a maioria dos eleitores, não gostam de brigas políticas, não gostam muito também do tema político. Isso tudo vai mudar o comportamento das campanhas frente ao conjunto eleitoral. Agora, vamos ver se os partidos e os marqueteiros entenderam o recado.
1: Daqui a pouco no RCO Notícias, Região Oeste ganha reforço na justiça. Eleitores já podem solicitar voto em trânsito para as eleições de 2026. Prefeitura recupera acesso ao Vale do Pinhal e comunidades do interior de Pinhalzinho. Unidade de saúde de Nova Erechim passa a disponibilizar Implanon. Prefeitura e IFSC oferecem curso técnico e informática para a internet. E as informações do esporte. Daqui a pouco, aguarde.
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1: Boa tarde. Estamos de volta com o RCO Notícias.
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1: As informações da área da segurança pública e também do trânsito com Roberto Lorenzon.
6: Muito bem, no trânsito, em Coronel Freitas, na SC 157, acidente envolvendo um caminhão, motorista de 64 anos ileso, e a moto, condutor da moto, Idemar Gonçalves, de 48 anos, morador em Quilombo, não resistiu aos ferimentos e morreu. No município de Água Doce, na BR-153, acidente envolvendo um caminhão, placas de Chapecó, e moto, condutor da moto, homem de 43 anos, ferido leve. O caroneiro, homem de 54 anos, morreu no local. Em Pouso Redondo, na BR-470, acidente envolvendo um caminhão, placas de Iraceminha, aqui da nossa região. O motorista do caminhão não se feriu. O outro veículo envolvido, um Fiat Uno. Do Uno morreram Jonas Gabriel Dias Chagas, de 24 anos, e Kevin Leandro Trentin Conzati, adolescente de 16 anos. Uma jovem de 21 anos teve ferimentos graves. Um bebê de apenas 8 meses não se feriu. Em Urubici, na SC 110, acidente envolvendo moto e bicicleta. Da bicicleta, morreu o idoso de 78 anos. Em São José, na Grande Florianópolis, na BR-101, acidente envolvendo um caminhão, motorista ileso e veículo Nova Saveiro, placas de São José. Morreu o condutor, homem de 63 anos. Outros acidentes na região. Em Chapecó, na SC-484, colisão entre dois veículos de passeio. Desse acidente, um idoso teve ferimentos leves. Em Abelardo Luz, acidente envolvendo veículo de passeio e moto, condutor da moto, um jovem de 20 anos, ferido grave. Em Ponte Serrada, na BR-282, acidente envolvendo um caminhão, colisão contra animal, um bovino, só danos materiais. Em Itapiranga, na SC-163, linha Cordilheira, acidente envolvendo Toyota Etios, condutor de 34 anos, ferido grave. No município de Águas Frias, acidente envolvendo um caminhão, saída de pista e colisão em edificação. Hoje pela manhã, aconteceu um acidente na BR-282, linha Navegantes, no local conhecido como Curva da Morte, envolvendo quatro veículos de passeio. Veículo Saveiro, condutor ferido na face, Fiat Argo, motorista com ferimentos nas pernas e suspeita de lesão na pelve. E os outros dois veículos envolvidos, Toyota Hilux e Tiguan, os condutores não se feriram. Na área da segurança pública, morre jovem esfaqueado durante briga que ocorreu na cidade de São Bernardino. Uma briga generalizada ocorreu na noite do último domingo na cidade de São Bernardino. O jovem Fernando Silva, de 22 anos, ficou ferido com golpes e arma branca. Socorrido, não resistiu, morreu no hospital. Em Chapecó, homem é preso com cocaína e maconha, além de R$ 2.000 durante uma operação da Polícia Militar. Uma confusão durante uma ocorrência de perturbação do sossego terminou com 3 pessoas encaminhadas à delegacia em Chapecó. Em Chapecó, homem é preso com revólver que estava com numeração suprimida. Em Chapecó, uma denúncia levou a Polícia Militar a apreender quase 0,5 quilo de maconha. Em Chapecó, a Polícia Militar prende dupla por envolvimento no tráfico de drogas. Em Chapecó, durante sessão do Tribunal do Júri, homem foi condenado a mais de 8 anos de prisão por homicídio e furto. Fatalidade em Xanxerê. Médico é encontrado morto dentro de casa. Foi em uma residência no bairro Vila Sésamo. O médico Carlos Alberto Velasco foi localizado já sem vida. O médico teria sofrido uma queda nas proximidades da churrasqueira da residência, em uma área coberta por uma estrutura de fibra. Suspeita-se que tenha sofrido uma queda e, em consequência, não resistiu e acabou falecendo no local. O caso que vai ser investigado. No município de Vargeão, homem morreu após ser vítima de agressão. O homem foi socorrido, encaminhado para o hospital devido à gravidade dos ferimentos, não resistiu e morreu. A polícia investiga o fato. Em Xaxim, homem é preso em flagrante por descumprir medida protetiva. No interior de Faxinal dos Guedes, na linha Lajado Guedes, um homem de 39 anos foi encontrado morto em uma residência. No hospital, constatou-se uma lesão na face. Inicialmente, suspeita-se de que ele tenha tido um mal súbito, em consequência, acabou falecendo. Porém, diante do fato, a polícia irá investigar. O homem foi encontrado morto, caído entre cadeiras dentro da residência. O caso vai ser investigado se foi morte natural ou se foi homicídio. Seriam essas as informações do trânsito e da segurança pública.
1: Região Oeste ganha reforço na justiça. Henrique Paulo tem os detalhes.
7: Mais proteção às vítimas, atendimento especializado e reforço no combate à criminalidade. Esses são alguns dos avanços que chegam à comarca de Maravilha com a inauguração da 3ª promotoria realizada ontem. A nova estrutura representa um marco para a região ao concentrar em uma nova unidade demandas de alta complexidade. A partir de agora, casos de violência doméstica e familiar contra a mulher, crimes contra crianças e adolescentes e de dignidade sexual, além de ações ligadas à moralidade administrativa, passam a ser conduzidas de forma exclusiva. A Procuradora-Geral de Justiça, Vanessa Cavalazzi, comentou sobre a nova promotoria.
8: Quanto mais você especializa a atuação, quanto mais você faz com que o promotor atue em poucos temas e especializado em poucos temas, no caso a área criminal, você dá a ele a possibilidade de ser mais assertivo, de ser mais rápido, enfim, de entregar à sociedade um trabalho mais adequado. E isso, repito, é o que vai acontecer em Maravilha. Nós já tínhamos 2 promotorias no fórum, agora no andar de cima temos mais 1 promotoria e essas promotorias estão de portas abertas para a população. Elas são equipadas com 2 assistentes de promotoria, 2 estagiários, 2 residentes e mais o trabalho do promotor de justiça. Isso tudo para dar amparo àquilo que a sociedade precisa. Então, houve violação de um direito social, você não está sendo atendido em alguma coisa do direito fundamental que devia ser atendido, nos procure, venha conversar conosco aqui no fórum.
7: Além de Maravilha, o espaço também atenderá moradores de Flor do Sertão, Iraceminha, Santa Terezinha do Progresso, São Miguel da Boa Vista e Tigrinhos. A cerimônia de inauguração foi realizada no fórum e reuniu integrantes do Ministério Público, representantes do Poder Judiciário, autoridades e lideranças. A condução dos trabalhos ficará a cargo da promotora Raquel Marramon da Silveira.
9: A terceira promotoria de justiça, ela passa a atuar em metade do crime comum, matéria de violência doméstica e familiar e na questão da moralidade administrativa. A matéria do crime, ela passa a ser compartilhada, então, com a segunda promotoria, que fica com o restante do crime comum, os crimes dolosos contra a vida, o juizado especial criminal e a matéria ambiental. Já a primeira promotoria passa a atuar exclusivamente na matéria civil, com destaque para a questão da infância e a cidadania e fundações. Estamos numa sala que foi cedida pelo Poder Judiciário dentro do fórum, então toda a estrutura do Ministério Público segue dentro do fórum. Essa divisão de atribuições passa a contar então a partir de hoje e em especial na matéria de violência doméstica, essa nova divisão e especialização torna possível uma atuação mais próxima e integrada à rede de proteção, especialmente a proteção à vítima, à mulher, que é uma questão sensível que vem sendo enfrentada aqui na nossa comarca.
7: O prefeito de Maravilha, Vinícius Ventura, destacou que com o crescimento populacional, algumas demandas acabam aumentando.
10: O município vai crescendo, vai se desenvolvendo e com isso vem demandas cada vez maiores. E agora a gente está num momento de demandas também nessa área do Ministério Público, do Poder Judiciário. Teve aqui a instalação da promotoria que vai conseguir, né, a partir aí então a instalação da terceira promotoria, três promotores que vão conseguir tocar então o serviço e ter mais agilidade nos processos. Já fazem um trabalho muito célere, há que se pontuar isso, mas a demanda fica humanamente impossível de ser vencida por menos pessoas. E vem não somente o promotor, vem a equipe, né? Então essa é o começo de uma estruturação de um serviço importante para a sociedade. E para nós, enquanto instituição, prefeitura, poder executivo municipal, poder judiciário, o Ministério Público são instituições parceiras, são amigos que contribuem para que o trabalho seja prestado da melhor forma, para que a sociedade funcione da melhor maneira possível. Bom, todos esses municípios que fazem parte da comarca, dentro de Maravilha é o maior, mas somado aí passa de 40 mil habitantes nesta comarca, né? Hoje a gente tem duas varas também de juízo, né? E se pensa no futuro numa terceira, que também é uma luta que há que ser feita para no futuro a gente conseguir que os processos que cheguem a ser ajuizados também tenham essa divisão e que consiga ser breve também lá.
7: Da Central de Jornalismo para o RCO Notícias, repórter Henrique Paulo.
1: Eleitores já podem solicitar voto em trânsito para as eleições de 2026. Felipe Eduardo.
11: Eleitores que estiverem fora do domicílio eleitoral durante o primeiro ou o segundo turno das eleições de 2026 já podem solicitar o voto em trânsito. O prazo começou ontem, segunda-feira, e segue até 20 de agosto. O pedido pode ser feito pelo autoatendimento eleitoral ou presencialmente em qualquer cartório. Quando o município escolhido estiver no mesmo estado do domicílio eleitoral, será possível votar para todos os cargos. Já se for em outra unidade da federação, o eleitor poderá apenas votar para presidente da República. A chefe do cartório eleitoral de Pinhalzinho, Grace Lasquimal, explica como solicitar o voto em trânsito e apresenta um exemplo para eleitores de Pinhalzinho e da região.
12: Até o dia 20 de agosto, o eleitor que nas datas do primeiro e segundo turno das eleições de 2026, que estiver fora do seu domicílio eleitoral, mas em alguma das capitais dos nossos estados ou municípios com mais de 100 mil eleitores, poderá requerer presencialmente perante a Justiça Eleitoral nos cartórios eleitorais ou de forma online o pedido em voto em trânsito para votar naqueles municípios, capitais e cidades com mais de 100 mil eleitores. Por exemplo, um eleitor de Pinhalzinho, que no primeiro e segundo turno das eleições de 2026, que estiver em Florianópolis, poderá requerer, dentro do dia 20 de julho até o dia 20 de agosto, para votar em trânsito temporariamente nessas eleições lá em Florianópolis. Para requerer o voto em trânsito, o eleitor deve estar regular perante a Justiça Eleitoral. E lembro que o voto em trânsito, ele não é para votar no exterior, somente no território nacional. E também ele não se restringe ao estado do eleitor. Ele pode requerer essa possibilidade para votar em outra unidade da federação. Se o voto em trânsito for requerido dentro do próprio estado do eleitor, ele poderá votar para todos os cargos em disputa, de deputado a presidente. Agora, se o eleitor estiver em outro estado diferente do seu domicílio eleitoral, o seu voto será restrito para o cargo de presidente da República.

0: Grace também destaca os municípios que estão habilitados para receber eleitores em trânsito em Santa Catarina.
1: Em Santa Catarina, os municípios que podem receber pedidos de voto em trânsito dos nossos eleitores é Joinville, Florianópolis, Blumenau, São José, Itajaí, Chapecó, Palhoça, Criciúma, Jaraguá do Sul, Lages, Balneário Camboriú e Brusque.
0: Ou seja, se você é de Pinhalzinho ou de qualquer outro município, você pode votar aqui em Santa Catarina, nesses municípios citados por Grace. Mas não é possível ser de outro município e querer votar em Pinhalzinho ou em municípios com menos de 100 mil habitantes. Da Central de Jornalismo, Felipe Eduardo.
2: A Prefeitura de Pinhalzinho e o Instituto Federal de Santa Catarina estão com inscrições abertas para o curso técnico em informática para a internet. A formação é pública, gratuita e destinada a pessoas que já concluíram o ensino médio. Com duração de 3 semestres, o curso será oferecido na modalidade semipresencial e terá foco no desenvolvimento de sites, sistemas, softwares e aplicativos. As aulas presenciais ocorrerão nas noites de quinta-feira na Escola Municipal José Teobaldo Utzich. Informações sobre a documentação e as inscrições podem ser obtidas exclusivamente pelo WhatsApp no número 3366-6647. Unidade de Saúde de Nova Erechim passa a disponibilizar Implanon. Detalhes com Gilmar Bortese.
3: A Unidade de Saúde de Nova Erechim passa a disponibilizar a partir de agora o Implanon, método contraceptivo de longa duração considerado um dos mais eficazes na prevenção na gravidez. A novidade amplia as opções de planejamento familiar oferecidas pela Rede Pública Municipal de Saúde. O Implanon é um implante contraceptivo inserido sob a pele do braço, que libera hormônios gradualmente e pode oferecer proteção contra a gravidez por até 3 anos. O método apresenta alta taxa de eficácia e dispensa o uso diário de medicamentos, sendo uma alternativa para mulheres que buscam praticidade e também segurança. De acordo com a enfermeira Camila Soligo, a inserção do implante será realizada pela equipe médica de enfermagem do município, garantindo acompanhamento adequado às pacientes.
4: A Secretaria de Saúde de Nova Erechim tem uma excelente notícia para sua população. Na última quarta-feira, foram realizados 13 procedimentos de inserção do Implanon pelo Sistema Único de Saúde aqui no nosso município, ampliando o acesso das nossas mulheres a um dos métodos contraceptivos mais modernos, seguros e eficazes disponíveis atualmente. O Implanon, ele é um pequeno implante colocado sob a pele do braço, que oferece uma proteção contra a gravidez por até 3 anos e tem uma eficácia de mais de 99%. Além de ser um método de longa duração, ele é prático, reversível e contribui para o nosso planejamento reprodutivo, permitindo que cada mulher decida o melhor momento para uma gestação. Essa ação, então, reforça o compromisso da Secretaria Municipal de Saúde com a promoção de saúde da mulher, garantindo um acesso aos serviços de qualidade e fortalecendo o cuidado em todas as fases da vida.
3: As mulheres interessadas em utilizar o Implanon devem procurar a unidade de saúde para receber orientações, verificar os critérios para a utilização do método e realizar um encaminhamento para avaliação profissional. Da Central de Jornalismo para o RCO Notícias, repórter Gilmar Bortese.
2: A Prefeitura de Pinhalzinho está investindo cerca de R$ 2.100.000 em recursos próprios nas obras de reperfilagem no trecho entre a cidade, passando o bairro Vale do Pinhal, linha Santa Lúcia, até linha Pio Décimo. O secretário municipal de obras, Eugênio Hansen, explica por que a recuperação da via se tornou necessária.
5: Estamos fazendo hoje a reforma aqui, então, do trecho que compreende o acesso ao bairro Maria Terezinha, na frente da empresa Avioeste, até o bairro Vale do Pinhal. A gente sabe que estava feio aqui a reperfilagem. Nós tivemos uma obra da Casan aqui também, que danificou o pavimento, e nós estamos fazendo a recuperação, então, da via, para que a gente possa ir numa segunda etapa, fazer toda a reperfilagem desse trecho, para que a gente deixe aí numa condição de trafegabilidade da forma correta para os nossos munícipes.
2: Na semana passada, as equipes refizeram a base da estrada. Na segunda-feira, dia 20, foi realizado o selamento para preparar o trecho para receber a nova camada asfáltica. O trânsito está liberado, mas a via será novamente fechada na próxima semana para a pavimentação, caso as condições do tempo permitirem. Eugênio Hansen detalha como ficará o trânsito no local.
5: Isso, nós começamos então na semana passada refazendo toda a base, hoje estamos fazendo selamento então dessa base para que na semana que vem a gente já possa iniciar os trabalhos aí então de pavimentação, se o tempo assim nos permitir a gente já vai fazer. Vai ficar aberto então aqui para poderem trafegar da forma que os munícipes merecem então, e após isso então na semana que vem a gente fecha para receber a nova camada asfáltica.
2: Esporte. As informações do esporte com Felipe Eduardo.
0: Muito bem, chegamos com as informações do esporte. A gente começa falando de Campeonato Brasileiro Série A, porque hoje tem jogo. 19ª rodada, 19h30, tem Atlético Mineiro e Bahia. Jogo com transmissão do Premier e também do Sport TV. Lembrando que a Chapecoense joga amanhã contra o Flamengo em casa, transmissão da RCO. O Inter também joga amanhã em casa contra o Cruzeiro, ambos os jogos às 21h30. Nesta semana o Grêmio tem Sul-Americana, mas joga só quinta. Hoje, pela Sul-Americana, 19h, tem Nacional do Uruguai e Tigre. E às 21h30 tem Universidade Central contra o Santos, com transmissão dos canais ESPN. Já no esporte local, hoje é dia de amistoso da Pinhalense Zagonel Voleibol, que faz duelo contra o Napoli de Caçador. O jogo é às 19h no ginásio Neuros Idoro Bugnotto, com entrada gratuita, mas haverá arrecadação de alimentos na portaria. A doação não é obrigatória, mas você pode fazer o bem também. Eu conversei com o técnico Fernando Bonato, que fala sobre essa partida, esse primeiro amistoso da equipe de Pinhalzinho.
6: Bom, a gente está com 9 semanas de trabalho, né? E seria muito importante para nós trazer tudo que a gente fez até agora para a realidade do jogo, né? Então, com 9 semanas de trabalho, fazer um jogo para a gente olhar nossas transições, para as meninas começarem estudar e entender o comportamento de cada uma, seria muito importante para nós colocarmos o que a gente vem treinando na prática do jogo. Então, para nós vai ser bem importante.
7: Nesses praticamente 2 meses de trabalho, como é que você está vendo o desenvolvimento e entrosamento da tua equipe?
6: A gente está muito feliz pelo que a gente apresentou até agora, pela dedicação das meninas, né? Lógico que agora é um período totalmente físico e técnico, né? Agora, a partir de agora que a gente vai começar a falar mais das transições de jogo, mas o foco está totalmente voltado à parte física e à parte técnica. E por enquanto a gente está muito contente com o que elas vêm apresentando.
7: Professor, é um amistoso em casa, para a torcida matar a saudade, mas também conhecer o novo elenco.
6: Com certeza, acho que é para os dois ambientes, né? Tanto para o torcedor conhecer as nossas jogadoras, né? E para as jogadoras conhecer o nosso torcedor. Então, vem numa excelente hora, num excelente momento, para que a gente consiga fazer esse jogo em casa e apresentar a nossa equipe para a torcida.
0: Este, portanto, o técnico Fernando Bonato, da Pinhalense Zagonel Voleibol. Gente, também destacar para você que domingo a equipe do Ajap APF vai jogar em Chapecó, na Arena Condá, contra o Vasco da Gama. Jogo de ida das quartas de final do Campeonato Brasileiro Feminino Sub-17. O jogo é às 15h, portanto, na Arena Condá, em Chapecó. A entrada é solidária mediante a doação de 1 quilo de alimento não perecível. Felipe, por que que o jogo é em Chapecó e não é em Pinhalzinho? Porque há uma infraestrutura mínima que precisa haver aqui na capital da amizade. Em nenhum campo aqui teria essas condições para atender essa demanda. Foram aceitas as condições para a primeira fase, mas agora para o mata-mata não foi liberado e por isso o jogo será em Chapecó, na Arena Condá, domingo às 15h. Com as informações do esporte para o RCO Notícias, Felipe Eduardo.
2: Mais notícias em nossa programação. Eu sou o Hernani Edson e encerro aqui o RCO Notícias. Boa tarde. 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
11: No sinal, pontualmente, 13 horas.
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0: Então agora 3:04, nossa conexão, seguindo até as duas. A partir de agora, a gente tem também o nosso ritmo de bandinha. Pra você que quer dançar um pouquinho, dá uma, chega pra lá, no banquinho, na mesa. Mas pra você que não pode bailar nem nada, vai curtir com a gente essa moda boa, esse ritmo gostoso que é aquele som de bandinho. Por falar nisso, você pode também participar se habilitando a ganhar uma carga de gás Angelis Daniel Gás e ainda dar a dica da sua música preferida. Manda pra gente. Deixa eu ver quem mandou o recado.
1: Quero participar do sorteio. É Maria Franklin de Saudades. Se for atendido, agradeço.
0: Valeu, claro, família Franklin, saudades, valeu, boa sorte. O Adilson Santana também na sintonia, obrigado. A Genesi Pires de Pinhalzinho igualmente na sintonia. A Janete Eternos em Volta Grande. Ah, eu falei hoje no das férias escolares, né? Mas quem tá em férias também é o Elimar e Clarice Runoff. Estão passeando aqui pela Grande Pinhalzinho, mas que tal? Aproveita bem então, tá bom, meu povo? Que comece o bailão assim, ó, ao som da banda Modelo com Rogério Magrão. É lançamento de moda boa, toca a

0: Brilhação, alguém melhor do que você? A gente ouviu também, viu, seu pause, só liguei porque te amo. Tudo começou com a banda modelo e Rogério Magrão, se eu não tivesse bloqueado. Você na companhia da Rádio Centro-Oeste, trabalhando, descansando, tempinho, se arrumando. Será que vem mais H2O por aí? Bom, o vento deu uma acalmada, né? Temperatura mais agradável, mais amena. 25 graus agora. 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No sinal, 13 horas 15 minutos.
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3: A safra brasileira de trigo deve ser menor em 2026 e aumentar a dependência do país pelo cereal importado. Segundo a Conab, mais de 90% da área prevista já foi semeada, mas a produção deve alcançar 6 milhões e 200 mil toneladas, volume cerca de 20% inferior ao registrado na temporada passada. A queda está relacionada à redução de 13% na área cultivada e à expectativa de menor produtividade. Com margens pouco atrativas, produtores vêm substituindo o trigo por culturas como cevada e canola, além de reduzirem os investimentos nas lavouras. O clima também preocupa. Um El Niño mais intenso poderá provocar excesso de chuva no sul durante a colheita, prejudicando a produtividade e principalmente a qualidade dos grãos. Com a menor oferta nacional, a Conab estima que o Brasil precisará importar aproximadamente 6 milhões e 800 mil toneladas de trigo.
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Amor Eterno, a banda universitária. Essa gente também tem moda, só boa, hein? E teve aí o lançamento, né, do Rogério Magrão e banda, Coração Pirou. A Rádio Centro-Oeste é nossa programação. Agora, estilo musical até as duas é estilo bandinha, né? Claro, tem algum lançamento sertanejo e tal. Então a gente faz, mescla um pouquinho, né? Tranquilo? A Celi Romani Ferla, muito obrigado, um abraço pra vocês também. 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A Marlice Wagner, pessoal da linha Coxilha, saudades também na sintonia, obrigado. 13 horas 25 minutos, dá-lhe modão!

0: baile de verão, Grupo Momentos. Que ritmo, que alegria, hein? Chegando 100.9 News, notícia da hora com Henrique Paulo. Daqui a pouco, nosso Conexão, nossos modão tem sequência. No sinal, 13 horas 31 minutos.
1: Tem Ponto 9 News e a informação da Central de Jornalismo. Valcir Baggio, conhecido como Vaidec, morador de Marmeleiro, no sudoeste do Paraná, vive há 18 anos na cabine do caminhão e afirma que não pretende trocar a boleia por uma casa. Ele é natural de São Lourenço do Oeste. Segundo Vaidec, a escolha permite economizar com aluguel e faz parte do estilo de vida que adotou ao longo da profissão. Mesmo quando visita a família, o motorista prefere passar a noite dentro do veículo, onde se sente mais confortável. Da Central de Jornalismo, repórter Henrique Paulo.

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2: Alô, Nelson Guedes Meotti, galera do Jardim Maria Terezinha, obrigado pela companhia. Boa sorte. Sorteio de Vale Gás e New Gás.
4: Boa tarde, Milton. Aqui é a Lucinha da Cruz, do bairro Maria Terezinha.
2: Oi.
4: Vim participar do sorteio do Vale Gás. Tudo bem se for atendido.
2: Claro, dona Lucia, atendemos também. Boa sorte. A Rosane Hirt, aqui de Pinhalzinho, também da Santania, participando do sorteio. Boa sorte também.
5: Boa tarde, meu amigo Milton. Tudo bem?
2: Tudo bem.
5: Aqui é Osmar Bidinho. Eu queria participar do sorteio do Vale Gás, do seu Enio Gás.
2: Uhum.
5: Certo, se for atendido, agradeço. Uma boa tarde.
2: Asa, valeu, Osmar Bidinho. Um abraço, meu amigo. E muito boa sorte também. Obrigado pela companhia fiel. São 13h34, segue o bailão, segue lançamento, segue passarela.
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0: amontoados. Essa música foi gravada em 2016 pelo Danúbio Azul e continua fazendo o maior sucesso.
1: Boa tarde, meu amigo Milton, Claudete Gracioli. Quero participar do sorteio do Vale Gás, do Enio Gás. Abraço, abençoada terça-feira.
0: Valeu, dona Claudete, boa sorte. A gente ouviu nesse bloco também a banda Passarela com o lançamento Sofrendo e Vivendo. A Roselei Pereira da Silva, todo mundo querendo ganhar a carga de gás, utiliza o Enio Gás. Alguns dizem assim, Milton, participo muito. E tá difícil de ganhar, mas digo pra você, não desista. Não desista, quem participa tem chance de ganhar. Então, bora lá. E lembrando que o prêmio não acumula, então sempre alguém ganha no finalzinho do dia, em todas os sorteios, né? 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Tayane Tamara Ferla, valeu, obrigado, boa sorte também. A Rosana, o Cleiton, o Antônio Riedel, todo mundo ligado, 3:41. Tem mais preferência do ouvinte, assim, ó, corpo e alma.

0: É o primeiro baile JB. O JB que tem o primeiro baile, tem o último baile também, os modão deles, né? Ainda passou por aqui Corpo e Alma, Batom 24 horas e Morenaça. No sinal, 13 minutos, tô separando as duas. 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Alô também para Joselene Schmitz Wisniewski, pessoal de Lajeado, Pedro Saudades, obrigado pela audiência também. A Elisete Maria Espada aqui da City também ligada, obrigado. O Auri Runov, linha São Carlos do Brasil, mandou o seguinte: participar do sorteio do Vale Gás, se eu ganhar, aí não preciso fazer lenha, sabido, né? É bem mais tranquilo, Galauri. Aí sim, né? Boa sorte, galera!
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Trilha São Louco, apaixonado, participação do Negão, é lançamento, toca muito nas paradas do rádio e claro, então não podia faltar na programação da Rádio Centro-Oeste. 7 minutos nos separam das 2 da tarde, nossa conexão dessa terça vai fechando por aqui, mas antes agradecendo muito carinho, companhias, participações e deixando o convite, fique com a gente, ali no bar está chegando com Sincroniza. Voltaremos amanhã de manhã, 5 horas com o Sertão e Querência, e amanhã também às 11 com mais conexão. Tudo isso, se o Criador nos permitir. A Ele que tudo podemos, a Ele tudo agradecemos. Ele que pode, né? Sem dúvida, Ele nos prometeu que toda vez que a gente o invocasse, Ele estaria com a gente. E assim o é. Então que Ele esteja com você muito forte também. Bênçãos para todos nós. Até amanhã. Tchau.

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O cartão de crédito já faz parte da rotina financeira da maioria dos brasileiros. Segundo o primeiro mapa de crédito da Serasa, 63% da população utilizaram essa modalidade nos últimos 12 meses. 3 em cada 10 consumidores recorrem ao cartão para pagar despesas do dia a dia, enquanto 29% utilizam em compras específicas e 18% em emergências de saúde. A possibilidade de parcelamento é o principal motivo para a preferência pelo cartão, citada por 41% dos entrevistados. Também aparecem a facilidade de acesso e a disponibilidade de limite pré-aprovado. O levantamento mostra ainda que 68% dos adultos brasileiros possuem pelo menos uma modalidade de crédito ativa. 100.9 News. Com a informação da hora, para a rádio da sua cidade, Hernani Edson.

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Boa tarde, Pinhãozinho. Boa tarde, região. Estamos começando mais um Sincroniza. Sim, sim, sim, é o Sincroniza no ar. Centro-Oeste FM. Pra você, uma excelente tarde, terça-feira, 21 de julho de 2026, temperatura 26 graus nesse comecinho de tarde. Eu sou o Lindomar, te faço companhia por aqui até às 16h30. Muito som bacana vai rolar, muito pop, rock, dance music e também o sertanejo roda por aqui na nossa última hora.

0: Nossa primeira sequência aqui no Sincroniza. Sucesso que não para, é muita música boa pra você nessa tarde de tempo encoberto em Pinhalzinho e região. Previsão de chuva, ventos fortes e até granizo em certos pontos da região oeste catarinense. Agora 14 horas e 16 minutos. Boa tarde.
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0: Legal demais, hein? 14 horas 18 minutos e a gente segue por aqui hoje também com a nossa enquete da semana, né? Hoje ainda com a pergunta que eu já fiz ontem e vou repetir hoje, né? Ontem era dia da amizade, por isso a gente perguntava por aqui. Você tem um amigo, uma amiga que é mais que um membro da família, que é mais que um irmão? É importante ter uma amizade assim? E por que que você acha importante ter amigos? Responde pra mim, manda no WhatsApp aqui no 33666200 com o seu nome e você estará concorrendo a uma ducha óptima da Zagonel. É isso aí, hein? Então bora participar. Promoção aí, enquete da semana em parceria com a Eletro Zagonel. 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
0: Então vamos juntos, hein? Tem muito som bacana por aqui, você segue participando, pedindo teu sucesso também através do 33666200. É, manda aí o teu alô, oferecendo a música aí para quem você desejar. E também, claro, participa da nossa enquete da semana, então, em parceria com a Eletro Zagonel. E você concorre a uma linda ducha óptima, tá bom?

Mais um som bacana aqui na sua tarde. Excelente tarde pra você. Vem comigo, esse é o nosso Sincroniza, alegrando, animando, agitando a sua tarde de terça.

Aí, fechando por aqui mais uma sequência musical. Esse é o nosso Sincroniza. E hoje é terça-feira. Hoje tem promoção também em parceria com a Enio Gás. 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É a nossa terça com todo o gás aqui na 100.9.

0: 14 horas e 32 minutos. Boa tarde.
1: Sem.9 News e a informação da Central de Jornalismo. Um homem de 34 anos foi preso na noite de ontem após uma ocorrência de violência doméstica no bairro Santa Maria, em Romelândia. Conforme o relato da vítima, uma mulher de 42 anos, o companheiro teria chegado à residência alterado e iniciado uma discussão com agressões verbais. Segundo ela, durante a situação, tentou se defender utilizando o cabo de um rodo. O morador teria tomado o objeto e em seguida usado o material para golpeá-la na cabeça, causando lesões. A guarnição realizou buscas e localizou o suspeito nos fundos da residência. Da Central de Jornalismo, repórter Henrique Paulo.

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Agora é com vocês. Bacana demais, hein? Fechando por aqui mais uma sequência musical pra você. O som de outro eu. Dança, teve também aí. Tomate, né? Coração, vem me buscar e muito mais. Um potpourri de sucesso.

0: Agora faltando 14 minutos para as 15 horas. Boa tarde.
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Legal demais! Seguimos! Esse é o nosso Sincroniza. Essa é a sua Rádio 100.9, Rádio Centro-Oeste, 47 anos com você. Com o melhor da música, alegria, descontração e, claro, muita informação também. 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E claro que tem que ter aí uma do Raul pra gente matar saudade.

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Naquele dia ninguém saiu de casa.

0: programação. O dia em que a Terra parou, Raul Seixas. Excelente tarde pra você, obrigado pelo teu carinho e sintonia. Obrigado aí pelo teu carinho, pela sua companhia nessa tarde de terça-feira. Mandar um alô pro Adilson Santana, a Marinete Morta ligadinha com a gente, a Marlice Wagner lá na linha Coxilha Saudades, a Cleonice Yank também participando por aqui. 15 horas e 2 minutos, boa tarde.
1: 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O Brasil terá 158 milhões e 700 mil eleitores aptos a votar nas eleições de 2026. Conforme dados divulgados pelo Tribunal Superior Eleitoral, o eleitorado cresceu 1,46% em comparação com o pleito de 2022. Isso representa a inclusão de quase 2 milhões e 300 mil votantes no cadastro nacional. O Sudeste continua concentrando o maior número de eleitores do país, com mais de 66 milhões de pessoas, embora tenha registrado uma pequena redução em relação a 2022. O Nordeste reúne 43 milhões e 500 mil votantes e apresentou o maior crescimento em números absolutos, com mais de 1 milhão de novos eleitores. Já o Norte teve o maior aumento proporcional, de 4,37%. As mulheres continuam sendo maioria e representam quase 53% do eleitorado, com aproximadamente 83 milhões e 900 mil votantes. O levantamento também mostra o envelhecimento do eleitorado brasileiro. O número de pessoas com 60 anos ou mais passou de 32 milhões e 800 mil em 2022 para 37 milhões e 400 mil neste ano. Em contrapartida, o total de jovens com até 18 anos caiu 14,5%. 100.9 News, com a informação da hora para a rádio da sua cidade, Hernani Edson.

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0: Legal demais, hein? 15h09, excelente tarde pra você, ligadinho aqui na 100.9. E olha só, mandar um alô por aqui também, o pessoal aí do DMR, né? Trabalhando, levando a gente de carona aí no maquinário, né? E curtindo então a nossa programação, aquele abraço, bom trabalho pra vocês também. Obrigado aí pelo carinho da sintonia. Marcos Vila tá ligadinho com a gente também, né? E olha só, tem um recado aí pro pessoal que se desloca aí para a comunidade da linha Santa Lúcia, né? Aí no trajeto do Trevo até a comunidade da linha Santa Lúcia, tem um ponto ali que está sendo realizado uma regularização aí no asfalto, né? Com remoção de parte aí do trecho. Então, por isso, quem puder buscar aí um acesso alternativo, não necessariamente passando pelo trecho tradicional, devido aí às máquinas estarem trabalhando na pista, né? Estar aí em meia pista, às vezes até interrompendo o tráfego por certos períodos, por certos minutos aí. Mas então, para evitar aí, né, contratempos, quem puder aí acessar rotas alternativas também, fica aí o agradecimento do pessoal do DMR para você, ouvinte 100.9, que acaso está trafegando aí para a comunidade da linha Santa Lúcia ou da comunidade para a cidade e assim por diante, né? Bacana? 15h11, deixa eu mandar um alô por aqui também, a Juvelina Fiorini tá ligadinha com a gente, participando por aqui da nossa terça com todo o gás, oferecimento aí da Enil Gás. A Cleonice Hibner, aqui de Pinhalzinho, participar do sorteio aí da ducha Zagonel. Tá bacana, Cleonice, manda aí para mim também a importância, né? Respondendo a pergunta, é a enquete da semana. É interessante ter amigos? Você valoriza uma boa amizade? Por que você valoriza uma boa amizade? Responde para mim aí e aí concorre a uma ducha óptima da Zagonel. Você aí que tá nos ouvindo, que tal uma ducha óptima da Zagonel aí para você? É só responder a nossa enquete da semana. Mandar o teu WhatsApp para cá no 33666200, nome completo, respondendo se você acha importante ter boas amizades e por que é importante aí ter bons amigos, né? Ter aquela amizade fiel. Bacana? O Jandir e a Marlice Wagner lá na linha Coxilha, saudades também, ligadinhos com a gente, participando por aqui da promoção do Vale Gás. A Marinette Mor também participando aqui, sorteio da Enio Gás, valeu, boa sorte. Deixe-me ver por aqui quem mais. O Adilson, ligadinho com a gente, também está participando por aqui. Valeu, grande abraço, tudo de bom. Simbora! E agora, para começar a hora 2, tem o nosso Momento Flashback.

bacanas demais, é o som de Queen aqui na programação. Teve também Modern Talking aqui na 100.9, o nosso momento flashback na edição desta terça-feira, recordando grandes sucessos da música, matando saudade, né? É bom demais recordar. Simbora então, daqui a pouquinho tem mais som, tem mais música pra você. Enquanto isso, manda o teu alô, 3366-6200, manda aí o teu recadinho pra gente também.

0: 15h20. Boa tarde.
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5: Legal então, hein? 15 horas 25 minutos agora, terça-feira, e hoje tem promoção terça com todo o gás em parceria com a Enio Gás. Tá valendo também a nossa enquete da semana por aqui. 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É importante para você ter esse amigo, sim ou não? E por quê? Você gosta de ter amigos, né? 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Sorteio sexta-feira, aqui no Sincroniza.

Ponto de equilíbrio, mais que desejo, participação de Maneva aqui na programação 100.9, o nosso Sincroniza. Excelente tarde, obrigado pelo teu carinho e sintonia, você da cidade, você do interior, você no trabalho, no escritório, no comércio, na indústria, na prestação de serviços, aquele abraço, obrigado pelo carinho e pela sua sintonia.

0: 15 horas 33 minutos. Boa tarde.
1: CEM.9 News e a informação da Central de Jornalismo. O Instituto Nacional de Meteorologia emitiu um alerta vermelho para grande perigo de acumulado de chuva nesta terça-feira. O aviso atinge cidades do Rio Grande do Sul e áreas de Santa Catarina. De acordo com o alerta publicado pelo órgão, cidades do sul do país estão em alerta vermelho para perigo de grandes alagamentos e transbordamentos de rios, além de deslizamentos de encostas. O aviso, que vale até a 0 hora desta terça-feira, aponta que as chuvas podem atingir 60 milímetros ou acima de 100 milímetros. Ele atinge as áreas do centro ocidental rio-grandense, noroeste rio-grandense, metropolitana de Porto Alegre, sudoeste rio-grandense, centro oriental rio-grandense, sudeste rio-grandense, oeste catarinense e nordeste do Rio Grande do Sul. Em Santa Catarina, o município de Itapiranga, no oeste catarinense, é a única cidade que deve ser atingida. Da Central de Jornalismo, repórter Gilmar Bortese.

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0: Muito bem, está no ar o nosso Balcão de Empregos em sua segunda edição nesta terça-feira. Vaga para auxiliar de dentista em Pinhalzinho. Contatos poderão ser realizados pelo 98869-1463. Contrata-se eletricista de manutenção industrial para atuar em Pinhalzinho. Currículos pelo WhatsApp, código de área 011-975-680605. Vaga para frentista em posto de combustíveis com disponibilidade de horário em Pinhalzinho. Contatos no 3366-1217. Contrata-se representante comercial em distribuidora atacadista. Vagas para atuar em Pinhalzinho, Chapecó e Palmitos. Contatos pelo código de área 34984374042. Vaga para técnico em informática com experiência em setor de planejamento e controle de manutenção. Currículos pelo 98859-3716. Fábrica de móveis em Serra Alta contrata auxiliar de produção. 998245153 é o telefone para contato. Posto de combustíveis contrata frentista e atendente de conveniência. 3366-2703 é o telefone. Vaga para cozinheira em Pinhalzinho. Contatos no 98849-7148. Frigorífico em Nova Erechim contrata auxiliar de higienização noturno, auxiliar de produção, setor de corte, cozinheira com experiência e auxiliar de cozinha. Contatos pelo 98859-3716. Vaga para costureira. Contatos pelo WhatsApp 98849-7148. E vaga para auxiliar de eletricista. Contatos no 99915-7268. Contrata-se ainda auxiliar de mecânico e borracheiro. 3366-1111 é o telefone. Informações complementares para estas vagas também podem ser obtidas através do 3366-6200 ou diretamente e presencialmente na recepção da Rádio Centro-Oeste em horário comercial. Balcão de Empregos em duas edições, às 9h45 e às 15h30, de segunda a sexta-feira, aqui na 100.9.
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0: Agora faltando 13 minutos para as 16 horas. Boa tarde.
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0: Bacana, e tá rolando por aqui a nossa enquete da semana. 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E a nossa enquete da semana quer saber o seguinte: hoje ainda a pergunta é: você tem boas amizades, né? Você tem um amigo aí que é mais que uma pessoa da família, que você confia? É importante para você ter esse amigo? E por quê? Responde para mim em poucas palavras aí, só pra

0: Para validar aí a sua participação aqui no 3366-6200, manda teu nome completo e responde para mim aí se é importante ter amigos e por que você acha importante ter amizades assim. E você concorre a uma ducha óptima da Zagonel, sorteio sexta-feira aqui no Sincroniza.
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bom demais, hein? É o nosso Sincroniza aqui nas ondas da 100.9. E parece até que deu uma escurecidinha lá fora. Pelo jeito, vem chuva por aí, hein? A tarde não vai terminar sem derramar um pouquinho de água. Então tá certo. Pra você, uma excelente tarde. Temperatura na casa dos 24 graus, tempo encoberto. 15 horas e 52 minutos, 8 faltando para as 16, tem mais som. João Bosco e Gabriel.

0: 16:01.
1: Em ponto 9 News, a informação da hora. 8 em cada 10 brasileiros reconhecem os principais sintomas do câncer colorretal, mas muitos ainda demoram para procurar atendimento médico. Pesquisa mostra que 40% das pessoas que perceberam sangue nas fezes não buscaram ajuda imediatamente. O levantamento ouviu mais de 2.000 pessoas. Entre os sinais de alerta estão alterações prolongadas no funcionamento do intestino, dores abdominais recorrentes e perda de peso sem causa aparente. O INCA estima mais de 53 mil novos casos de doença por ano no Brasil entre 2026 e 2028. A recomendação é procurar avaliação médica diante dos sintomas. 100.9 News. A informação da hora para a rádio da sua cidade, Hernani Edson.

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0: Nossa Blitz de hoje é com Jeito Moleque. Sutilmente é a nova deles. Você confere aqui na 100.9.

0: Simone Mendes aqui na programação Mesmice. Teve também Gustavo Mioto, DNA. E tudo começou nessa hora com a Blitz de hoje, Jeito Moleque. Sutilmente, uma nova versão aí da música originalmente do Skank, lá nos anos 90, início dos anos 2000, anos 90 na verdade, né? Então tá aí, sucesso que você confere aqui no Sincroniza. Dezesseis horas, 18 minutos, boa tarde.
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2: Legal demais, hein? 16 horas e 21 minutos, 16:21. E olha só, uma informação, uma curiosidade para quem gosta de tecnologia, para quem gosta aí do iPhone. Olha só, a Apple anunciou, teve imagens vazadas aí do iPhone em comemoração aos 20 anos, que poderá ter a maior tela da história da Apple. É isso mesmo, o iPhone 20, né, vazamento revela tela curva com tamanho recorde, né, um tamanho aí que pode chegar a quase 7 polegadas, né, um telão e tanto para o iPhone 20, que deve ser lançado nos próximos anos aí, né? Em comemoração aos 20 anos, então, do iPhone. Bacana! Tá aí a informação pra você também. 16 horas e 22 minutos. E a gente vai ficando por aqui, né? Agradecendo aí a sua audiência, paciência, a sua companhia também. Amanhã, a partir das 14 horas, se o Papai do Céu nos permitir, com a bênção do sopro da vida, estaremos de volta por aqui. É, e também daqui a pouquinho está chegando o José com o Som Brasil às 18h30. Tem resenha esportiva, as informações do esporte. Tudo para você ficar muito bem informado é aqui na 100.9 e, claro, curtir o melhor da música também. 16h23. Excelente restante de tarde. Fica com Deus. Tchau, tchau.

0: 100.9 News e a informação da Central de Jornalismo. A Unidade de Saúde de Nova Erechim passa a disponibilizar a partir de agora o Implanon, método contraceptivo de longa duração considerado um dos mais eficazes na prevenção na gravidez. A novidade amplia as opções de planejamento familiar oferecidas pela Rede Pública Municipal de Saúde. O Implanon é um implante contraceptivo inserido sob a pele do braço, que libera hormônios gradualmente e pode oferecer proteção contra a gravidez por até 3 anos. O método apresenta alta taxa de eficácia e dispensa o uso diário de medicamentos, sendo uma alternativa para mulheres que buscam praticidade e também segurança. De acordo com a enfermeira Camila Soligo, a inserção do implante será realizada pela equipe médica de enfermagem do município, garantindo acompanhamento adequado às pacientes.
1: A Secretaria de Saúde de Nova Erechim tem uma excelente notícia para sua população. Na última quarta-feira, foram realizados 13 procedimentos de inserção do Implanon pelo Sistema Único de Saúde aqui no nosso município, ampliando o acesso das nossas mulheres a um dos métodos contraceptivos mais modernos, seguros e eficazes disponíveis atualmente. O Implanon, ele é um pequeno implante colocado sob a pele do braço que oferece uma proteção contra a gravidez por até 3 anos e tem uma eficácia de mais de 99%. Além de ser um método de longa duração, ele é prático, reversível e contribui para o nosso planejamento reprodutivo, permitindo que cada mulher decida o melhor momento para uma gestação. Essa ação, então, reforça o compromisso da Secretaria Municipal de Saúde com a promoção de saúde da mulher, garantindo um acesso aos serviços de qualidade e fortalecendo o cuidado em todas as fases da vida.
0: As mulheres interessadas em utilizar o Implanon devem procurar a unidade de saúde para receber orientações, verificar os critérios para a utilização do método e realizar um encaminhamento para avaliação profissional. Da Central de Jornalismo, repórter Gilmar Bortese.

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2: Som Brasil, 16:35. Alô você, muito boa tarde. Estamos chegando com a programação da 100.9, nosso Som Brasil no seu rádio. A edição da terça-feira, 21 de julho de 2026. 21 graus também a temperatura está marcando no momento aqui no centro da capital da Amizade. Tempo nublado em Pinhalzinho, toda a região aí. Pode mandar essa mensagem para nós via 33666200. Hoje está valendo Vale Gás, uma recarga de gás para você do Enio Gás aqui de Pinhalzinho. Participe e boa sorte. É a rádio das maiores e melhores promoções. Você pode ficar muito bem à vontade para fazer seu cadastro também lá no rco.com.br, lá no portal também, hein? 33666200 está liberado o telefone para você pedir a sua música preferida também aqui no horário. Até às 6:30 eu te faço companhia. Olha aqui o José na comunicação, hein? Estou aguardando a sua participação. E a gente começa muito bem assim, ó, trazendo as melhores canções no seu rádio, no seu fim de tarde. Xeloquedo, 24 para 5, boa tarde.

0: Tá aí pra você a primeira sequência aqui na tarde, um poporri com Fernando Sorocaba e Daniel e amigos, ainda Christian Ralf e Xeloquedo, passando por aqui. É só a primeira sequência, você pode ficar muito bem à vontade. 33666200. Temos intervalo comercial chegando no seu rádio. Já eu volto com muito mais. É a programação da 100.9. Hoje está valendo Vale Gás, hein? É a terça com todo gás. Terça-feira, 21 de julho de 2026. RCO 11, faltando para 5. Boa tarde.
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0: 17h03. Aí, Álvaro e Daniel, também Luiz Cláudio e Juliano, ainda Rogério Magrão e Banda. É, passaram por aqui. Super sequência musical na sua tarde por aqui. Deixa eu mandar um abraço para o Marcos, aqui de Pinhalzinho, tá ligado com a gente. Alô, Luci da Cruz também. José Quevedo de Pinhalzinho, a Marta Eterno está participando. A rádio da sua cidade. Temos intervalo comercial chegando aqui no seu rádio, hein? 17h03. Boa tarde.
1: C.9 News, a informação da hora. Após 9 semanas de preparação, a Pinhalense Voleibol faz hoje, terça-feira, seu primeiro jogo da temporada. A equipe enfrenta Caçador às 7h no ginásio Neuro Isidoro Bugnotto, em Pinhalzinho. O amistoso faz parte da preparação para o campeonato estadual e permitirá ao técnico Fernando Bonato avaliar o desempenho coletivo e as transições trabalhadas nos treinamentos. A partida também marcará a apresentação do novo elenco à torcida. A entrada será gratuita, com contribuição espontânea de 1 quilo de alimento não perecível. O jogo não terá transmissão. 100.9 News, com a informação da hora para a rádio da sua cidade, Hernani Edson.

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0: Som Brasil pra você, 5:07. 5:07, excelente tarde. Deixa eu mandar um alô pro ouvinte aqui, ó. A dona Terezinha Schaefer. Alô, dona Terezinha, toda a família, forte abraço. Márcia Frei lá de Saudades também tá ligada com a gente. Já garantiu a participação por aqui, ó. Boa sorte pra vocês. Vale gás hoje. É a terça com todo o gás. Meu amigo Adilson, Adil Santana aqui. Coloca nosso sorteio aí também. Toca música com Bruno Marrone. Deixa eu procurar por aqui, hein? Valeu. Também Jandir e Marlice Wagner, Linha Coxilha Saudades. Alô, vocês de Linha Coxilha Saudades também estão ligadinhos com a gente. Fábio Luiz Rocha aqui de Pinhalzinho também. Valeu, obrigado pela companhia de vocês aí. A dona Elvide mandou um recado para nós aqui. Também a Cleonice está participando aqui na tarde. Boa sorte. 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Vamos lá de banda passarela.
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0: Tá aí pra você então, Emílio e Eduardo, camisa 10. Ainda a banda Passarela. Novo sucesso, a banda Passarela. Você ouviu aqui na programação da 100.9, a rádio da sua cidade. 5 horas e 14 minutos. Temos informações aqui na tarde, hein?
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1: Vamos lá então, acionando o departamento de jornalismo aqui da Rádio Centro-Oeste. O nosso colega Henrique está com a gente na programação. Henrique Paulo, as informações diretamente do departamento de jornalismo. Boa tarde, Henrique, tudo bem?
2: Boa tarde, José, também a todos que nos acompanham na programação da 100.9. A gente traz informações sobre um acidente grave que aconteceu na rodovia Plínio Arlindo Diniz, entre os municípios de Palmitos e também São Carlos. Fato que aconteceu por volta das 4h15 da tarde de hoje, onde um veículo teria saído da pista e caiu de uma ponte, então, no rio. Equipes de resgate e de segurança foram acionadas para atender a ocorrência, estão no local nesse momento. Conforme informações preliminares, ainda extraoficiais, o ocupante desse veículo morreu, então, no local. A gente vai apurando maiores informações também sobre esse fato, mas acidente, então, grave, que aconteceu nessa rodovia Plínio Arlindo Diniz, entre São Carlos e também Palmitos. Então, os motoristas, quem faz esse deslocamento também, redobre a atenção. Corpo de Bombeiros fazendo o atendimento a esse acidente que aconteceu por volta das 4h15 da tarde de hoje. Mais detalhes também no site rco.com.br. Tá certo, José?
1: Tá certo, então. Obrigado, colega Henrique, Departamento de Jornalismo aqui da Rádio Centro-Oeste. E, claro, você fica muito bem informado aqui na programação da 100.9.
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1: Tem mais som pra você aqui na sua tarde, hein? Deixa eu mandar um abraço para meu amigo Alex, da Eletrônica GLG, aqui de Pinhalzinho. Alô, vocês da Eletrônica GLG, forte abraço, obrigado pela companhia. Estão participando por aqui, ó. Boa sorte em Varigás hoje. Tem mais som, o Som Brasil destaca pra você, Tchê Barba.

0: Som Brasil pra você, Tchê Barbaridade. Tchê Barbaridade, então. O Rio Grande me criou. É o nosso Som Brasil pra você na terça-feira, 21 de julho de 2026. 5 horas e 19 minutos.
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0: Som Brasil para você, 17h22. 5 horas e 22 minutos. Então, confirmando por aqui, deixa eu mandar alô pro ouvinte. Estou recebendo muitas participações aqui na tarde também, hein? É, tem muita gente ligada aqui na 100.9. Deixa eu mandar um abraço para o Arnaldo aqui de Pinhalzinho. Também meu amigo Valdir Teodora, da Capital da Amizade. Cleonice Yank, aqui de Pinhalzinho também, garantiu a participação. Alô, Leri Pereira, lá de União do Oeste. Alô, meus amigos lá de União do Oeste. Forte abraço a vocês, boa sorte. A Patrícia Mai, de Pinhalzinho. Nelly Balgrat, da Capital da Amizade, também está ligado com a gente. Boa tarde para a Helena Maria Maldaner, distrito de Machado, Pinhalzinho. Valeu, a família Cinelli também. A dona Deontina, seu Miguel Cinelli. Estão participando por aqui, aptos a concorrer, então, a uma recarga de gás do Enio Gás, aqui de Pinhalzinho. A Joselene está ligada com a gente e a Rosana também garantiu a participação aqui na tarde. Tem mais som aqui no seu rádio? Aumenta o volume aí, ó. Agora tem o grupo Marcação.

0: 5:32. Bom fim de tarde pra você que está ligado com a gente. 20 graus a temperatura está marcando no momento. Grupo Marcação. Ainda Jean Giovanni e muito mais passou pra mim. Som Brasil pra você que está ligado com a gente. Valendo Vale Gás hoje. Tá chegando agora, também tá ligando o seu rádio. Está com a gente aqui na 100.9 Rádio Centro-Oeste. Valendo Vale Gás, hein?
1: Ponto 9 News e a informação da Central de Jornalismo. O governo do presidente Lula intensificou nesta terça-feira as articulações para reduzir os efeitos da tarifa de 25%, anunciada pelo presidente dos Estados Unidos, Donald Trump, sobre produtos brasileiros. As medidas em discussões incluem a ampliação de linhas de crédito, ajustes no Plano Brasil Soberano e a abertura de novos mercados para as exportações. Depois do encontro, o presidente executivo da ABIMAC, José Veloso, afirmou que o governo demonstrou preocupação com os efeitos da nova rodada de tarifas. Da Central de Jornalismo, Poliana Rambo.

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Som Brasil pra você, 23, faltando para 6 horas da tarde. Deixa eu mandar um alô pra você que tá no trânsito também. Tá no trânsito, tá levando a Rádio Centro-Oeste de carona aí no seu carrão, no seu poçante. Tá passando pelas BRs, SCs da região aí. Vai, tá sempre ligado com a gente, vai devagar, vai com calma, vai com cautela. Sempre na companhia aqui da Rádio Centro-Oeste, tá certo? Você está numa boa companhia. Rádio Centro-Oeste, ano 48 de comunicação. Alô, Nova Erechim, alô, Paulo Maldaner. Família Maldaner, lá de Nova Erechim, a Jô Fiorini também de Pinhãozinho, tá ligado com a gente, é. Vai de gás hoje. Aquela recarga de gás pra vocês. Vamos lá de Brilha Som, participação do Negão. Esse aqui é o novo sucesso deles, hein? Banda Brilha Som pra vocês.

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0: Som Brasil pra você. 12 faltando pra 6. É, 12 faltando pra 6 então na sua tarde. Vamos lá, tem intervalo comercial aqui, ó. Na Rádio da Sua Cidade, 11 para 6. É isso mesmo, atualizando para aqui, 11 para 6.
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Som Brasil para você, 6 minutos faltando para as 18 horas, 6 faltando para as 18 horas, então, temos as participações por aqui, lembrando que já tem a oração da Ave Maria com o Padre Wilson, hein? Alô para meu amigo Juquinha, aqui de Pinhalzinho também, valeu Juquinha, Gilberto Arlete, de Pinhalzinho também, alô Maria Ludwig, também tá ligado com a gente. Ângelo, lá em Saudades do Vale da Hospitalidade. Boa tarde para a Dona Tere. Alô, Dona Tere, bairro Bela Vista, aqui em Pinhalzinho, hein? A Jô segue ligada com a gente, tá participando por aqui também. Valeu, hein? Alô, Jandir. Boa sorte a vocês, aos amigos e amigas lá em Nova Erechim também. Sempre na audiência aqui da 100.9. Rádio Centro-Oeste.

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1: Boa noite, irmãos, irmãs e amigos de Deus. Boa noite. Sejam bem-vindos a esse momento de oração. Vamos começar em nome do Pai, do Filho e do Espírito Santo. Amém. Vamos rezar junto o Santo Ângelo. O anjo do Senhor anunciou a Maria e ela concebeu do Espírito Santo. Eis aqui a serva do Senhor, faça-se em mim segundo a vossa palavra. E o Verbo de Deus se fez carne e habitou entre nós. Ave Maria, Mãe do Amor, o Senhor é convosco. Bendita sois vós entre as mulheres e bendito é o fruto do vosso ventre, Jesus. Santa Maria, Mãe de Deus, rogai por nós, os pecadores, agora e na hora de nossa morte. Amém. Rogai por nós, Santa Mãe de Deus, para que sejamos dignos das promessas de Cristo. Amém. Aclamação ao Evangelho. Feliz quem ouve e observa a palavra de Deus. Esse é feliz. Aleluia, aleluia, aleluia. Vamos escutar com carinho o Santo Evangelho. O Senhor esteja convosco, Ele está no meio de nós. Proclamação do Evangelho de Jesus Cristo segundo Mateus. Glória a vós, Senhor. Naquele tempo, enquanto Jesus estava falando às multidões, sua mãe e seus irmãos ficaram do lado de fora, procurando falar com ele. Alguém disse a Jesus: olha, tua mãe e teus irmãos estão aí fora e querem falar contigo. Jesus perguntou àquele que tinha falado: quem é minha mãe e quem são meus irmãos? E estendendo a mão para os discípulos, Jesus disse: eis minha mãe e meus irmãos. Pois todo aquele que faz a vontade do meu Pai, que está nos céus, esse é meu irmão, minha irmã e minha mãe. Palavra da salvação. Glória a vós, Senhor. Que as palavras do Santo Evangelho perdoem os nossos pecados. Amém. Muito bem, queridos irmãos e irmãs. Hoje a igreja, que somos nós, a comunidade de Deus, a família de Deus, estamos comemorando uma grande festa, a festa da bem-aventurada Virgem Maria do Monte Carmelo. É uma grande festa na igreja e também nós estamos comemorando essa festa junto com os carmelitas descalços e também as antigas observâncias, as monjas carmelitas. Que bonito, eles rezam por toda a igreja, sacrificam por toda a igreja, e hoje é uma grande festa no Carmelo e também em toda a igreja. Hoje então o Evangelho diz que o mais importante do vínculo de familiares, de ser a mãe de Jesus ou os irmãos de Jesus, o mais importante de tudo é estar à disposição de Deus, é escutar a palavra de Deus e colocar em prática a palavra de Deus, viver a palavra de Deus, fazer a vontade de Deus. Nós temos, junto a Maria, que aprender a fazer a vontade de Deus, escutar a vontade de Deus com muita fé, com muita disponibilidade, mudar a nossa vida daquele caminho ruim, das coisas más que muitas vezes nós praticamos ou pensamos, e colocar o nosso coração no caminho de Deus. Assim estaremos escutando a palavra de Deus e fazendo a vontade de Deus. Porque a família de Deus é aquela que escuta a palavra de Deus, é aquela que faz a vontade de Deus. E a vontade de Deus é viver o amor entre os irmãos. Então vamos agradecer a Deus por essa grande festa hoje da bem-aventurada Virgem Maria do Carmelo, do Monte Carmelo. Que a Maria nos dê muitas bênçãos e nos ajude a ser a verdadeira família de Deus, que escuta a palavra de Deus e faz a vontade de Deus. Vamos receber a bênção de Deus e ficar em paz. O Senhor esteja convosco, Ele está no meio de nós. Que a bênção de Deus Todo-Poderoso descenda sobre todos e traga a paz e a saúde. Em nome do Pai e do Filho e do Espírito Santo. Amém. Tenham todos uma boa noite, fiquem com Deus e fiquem em paz. Amém.
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2: 18:14. Excelente noite para você, é. 18:14, boa noite para você que está ligadinho com a gente, está chegando agora, está na sua casa, está chegando em casa depois de mais um dia de trabalho, depois de mais um dia de estudo. Valeu, obrigado pela sua companhia, hein? Vamos lá para o sorteio. Antes, ainda quero mandar um alô lá para a Ignez Espada de Pinhalzinho, tá participando por aqui, o meu amigo Adilson. A Dilson Espada também aqui da Capital da Amizade. Tá todo mundo ligado aqui, ó.
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2: Sorteio automático, então. Valendo aquela recarga de gás do Enio Gás, aqui de Pinhalzinho. Nosso parceiro comercial aqui também da promoção da terça-feira. Toda terça-feira tem essa mega promoção com Enio Gás, uma recarga de gás para você. Sorteio automático, já temos uma participação por aqui. É um ganhador? É um ganhador hoje. Alô, você de Pinhalzinho. Final do telefone, 1745. Alô, você do final do telefone, 1745 de Pinhalzinho. É um ganhador. Quem ganhou hoje na promoção aqui ó, do Vale Gás foi Fábio Luiz Rochaid, aqui de Pinhalzinho. Parabéns, Fábio Luiz Rochaid de Pinhalzinho. Ganhou hoje, então, uma recarga de gás. O Fábio precisa passar aqui na rádio e retirar o seu vale. Parabéns ao Fábio, ganhador de hoje. Gente, amanhã tem mais, hein? Amanhã tem uma pizza. Amanhã é quarta-feira, tem pizza. 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A rádio das maiores e melhores promoções. Já tem um resenha pra você. Agora tem o Mato Grosso e Matias.

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8: A reforma tributária já começou a provocar mudanças no ambiente econômico e fiscal do agronegócio brasileiro. 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
1: 18:28.
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0: Muito bem, estamos chegando, tá no ar Resenha Esportiva hoje, pessoal, com os ânimos mais calmos, mais tranquilos, sem briga, sem gritaria. Estamos chegando, 18 horas e 33 minutos, terça-feira, 21 de julho de 2026. Sejam todos bem-vindos. Eu sou Felipe Eduardo e a partir de agora estarei ao lado de Roberto Lorizão para a gente debater já Chapecoense, debater esporte local e, inclusive, agora 19 horas no ginásio do Neuro Isidoro Bugnotto. Tem amistoso, a Pinhalense Hexagonal Voleibol contra o Napoli de Caçador. É, amistoso, né? Preparatório aí para o campeonato estadual. As duas equipes já se conhecem bem, vão se enfrentar ao longo da temporada também. Mas para medir esforços, ver o que está dando certo, o que não está dando certo. Boa sorte para as meninas, boa sorte para o professor Fernando Bonato, todo mundo lá. É um amistoso, mas amistoso também tem que ganhar. É, sempre é bom. Se perder, está tudo certo. Se ganhar, melhor ainda. Boa sorte para as meninas, para todo mundo. 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Roberto Lorenzon veio até sem armadura hoje, porque não vai ter briga, o pessoal respirou, né? Tudo bem?
1: Boa noite, Felipe, ouvintes. Circulei em vários mercados da cidade, não encontrei nenhum suco de maracujá, não encontrei fruta de maracujá e não encontrei camomila.
0: O Odi me mandou que foi para Águas Frias, acho que ele foi lá no Buru Branco pescar.
1: É, para dar uma desestressada.
0: É bom?
1: É bom também, é bom. Choveu nesses, ontem ali, né, deu uma pancadinha de chuva, talvez o Jundiá já saia aí querendo.
0: Ô, Roberto, a gente tá brincando, mas agora vou trazer uma notícia séria. Ah, uma mulher faleceu lá no Rio Barra Grande, na divisa entre São Carlos e Palmitos, né, um veículo, uma doblô, acabou saindo da pista, caiu dentro do rio. Uma mulher foi encontrada sem vítima, politraumatizada.
1: Sem vítima, né?
0: É, sem vida. E aí uma segunda vítima não foi encontrada ainda, né? Não sabe se havia outra pessoa ou não dentro do carro. Mas esse fato, o Henrique trouxe a notícia antes, trazendo essa confirmação. Então, houve realmente uma morte. E a gente traz mais detalhes ao longo da nossa programação também.
1: É, o final de semana que foi trágico, né? Nós tivemos 3 mortes em Chapecó. Uma lá em São Miguel do Oeste. Tivemos morte lá em Abelardo Luz, só aqui próximo da nossa região, além de outros acidentes que também lá em São José do Cedro, duas mulheres, né, amigas que faleceram. Teve morte lá em Ipuaçu, morte lá em Jaborá e agora de novo, né, ontem em Coronel Freitas, mais um motociclista e agora mais uma vítima aqui da nossa região, lá em São Carlos.
0: E programa mais eclético que esse não existe, né? A gente foi de briga para discussão, para falar da Chape, falamos de pescar, acidente, a gente vai de tudo, né?
1: Esse é o único programa que não tem roteiro.
0: Roteiro é que não tem roteiro.
1: Esse é o segredo do sucesso do programa. E quando você vem lá com o bilhetinho assim, vamos tudo puxar aqui, vamos lá. Tipo que nem boneco. Boa noite, nós vamos agora falar do Grêmio. Bom, agora vamos falar do Internacional. Não, nosso negócio é que nem Deus fez a mandioca.
0: É por isso que o Dudu se perde, porque se tivesse o roteiro, o Dudu ia...
1: Não, mas hoje ele tá calmo, tomou um suquinho de maracujá... Fez lá um chá também de camomila.
0: Ai, ai.
1: Ele e o Ricardo Ouro estão tranquilos, né? O Jonathan ficava vermelho e amarelo e branco ontem aqui no meio, mas conseguiu, né, lá pela Santa ficar em pé.
0: Não, os homens até se abraçaram no final.
1: Ah, no final se abraçaram e tudo e já vamos pro churrasco.
0: Roberto Lorenzão vai ter Pinhalzinho jogando na Arena Condá. As meninas do Ajap APF disputam o Campeonato Brasileiro Sub-17. Domingo, 3 horas da tarde. A entrada é 1 quilo de alimento não perecível. A Japa APF contra Vasco da Gama é quartas de final. A equipe de Pinhalzinho já conquistou a vaga para a competição do ano que vem, por estar entre as 8. Mas agora vai jogar em Chapecó e contra o Vasco da Gama, né? Já jogou contra o Inter, agora é mata-mata. E é contra o Vasco.
1: É, o Internacional veio jogar aqui em Pinhalzinho no campo do Ajap. Já por uma questão logística e tal, o Vasco pediu para jogar na Arena Condá.
0: É questão de estrutura por causa da CBF.
1: Exatamente, que agora nessa reta aqui a própria CBF tem algumas exigências, então. Mas tudo bem, eu acho que o Cleto vem fazendo um trabalho espetacular, as meninas estão focadas, já deram um passo. Primeiro, conquistar uma classificação entre os 8. Segundo passo, já garantir uma vaga para o ano que vem na competição. Isso já faz com que a equipe se projeta, além do mais, ela pode já planejar a temporada 2027. Isso é muito bom, é importante. Por quê? Porque a equipe vai ter a possibilidade de manter a estrutura do seu grupo e talvez alguma outra ou algumas atletas que possam reforçar Claro que talvez algumas vão deixar o elenco, vão já garantir também, pedindo, né, para irem para outras equipes. Isso é bom, porque daqui de Pinhalzinho nós já tivemos atleta que disputa o Campeonato Brasileiro e pode ser convocada pela seleção para a Copa do Mundo Feminina, que vai ser no Brasil no ano que vem. Então veja bem, a Pati lá já foi sondada até dentro de uma possível convocação. Então isso é bom para nós aqui. Isso motiva as meninas, motiva o esporte pinhalense. E mais uma vez, no topo do futebol nacional, numa competição que é promovida pela CBF. Muito embora muitos contestam a gestão da CBF, mas é a entidade máxima do futebol brasileiro.
0: Roberto, quero que o pessoal das administrações, de projetos, não me entendam mal o que eu vou falar. Mas o esporte de Pinhalzinho já superou o que a gente tem de estrutura física aqui hoje. Isso é uma crítica? Não. É um elogio e um desafio. Por que que eu vou dizer isso? Quando a gente fez o centro de eventos, eu digo a gente, né, o município. Obviamente, eu era criança. Né?
1: Teve gente, quando foi feito o centro de eventos, a gente fala, que vão fazer com esse elefante, um elefante branco aí, para que vão gastar tanto dinheiro? Hoje já é pequeno.
0: Exatamente, é nesse ponto que eu quero chegar. Lá atrás a gente pensou para o futuro. Hoje, o centro de eventos está quase pequeno, o centro de eventos. E é uma das melhores estruturas que a gente tem no estado, dá para se dizer assim, porque é um bom ginásio, mas a gente tem que pensar em ampliar quadra, que na época não se imaginava isso, né? Então não dá para culpar também lá atrás.
1: Que na época era o que tinha de até a própria regulamentação do esporte era dentro daquilo que estava dentro do topo máximo na época.
0: Tu lembra, tá até no documentário que a gente faz da Pinhalense de 2008, do título, que tem o nosso querido, esqueci o nome dele, que faleceu, que era do Oeste Capital de Chapecó.
1: O Rafael Renzel.
0: O Rafael Renzel fala, né, que a estrutura que tinha o centro de eventos em 2008 era algo de primeiro nível no mundo, e ele viajava o mundo fazendo transmissões. Naquela época era muito bom. Hoje o ginásio continua sendo excelente, dá pra gente trabalhar tranquilo, mas a gente tá começando a demandar de outras demandas, porque a gente tem um voleibol jogando Superliga B, que o ginásio do Neuro é muito bom também, mas já a gente, se for olhar a nível
1: comportaria
0: maior,
1: um espaço até mais
0: maior,
1: né?
0: O futsal, para dar um passo maior, para ir para uma Série Ouro, jogar um Campeonato Brasileiro, também a gente pensa nisso. O futebol de campo hoje, a gente tem bons campos. Para nossa realidade regional, para jogar um campeonato estadual, para jogar um... O estadual ainda vai. Mas para tu jogar um campeonato brasileiro, a CBF aceitou sem público, por exemplo, aqui em Pinhalzinho. Já tem alguns limites. A gente que faz transmissão, a gente percebe isso. É uma crítica isso? Não é crítica. É mostrar que o nosso desempenho dentro dos nossos projetos evoluíram muito, muito. E quando eu digo muito, é muito mesmo. Ou seja, a gente vai ter que começar a pensar, fazer aquele pensamento que foi feito lá em 2002, lá, não lembro quando que foi, de fazer um grande centro esportivo, que na época foi o centro de eventos, porque está crescendo. E para a gente não parar o nosso esporte de crescer, a gente precisa de novas estruturas. Agora, é fácil assim eu falar que amanhã caiu um ginásio? Não. Caiu um estádio novo? Obviamente que não, a gente sabe disso. Por isso que eu digo que não é crítica. Mas a gente tem que sentar os projetos, a administração, representantes. A gente está em época de política, está aí, quem sabe, cobrar, né? A gente sonha com ter isso daqui, para quem sabe que Pinhalzinho possa dar esse passo e quem sabe um dia a gente tenha. O futsal masculino um destaque nacional, o voleibol feminino já está lá, o futebol de campo feminino já está lá, mas que a gente possa ter todos esses jogos aqui, inclusive com o aeroporto que vai ter aqui.
1: Bom, a estrutura, ela é fundamental, assim, digamos que para quem disputa e tal, a infraestrutura vai ser fundamental. Já temos, por exemplo, assim, projetos, a própria administração atual já tem projeto na questão não digamos uma arena, mas um complexo esportivo que vem atender também outros esportes, que Pinhalzinho também se destaca, que já merece também esse espaço também para outras competições esportivas. Isso já está lá e eu acredito que vai ser tirado no papel e brevemente nós vamos ter, talvez, os próximos 2 anos aí, a execução dessa gigantesca obra. No estádio municipal, falando nisso também, já foi feita a parte da iluminação, tem alguns ajustes que precisam ser feitos, mas também já temos outros talvez projetos que possam se assimilar. E agora, Piauzinho tem uma diferença, que muitos municípios não têm. Por mais que haja, digamos assim, cada um busque o seu lado político, mas na hora de buscar as coisas aqui, independentemente de partido, as pessoas se abraçam. Isso é um exemplo. Piauzinho dá Exatamente. Exemplo para muitos, não apenas na questão ali. Olha o exemplo fora da política também, como a sociedade se une para coisas não apenas. Eles não ficam olhando só o lado político, né? Vamos olhar como um todo. Isso, cada um fazendo uma parte, cada um começa uma parte, depois outro dá sequência e assim vai. É o caso do aeroporto que você citou. Cada um começou fazendo uma parte até chegar. Daqui a pouco tem mais uma etapa. Então são etapas que são colocadas. Assim como foi o centro de eventos, assim como virão outras obras dentro para atender a necessidade do esporte.
0: E por isso que a gente diz que não é crítica. É um elogio, porque o nosso esporte se desenvolveu muito. E o nosso esporte tem, por exemplo, o apoio da prefeitura. Porque os projetos hoje, sem o apoio da prefeitura, não existe, né, praticamente. Então, a gente pensa o melhor. E estamos aqui, inclusive, para ajudar a discutir e tudo mais. Mas olha o que a gente tem. Pinhalzinho, 25 mil habitantes, Roberto. 25 mil habitantes. Quantos municípios grandes, maiores que Pinhalzinho, não tem o que a gente tem aqui? E mais, os projetos das escolinhas que fazem esses projetos adultos acontecerem são de graça ainda por cima.
1: Agora eu vou fazer uma crítica.
0: Então faça.
1: Agora eu faço a crítica.
0: Diga.
1: Nós falamos no começo do programa e falamos já o nome dessa entidade. CBF.
0: Ah, sim.
1: CBF. Pega o exemplo aqui de Pinhalzinho, capital da amizade. Aqui no Oeste Catarinense, que tem 25 mil habitantes aproximadamente. O exemplo que nós estamos dando com as categorias de base. Se o esporte hoje de Pinhalzinho é o que é, nós temos base. Pelo amor de Deus, CBF. Se é para ser campeão em 2030, trabalhe a base. Vamos trabalhar a base do futebol para ser novamente campeão do mundo. Que Pinhalzinho seja espelho para
0: a
1: CBF.
0: E aí, a gente já falou também o nome disso daqui aqui, eu vou repetir. E não é a mesma coisa para a Chape, Roberto. Não está faltando a nossa base um pouquinho na Chapecoense. Falei outro dia, a Chape perdeu muita base para o Azures, né? O Azures abraçou muito e isso é méritos do Azures. Mas não está faltando a gente ter jogadores da base, aquele que cresce, que faz uma boa temporada, depois a Chape vende, mas já tem um cara chegando novo. Eu não vejo quase jogadores da base na Chapecoense.
1: Sábado eu almocei com o Paulo Palhari, que é conselheiro, conversei com o ex-presidente Eunei Maidana, além de outros dirigentes também do esporte lá de Chapecó. Bom, o detalhe é o seguinte, que a Chapecoense tinha que optar por algumas situações da gestão do Ney Maidana e da gestão agora do Alex Passos. O que que tinha que fazer? Tinha uma dívida, tinha um problemão, tinha um pepino na mão. Então você tinha que escolher qual é a fonte de renda da Chapecoense: futebol profissional. Aí teve que abrir mão de umas categorias de base, porque a história da Chapecoense sempre foi feita com a base. Mas ela teve que abrir mão para pagar a dívida que teve e sanar esse pepino danado. Agora, com as contas em dia, mesmo que tome um talagaço em cima de talagaço agora na Série A, não tem problema. Fazer caixa, montar um time para manter uma estrutura dentro de uma Série B e quem sabe daqui 3, 4, 5 anos voltar com força, com equilíbrio financeiro e com uma base sólida, porque é esse o projeto. O projeto é voltar para 2028 com toda a base da Chapecoense. Por quê? Porque a Chapecoense ainda vai ter recurso para colocar nas categorias de base, para manter o futebol profissional e para manter uma estrutura de base. Então, teve, e aí a Chapecoense sente. Tanto que o Ítalo, por exemplo, agora foi negociado por empréstimo lá para o futebol da Coreia do Sul. Então, um cria lá do bairro São Pedro, Chapecó. Conheço a família dele. Então, tem muitos jogadores que saíram da base da Chapecoense. É o caso do Zorteia, que está lá no Grêmio. E tantos outros que ainda poderão fazer parte. Teve um outro zagueiro da Chapecoense que serviu à seleção brasileira. Agora me falou o Tico e o Teco aqui, não me lembro o nome dele. Mas chegou a jogar na categoria de base da seleção sub-17 do Brasil. Está lá no futebol de Portugal.
0: Eu acho que eu sei de quem tu tá falando, mas também não me vem à mente.
1: Não lembro o nome do. E ele é de... Acho que é Bruno, se não me engano.
0: O próprio Grando, que tá no Grêmio.
1: Grando também, é cria da Chapecoense. Tanto que, até há pouco tempo, chamavam de
0: Gabriel Chapecó.
1: Gabriel Chapecó, né? Então, para não confundir um pouco, ele preferiu o Gabriel Grando. Mas a família dele é daqui. Então, tem tantos que passaram pelas categorias de base da Chapecoense. Então, ela teve que fazer umas opções. É que nem você, quando você tem uma empresa, você tem um negócio. Você está lá, você tem que fazer opção. Hoje, por exemplo, vou comer sopa ou vou comer polenta com queijo? Vou comer polenta com salame? Vai fazer as opções na hora da janta. Ou vou tomar um café com chimia, pão e chimia, né? Vai fazer as opções. Se você só tem determinado valor para comprar a janta. Aí foi a Chapecoense que teve que fazer uma escolha. Manter o profissional, segurar o profissional no que dá, manter o time numa Série B, deu o que deu para subir para a Série A, uma garantia que no ano que vem a Chapecoense vai estar na Série B, isso já bem melhor do que correr o risco de cair para uma Série C, e a Série B vai ser competitiva. E olha, vendo dos clubes que estão aí, um clube grande vai cair, pode ter certeza. Isso, um clube grande vai cair para a Série...
0: Né?
1: É. O Criciúma está líder da Série B, fazendo uma campanha espetacular, 11 jogos aí de invencibilidade, fazendo um trabalho extraordinário, e nós torcemos para que o Criciúma volte para a elite do futebol, porque agora tem o seguinte, só vai direto o campeão e o vice da Série B. Depois o quarto, quinto, sexto e... É isso, né? Terceiro, quarto, quinto e sexto vão disputar um quadrangular para as outras duas vagas.
0: Sim.
1: Então, tem mais competitividade na Série B.
0: Só antes da gente entrar em contato, antes da gente falar de Chapecoense, só fazer um adendo. Você falou de Bernardo Sortea. O Grêmio Pena agora postou um vídeo do Grêmio em relação ao Dia dos Pais, para o Grêmio vender produtos do Tricolor, né? Os gremistas compraram presentes do Grêmio para os seus pais. E o vídeo é Felipão com Bernardo Sortea, né? Mostrando a passagem de experiência, um pronto. Vale a pena, sei lá, nas redes sociais e conferir esse vídeo, né? Sendo gremista ou não sendo gremista, lá no Insta do Grêmio, Bernardo Sortea aparecendo. Roberto Lorenzão, amanhã com transmissão da RCO, tem Chapecoense e Flamengo. A promessa é de casa cheia, mesmo que tenha uma expectativa de chuva, até porque o Flamengo, quando vem para Chapecó, geralmente lota o estádio, assim como é com a dupla Grenal. Mas tem muita gente dizendo, não, esse jogo aí vai ser fácil, esse jogo vai ser 3-0. Eu tenho algumas críticas ao formato da Chapecoense jogar. Acho que a Chape tem que fortalecer mais o meio. Não adianta jogar com 3 atacantes, tu deixar só 3 caras no meio e um desses caras ser o Giovanni Augusto. Acho que tem que ter mais alguém ali no meio pra jogar em quadro, um 4-4-2. Mas jogo é jogo e gato é um bicho. Porém, eu acho que o morro pra Chapecoense é grande.
1: Deve voltar o Everton na lateral direita. Doma deve jogar juntamente com o Thierry ali no meio, na zaga, e na lateral, lá o Bruno Pacheco. No meio de campo, eu acredito que ele vá colocar dois jogadores aí de cabeça de área, é o Bruno Matias, que retorna à equipe, era um motorzinho na Série B do ano passado, pode ser talvez um jogador de mais qualidade, mas precisa colocar ali realmente um reforço no meio de campo. Vai ficar pro ataque aí o Marcinho, que deve ser o jogador, e mais o Bolasier. São dois jogadores que... Um de característica de velocidade. Agora, eu recebi também aqui a informação, o Flamengo vem para ganhar.
0: Sim.
1: Não vem para fazer corpo mole ou não. E vem, muitos duvidavam, e até houve um boato de que o Flamengo deixaria mais um final de semana, aí, pelo menos a semana, alguns jogadores... lá de molho ou de folga, não tem disso não. Vai vir, tá aí já confirmado que o Arrascaeta vem, tá aí, tá dentro da relação, Pedro, jogador de atacante, lá no ataque, o Everton Cebolinha tá vindo, o Plata também tá confirmado, quer dizer, então, vem com praticamente toda a força, o time do Flamengo.
0: Cavalaria vai vir em peso.
1: Vai vir em peso aí. Até porque o Flamengo tem um detalhe. Se tiver um revés no jogo de amanhã, e o Palmeiras na rodada ganhar mais uma, vai distanciar.
0: Sim.
1: Aí fica mais difícil pro Flamengo alcançar. Aí como é que vai ficar a crítica e a imprensa carioca falando? Flamengo perde para o Lanterna. Vai ser a manchete lá dos jornais, vai ser não, a manchete da imprensa carioca.
0: Mas, Roberto, eu acho que não é feio a Chapecoense admitir e dizer assim, ó, eu sou pequena neste momento.
1: Ela tem essa postura.
0: E se precisar, a Chapecoense jogar num 4-5-1, jogar com um atacante, não tem problema. Só que a Chapecoense, na minha visão, está jogando muito felizinha. Jogar com três atacantes não comporta para a Chapecoense. Acho que o juiz prejudicou o jogo contra o Bahia. Acho. Minha opinião, não era pênalti. Né? É um enrosco, é contato. Mas tirou a chuteira do cara. Pô, tava na passada, se enroscou, a bola já tava saindo. Eu achei que não foi pênalti. E aí, 1-0 logo no início, acabou com o jogo da Chape. Mas acho que a Chape tem que ter uma postura diferente.
1: E até porque no segundo tempo a Chapecoense fez um bom segundo tempo.
0: Sim, melhorou.
1: Né? Melhorou. Aí, claro, você está propondo um tipo de jogo e de repente você toma um gol, automaticamente desestrutura mente o jogador
0: e
1: também.
0: Muda todo o cenário. A Chape estava perdendo de 2-0, teve que se abrir. E aí é outra história. Só que, principalmente, tipo, um jogo fora de casa com o Bahia. Ah, a gente vai jogar contra um time que é de igual para igual. O Chapecoense e Santos lá na Vila Belmiro. Acho que é um jogo que a Chapecoense pode ir um pouco mais felizinha. Agora,
1: eu quero Bahia, que a Chape ganhe amanhã e empate com o Santos lá.
0: É, pode ser, pode ser.
1: Se for assim atender o meu pedido, né, os deuses do futebol, que sejam isso, né?
0: Mas eu vejo isso, Roberto, tem jogo e jogo. A Chapecoense não é uma equipe que vai propor o jogo a todas as partidas. Então, tem que saber, tu tem que ser um camaleão, tu tem que saber se adaptar conforme o seu adversário.
1: Você lembra da Copa do Mundo?
0: Sim.
1: Cabo Verde?
0: Mas aí tu lembra, a Argentina se fechou contra a Espanha?
1: É. Então tem o seguinte, você não pode chamar muito, né? Que no caso, o próprio Botafogo, né? Que a Chapecoense ganhou, se classificou. Então eu acho que dá para encarar, mas também é claro que nós temos que ser realista. O Flamengo, se você pegar o quarto time do Flamengo, se equipara com o time da Chapecoense hoje. Então a Chapecoense vai tentar jogar para não sofrer uma goleada, na minha opinião. É tentar surpreender o Flamengo, que é difícil, não impossível, porque no futebol não existe a palavra impossível, existe dificuldade, existe favoritismo. Se você fizer as casas de aposta estão pagando horrores ali para quem apostar na Chapecoense, né? Porque a proporção é muito diferente, é uma desproporção enorme para quem. Mas é aquela coisa que daqui a pouco, como está lá no grupo da resenha, uma zebra pode pintar.
0: Lembrando que o Ministério adverte, aposta não é investimento.
1: E aposta quem quer.
0: Exatamente. Lembrando, joga com responsabilidade, jogo para maiores de 18 anos. Roberto Lorenzon, muito pouco está se falando de Internacional, mas o Inter, rapaz, tem uma sequência. A gente já falou de Grêmio aqui semana passada, eu quero destacar o Inter. O Inter tem o Cruzeiro amanhã, 21h30. Depois disso, o Internacional tem o Atlético Paranaense fora de casa. Depois disso.
1: E o Atlético sempre foi aquele calcanhar de Aquiles, né? Na vida do Internacional.
0: Depois do Atlético Paranaense, o Inter tem o Flamengo em casa. Aí depois tem o Palmeiras fora de casa, isso no Campeonato Brasileiro, tá? E em meio ao Campeonato Brasileiro, o Internacional tem dois jogos contra o Corinthians pela Copa do Brasil. Ou seja, é Cruzeiro, Atlético Paranaense, Flamengo, aí dois jogos contra o Corinthians e o Palmeiras. Se o Inter fizer bons resultados, sair classificado da Copa do Brasil, ganhar umas duas partidas no Brasileiro, vai sair super bem. Agora, se o Inter cai na Copa do Brasil e vai mal nesses confrontos do Campeonato Brasileiro, o Pezzolano, mesmo que assim, ó, são jogos muito difíceis, mas eu acho que o Pezzolano vai brincar do jogo da forca.
1: E aí, vão levar quem? Trazer o Abelão? Vai pra...
0: Por isso que eu acho que não dá pra julgar, porque são jogos muito difíceis pro Internacional. Mas agora esse jogo contra o Cruzeiro
1: é
0: o jogo...
1: Se bem que o Internacional se agiganta, né, com os grandes. Sim. E se apequena com os pequenos.
0: Mas é o jogo do Inter esse com o Cruzeiro. O Inter tem que começar ganhando esse daqui, porque se perde esse em casa pro Cruzeiro na volta, meus amigos... E não, nem vou falar do Grêmio, porque o Grêmio também, o Luiz Castro.
1: O Grêmio só vai jogar agora.
0: O Grêmio joga quinta-feira. Sul-Americana contra o Bolívar lá na Bolívia.
1: Não, mas quinta da semana que vem.
0: Não, quinta agora.
1: A quinta agora? Foi antecipado?
0: Ah, é, quinta agora. É por isso que o Grêmio jogou a sexta-feira com o Mirassol para adiantar essa rodada. Aí joga agora com o Bolívar fora de casa.
1: Porque na semana que vem tem também jogos de Libertadores e de Sul-Americana, né?
0: Exatamente.
1: E aí o Grêmio não joga na semana que vem.
0: O Grêmio joga.
1: Joga também.
0: É duas semanas seguidas a Sul-Americana. E o Grêmio daí, final de semana, tem já domingo o Fluminense. E aí, quarta-feira, seria Grêmio e Botafogo no Campeonato Brasileiro. Esse jogo não tem pro Grêmio jogar Sul-Americana também. Mas assim, o Grêmio também joga a sua vida porque tem Sul-Americana e Copa do Brasil, dois mata muito perto. Mesma situação com o Inter. Se o Grêmio não passar, o Luiz Castro brinca de jogo da forca, até porque Renato Gaúcho está desempregado. Não é fácil a vida para dupla Grenal, Roberto. Da Chape tá difícil, mas já, a gente já sabe para onde que a Chape vai agora. O Grêmio e Inter.
1: É. Volto a bater na tecla. Um grande vai cair. Quem? Que se segurem os que não querem cair. Porque daqui a pouco a tendência, né, de um clube grande, olha, temos aí um Vasco da Gama que está penando, né, o Inter e o Grêmio estão ali na boca, né, para querer entrar na zona do rebaixamento. O Santos é outro. Então, e até tem uma notícia que está percorrendo nas redes sociais e até mesmo numa emissora de rádio lá de São Paulo, da possibilidade que o Neymar, ele se colocou à disposição para ajudar o Santos financeiramente, para erguer o Santos.
0: Se quiser me ajudar também, eu aceito.
1: Aí vem um detalhe. Será que o Santos não vai virar uma SAF? E o Neymar não seria um dos cotistas dessa SAF? Que é talvez uma jogada, tiraram ali o verde para que de repente colheu o maduro. Eu não duvido que pode acontecer.
0: Se não for um dos acionistas, ou maior acionista, se não o único. Porque dinheiro ele tem.
1: É, dinheiro ele tem para colocar ali, né? Se ele for preciso colocar, digamos ali, 500 milhões e dizer assim, não, a SAF é minha, agora é minha e pronto, eu vou colocar, salvo o Santos, e daqui a pouco, se salvando o Santos, ele vai levar o nome para o resto da vida. Então tem tudo isso também. Então vamos saber a verdade, isso, não sei, mas...
0: Não, tu ia ficar feliz?
1: Eu acredito que sim, porque eu acho que seria uma resposta dele por tudo que o Santos deu para ele. Eu acho que se ele fizer isso, ele já tem o capital aí para gerações aí de 4-5 gerações. Então, eu acho que ele poderia ajudar o Santos, que foi dali que ele realmente se projetou. E veja bem que você vai para o mundo inteiro, fala o Neymar por quê? Por causa do Santos.
0: Sim. Roberto Lorenzon, tem Atlético Mineiro e Bahia, agora 19h30, que 18h30 já passou, já estaria acontecendo o jogo, daqui a pouquinho, mas amanhã tem volta dos jogos da Chapecoense aqui na RCO.
1: Transmissão ao vivo à meia-noite, o jogo começa às 9h30, 9h e pouco da noite, ali 9h15, por aí, no máximo nós entraremos em definitivo e vamos estar com toda a cobertura amanhã. No sábado, estaremos lá na Vila Belmiro, 6h30 da tarde, né, na vila mais famosa do mundo, né, que é a Vila Belmiro, Santos e Chapecoense. Depois a Chapecoense vai ter uma pausa de uma semana e aí no dia 2 de agosto pega o Cruzeiro 6h30 da tarde na Arena Condá com a Copa do Brasil. É o jogo de ida.
0: 2 de agosto é domingo.
1: É um domingo, 6h30 da tarde. Sadi vai estar comigo amanhã à noite também, os demais colegas aí. Então, amanhã, todo mundo no esporte conosco, de olho na TV, ouvido aqui no 100.9.
0: Se tu tivesse que colocar 50 centavos no jogo de amanhã, qual que é o teu palpite?
1: Claro que a gente gostaria que a Chapecoense aprontasse para cima do Flamengo, mas um empatezinho não seria nada mal também, para dar uma motivação. Já imaginou um empate com o Flamengo? Eu vou no empate.
0: Ser menos pior, né? Eu vou de 1-1.
1: 1-1 também.
0: Para ser confiante. Valeu, Roberto.
1: Um abraço e amanhã, jogos da transmissão direto da Arena Condá.
0: Gente, fechando o nosso programa por aqui, estaremos junto amanhã no Resenha Esportiva e, claro, também às 18h30 aqui, amanhã cedo no Radar, ao meio-dia.
1: Deixa eu mandar um abraço aqui, ó. Vai lá, vou aqui pra nós aqui, ó.
0: Pera aí que eu fechei a câmera aqui e já vou abrir pra ti de volta.
1: Tô mandando aqui, ó. Conhece quem é o William?
0: Depende
1: de
0: qual
1: William, vereador lá de Coronel Freitas, tá ouvindo nós aqui no 100.9. Mandou uma foto aqui, grande abraço, vereador lá de Coronel Freitas, vereador William. Sintonizado no 100.9.
0: Abraço pra ele. Gente, fechando por aqui o nosso programa, agradecendo a sua companhia, a sua audiência. Forte abraço, amanhã tem resenha, amanhã tem Chapecoense e muito mais pra você. Tchau, tchau.

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3: Show de bola! Faz um sucesso chegando, vai.

0: cadê o grito das mulheres apaixonadas? Ô, trem doido.
1: Coisa boa.
0: Velho do céu, quero agradecer a prefeitura de Goiânia, todo mundo aí, Mabel e toda a rapaziada por esse projeto, velho do céu.
1: Lindo
0: projeto
1: demais,
0: novo,
1: né?
0: No Brasil,
1: lindo,
0: né?
1: Velho do céu.
0: Falar em velho do céu, queria chamar aqui pro palco os nossos amigos Fabrício e Henrique. Cadê as meninas?
1: Chega, ei, mano.
0: Show de bola, agora nós voltamos, gente. Beijo.
1: Marinha.
0: Até daqui a pouco.

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